0: Juntos para Santos e Cruzeiro para você. Desce aí, equipe do Cruzeiro, falta. Falta marcada, jogo parado, posse de bola para a equipe do Cruzeiro, falta para cima do Rojas. Gerson, vem para a cobrança para repor a bola em jogo para a equipe do Cruzeiro. Olha para a direita, olha para a esquerda, rola curto. Toca a bola para Mateuzinho, Matheus Henrique. Recua a bola pela quarta zaga para João Marcelo, abre a bola pela zaga central para Fabrício Bruno. Ele abre a bola pela lateral para Fagner. Fagner manda a bola pela meia para o MP10. Rolou para Caio Jorge, tentou dominar a bola, escapuliu dele, recupera Gustavinho. Abre a bola pela setor de ponta esquerda, vai chegando, dominando e prendendo a equipe do Peixe, tentativa de passagem, a bola sai a lateral, arremesso para a equipe do Santos lá pelo setor esquerdo do gramado. 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
0: 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Sai jogando a equipe do Santos, já perde a bola, recupera Matheus Henrique, carrega até a metade do campo, pisa no campo de ataque pelo setor de meia esquerda. Caio Jorge lançou, corta a zaga, chega bem na cobertura, na interceptação defensiva, Luan Pérez fica com a bola, a equipe do Peixe trabalhando com o João Schmidt, tanto passa à frente, passa mal, recupera a equipe do Cruzeiro, vem com o João Schmidt, vem trabalhando com o Fabrício Bruno, abre a bola pela lateral direita do campo para Fagner, Fagner dominou, rolou a bola pela ponta para Arroio, Arroio volta a bola para Fagner, Fagner domina pela lateral direita, recua a bola para Fabrício Bruno tenta escapar, a marcação foi desarmada, a bola saiu a lateral, Rony toca por último na bola, lateral favorecendo a equipe do Cruzeiro. Tem gol na rodada, gol de quem, Basílio?
2: Gol no Rio de Janeiro, estádio Nilton Santos, 29 minutos do primeiro tempo, né? A partida lá começou com meia hora de antecedência. Lucas Monzon faz contra. Agora 0 para o Botafogo, 1 para o Red Bull Bragantino.
0: É isso, estado péssimo pro Bragantino, que tá ali naquela zona de 31 pontos.
2: O Botafogo, né?
0: É, o Botafogo, péssimo resultado do Botafogo, tá na zona de 31 pontos, né? Já que o Inter venceu, o Vasco venceu, tá cada vez mais complicada a situação pra quem tá na faixa até os 33 pontos. Lançamento lá pro setor esquerdo, desce a equipe do Cruzeiro, descia, chega bem na cobertura, Igor Vinícius, solta a bola pra Arão, errou o passe, recupera Matheus Henrique pra equipe do Cruzeiro, recua a bola pela meia, recomeça a jogada pela meia esquerda com Gerson, Gerson recua a bola pela linha, vai chegando com João Marcelo, muda o lado da bola da esquerda para a direita, toca a bola para Fabrício Bruno, ele recepcionou, mudou o lado da bola para a esquerda do círculo central, recolhe e domina João Marcelo, tenta o lançamento pela ponta, na diagonal, pelo alto, na lateral para Rojas, Rojas lançou para Gerson, na dividida ganhou, e escapou no primeiro do segundo, rolou na linha de fundo para Rojas, cruzou a bola para área, toca de cabeça, para fora! KJ manda a bola pela linha de fundo, quase o primeiro do Cruzeiro, Rufino!
3: Quase, quase o primeiro do Cruzeiro, jogada com a participação do Gerson ali pela esquerda, e o cruzamento acontecendo, e claro, Caio Jorge dentro da área conseguindo o toque de cabeça, mas por sobre o gol, o momento do Cruzeiro, quase, quase o primeiro gol do jogo.
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0: É o Nova Brasil em campo do Campeonato Brasileiro para você. É lateral, bola favorecendo a equipe do Santos. Já cobrado lá pela lateral esquerda, rolou pela meia. Escapou, vem Cebolinha, bateu pro gol. Defendeu o goleiro. Otávio no centro do gol, faz a defesa, Rufino.
3: Cebolinha fazendo a estreia com a camisa do Santos, arriscando, exigindo do Otávio a primeira boa defesa no jogo. Cebolinha, que foi apresentado essa semana, junto com ele, vários integrantes da turma da Mônica.
0: Ah, que beleza. 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
3: Você não conhece a Magali?
0: Conheço, Magali.
2: A e Mônica. A Magali é santista, né? Ela é a santista da turma da Mônica. Turma da Mônica. Cada um tem o time e a Magali é santista.
3: O do Corinthians é o Cascão.
2: Exato.
5: Aí é complicado.
2: Mas, peraí, o problema é que o problema é essa.
0: O que tem a ver o Corinthians com a história? O cara é muito clubista, Mônica, né? É tudo, o cara quer arrumar alguma assunto pra falar do Corinthians. O Corinthians é amanhã, Rufino. Aqui é Santos e Cruzeiro.
3: São Paulo enfrentou o Boca no meio de semana. Eu queria saber se o senhor foi de São Paulo ou de Boca.
0: Fui de São Paulo, mas, com certeza, o nosso tricolor também. Jamais. Lembrando que o Romero fez 2 gols ontem aí no Boca Juniors. Fala, Gaviva.
6: E você viu que o Cebolinha falou do Rufino?
0: O que, que ele falou do Rufino?
6: Que ele é um grande repórter.
0: E veio o Santos, dominou, escapou, cruzamento, passa a bola por toda a extensão da área. O Rony vacilou na boa pontada do Gabriel, bom tempo, quase o gol do Peixe, Rufino.
3: Quase, quase o bom tempo, convocado para servir a seleção brasileira.

0: Caído Luan Pérez.
1: Fala, Rufino.
0: Caído Luan Pérez. Mas está sangrando o nariz do Luan Pérez ali na disputa de bola. Acertado ali o nariz. O Luan Pérez está caído momentaneamente, o jogo paralisado.
1: É isso, e aí, Gaviva, tem gente com a gente, Gaviva!
2: Tem gente com a gente, boa noite oficialmente agora, Gamarra, convidando a galera para participar com a gente, interagir no Futebol Nova Brasil, mandando WhatsApp, áudio ou texto, 11-994-33-21-21, 11-994-33-21-21, e dá aquela moral pra gente no YouTube, igual aconteceu agora, teve clássico aí, Palmeiras e São Paulo, a galera arrebentou no YouTube, vem com a gente no YouTube. Nova Brasil em Campo ou Jornalismo Nova Brasil. Estão convocando, participa do chat com a gente, dá aquele like, youtube.com Nova Brasil em Campo ou então Jornalismo Nova Brasil. Mandou mensagem e a gente vai falar no ar. Tá certo, Gamarra? Você é um menino muito trabalhador, hein, Gamarra?
1: É, rapaz, você vê como que são as coisas? Aí as pessoas perguntam, né? Mas como que você tá no lugar, tá no outro? Tamo aí, velho, tamo aí, né? Deus vai ajudando nós, né? Mano.
0: Um minuto fora.
2: Tá certo.
1: É, fala, filho.
0: O Luan Pérez, um minuto fora. Ele acertou o nariz nas costas do goleiro Otávio. Ele simplesmente meteu o nariz onde não foi chamado e se lesionou.
1: Você já meteu o nariz onde não é chamado, Rufino?
0: Olha, às vezes tá por perto, né?
2: É? Cuidado. Foi mesmo, Rufino?
1: Olha, vou te falar, hein? Não é fácil não. E dessa
2: você
1: equipe cafungou, do Cruzeiro,
2: Rufino?
1: Tentativa de passagem, a bola saiu, ele deu escanteio, hein? Na tentativa ali do Arroio, deu escanteio ou tiro de meta, Rufino?
0: Olha, na tentativa do Cruzeiro, ganha um escanteio ali pela direita, a equipe do Cruzeiro. E o Luan tá, segue sendo atendido. Olha quanto sangue ali, ó.
1: É, o quê?
0: Quanto sangue, você viu tanto sangue assim?
1: É, você tá, você é sensível a sangue, Rufino?
0: Ah, até que não.
1: Não, não é não? Até que não?
0: Sem cara,
1: até que
0: sem
1: não.
0: Cara.
1: Até que não, até que não foi legal. Né? Que beleza.
2: É, os caras, vai pra jogo?
1: Vamos pra jogo, né? É, o gramado tá alagado, ele
0: vai
1: manda
0: que não
1: abraço.
0: Tem nova oportunidade. Tem que
1: escanteio, cara, Cruzeiro, cruzamento pra dentro da área, a bola ficou viva na pequena área, eu tô aqui pro gol, pra fora! Direita, que chance! Teve o Cruzeiro, mas o impedimento pareceu que foi marcado, é isso, Rufino?
0: Foi marcado o impedimento, mas o Gerson, olha, passou vergonha, hein? Porque ele dentro da pequena área teve a oportunidade de marcar o gol, claro que seria invalidado, mas ele errou o alvo, olha... O Gerson, irreconhecível nesse lance.
1: E aí, Renan, 9 minutos, primeira etapa.
0: Olha que bonitinho.
1: Dois chumaços de galgudão ali nas vias aéreas, né? No nariz, gostou? Do Luan Pérez.
2: Essa loira do banheiro, mano.
1: É complicado, hein? E aí, Renan, 9, quase 10, primeira etapa. Pinta o quadro do início do jogo aí, Renan.
3: O jogo começa bem legal, Gamar, porque as duas equipes têm muita qualidade, sobretudo o Cruzeiro, que hoje com 4 jogadores no meio de campo, né? 4 meio-campistas, né, de muita qualidade, né? O Lucas Romero, o Mateuzinho, o MP, né? Como você gosta de falar, MP, né? Que
1: MP10. Fala,
3: MP10. É. E mais o Gerson, né? O que cria superioridade numérica nesse setor do campo, né? O Santos tem 3, o Santos bem ofensivo hoje, né? O Rodinei jogando. O Rodinei, o segundo jogo dele, já é a segunda função que ele é obrigado a executar no Santos, né? Jogou o primeiro jogo como lateral e hoje na segunda linha, coisa que ele fazia bastante no Olympiacos da Grécia. O jogo começa muito bom, Gamarra, os dois times atacando, propondo o jogo, procurando o gol o tempo todo.
1: Inclusive o MP10, que é amigo do Caio Jorge. Lançamento pra Cebolinha, rolou a bola pela meia, tentativa de escapada do Gustavinho. Gustavinho levou pra Roleiser, Digo abre a bola pela lateral, vai pra cima da marcação, escapou, rolou Cebolinha, cabe o tiro, cruzou a bola pra dentro da área, tira a zaga, corta João Marcelo, alivia o perigo. Matheus Pereira lançou pro KJ, Caio Jorge tentou domínio e não consegue. O Ilharão intercepta, fica com a bola pra Igor Vinícius, muda o lado da bola lá da lateral pra quarta zaga e ele domina, toca pra Luan Pérez deixa curtinho aqui para metade do campo, vai chegando, dominando e prendendo a equipe do Peixe com João Schmidt. João Schmidt para Cebolinha. Cebolinha tentou o calcanhar da evolução para João Schmidt. Chega na cobertura Fagner, a bola bate na marcação, espirra, cai com Fabrício Bruno, que manda a bola pela linha lateral. Arremessou manual, favorecendo a equipe do Peixe. 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
1: É o Nova Brasil em campo do Campeonato Brasileiro. Vem Cebolinha, rola a bola pela meia esquerda, Bragusta. Gustavinho, bate a bola pela ponta, tentativa de passe lá pela meia esquerda para Rolazer de primeira para Cebolinha.

0: Enfiou boa bola pelo comando Cebolinha, chuta a bola, bate na marcação, corta a zaga. Rojas, em definitivo, alivia o perigo para a equipe do Cruzeiro. A bola volta reboteada para a equipe do Peixe. Vem Gabriel Bontempo, abre a bola para Rodinei. Rodinei vai para cima da marcação. Igor Vinícius passou. Gabriel Bontempo também. Ele preferiu passe por dentro. Boa bola. Dominou Gabriel Bontempo, linha de fundo, lado direito. Preparou, equilibrou, recuou para Igor Vinícius. Cruza carimba a marcação do Gerson. MP10. Pega o rebote, tenta o passe para o Gerson. Falta. Falta do Igor Vinícius. Vinícius, falta Cruzeiro, Rufino.
1: Exato, Igor Vinícius ali para matar o contra-ataque do Cruzeiro, derrubando o Gerson. Gerson não gostou, fica balançando a cabeça.
2: É, o que foi? O Fino dá risada com o que ele mesmo fala.
1: É, porque ele
2: fica balançou a cabeça, ele mesmo fala.
1: Sai rindo.
2: Ele quer se pegar, é uma coisa inacreditável.
1: Não
2: quero psicólogo, hein? Você mesmo quer sacanear você próprio. Já viu isso, Gaviva?
1: Eu vou falar, é caso de internamento lá no Juquiri,
2: mano. Rapaz, que loucura, né, velho? Você já passou por isso?
3: Ele faz a piada pra ele mesmo responder, né? Não, nunca viu um trem desse.
2: Não, ele nem fez a piada. Ele já imaginou fazendo a piada e começou a dar risada. Ele falou da cabeça, ele já falou, opa, isso aqui. E começou a dar risada do nada. Grande Rufino, hein? Saiu o lançamento aqui, vai com o Gabriel Brazão. Abre a bola pro setor direito da equipe do Peixe com o Igor Vinícius. Vai conduzindo a bola aqui pela lateral direita do campo. Já próximo ao meio de campo, domina Igor Vinícius. Abre a bola pro setor esquerdo, toca a bola para Rodinei, ele protege diante da marcação, recua a bola para Gustavinho, bate a frente para Igor Vinícius volta a bola para Gustavinho, rodopia para cima da marcação, tudo isso pela linha defensiva do Santos, solta a bola para Rolazer de primeira para Gustavinho, muda o lado da bola aqui, vira a esquerda para Cebolinha. Cebolinha vai conduzindo a bola em progressão em direção ao meio de campo, ele puxa, arrasta a equipe do Santos para o campo de ataque, vem pelo setor esquerdo, campo de ataque, cara a cara com seu adversário. Wagner fecha e ele volta a bola pela meia esquerda para Rolazer, Rolazer para Cebolinha, Cebolinha rolou na meia, tocou boa bola por dentro, vacilou Gabriel Bontempo, perdeu a bola, recupera Gerson, ele protege diante da marcação, apertado, marcado, ainda Gerson, é difícil tomar a bola dele por ali, sustenta bem a posse de bola, recua a bola pela quarta zaga para João Marcelo saiu jogando aqui para Matheus Pereira, domina pelo setor de meia, vai chegando dominando Lucas Romero, digo, rodopia para cima da marcação, recua a bola pelo bico da grande área para Fabrício Bruno, que volta a bola pro goleiro Otávio, seleção brasileira, abre a bola para João Marcelo vem pela quarta zaga, conduz a bola na linha intermédia de área, vai conduzindo a bola em progressão, solta a bola pela metade do campo, a Matheus Henrique, que breque, pra cima de dois, limpou a jogada, abriu pelo setor esquerdo, dominou, rolou a bola pela meia pra Caio Jorge solta pra Lucas Romero, recua a bola pela meia pra Gerson, Gerson vem buscar jogo aqui pela linha pra Caio Jorge, muda o lado da bola da meia esquerda pra direita, ele virou o lado da bola pelo setor direito, pra Fabrício Bruno, bateu na ponta, toca pra Arroio, diante da marcação do Cebolinha, leva a bola pro seu pé canhoto, solta a bola pra MP10, ele volta a bola pra Mateuzinho, pra Matheus Pereira, foi atingido o jogador do Cruzeiro, Arthur de vantagem, fica com a bola, se mantém no campo de ataque a equipe do Cruzeiro, Fabrício Bruno rola a bola pela meia esquerda, toca a bola para João Marcelo para Rojas, Rojas recepcionou, dominou, prendeu, largou o passe pela meia, novamente aqui pela linha defensiva, vai chegando o João Marcelo entre os zagueiros aqui, o Romero, Romero rolou para Mateuzinho, Mateuzinho, Matheus Henrique voltou para João Marcelo, para Matheus Henrique, rodopia para cima da marcação, escapou no primeiro, escapou no segundo, a bola cola no pé dele, rolou, que bola pro MP10, pro Matheus Henrique, chega na cobertura, quarta a zaga, a bola voltou, ainda pro Matheus Pereira mesmo no chão, recuperou a posse, abriu para Rojas, volta a bola para Matheus Henrique, recua a bola pela linha, sob medida, uma hora 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
2: E vamos girar o tempo e o placar do Nova Brasil em campo. Chega na marca de 15 minutos da primeira etapa. Campeonato Brasileiro, Vila Belmiro. Tem Santos 0, Cruzeiro também 0, Lucas Basílio.
5: Mais cedo, Gamarra, por essa 27ª rodada, já tivemos vitória do Vasco de virada sobre o Grêmio 2-1, vitória do Atlético Mineiro atropelando o Fluminense por 3-1 e vitória do Internacional lá em Chapecó diante da Chapecoense por 2-1.
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2: Cebolinha apontou, escapou, cortou a marcação, pé canhoto, bateu pra fora! Teve desvio no meio do caminho,
0: seria um golaço. Escanteio Santos, Gufino.
1: Ah, seria um golaço. Ele deu a impressão que chutaria com o pé direito, voltou e chutou forte com o pé esquerdo. Passou perto, hein? Quase, quase bola no fundo do barbante. Teve desvio. Escanteio para a equipe do Peixe.
0: O Laser vai mandar a bola lá para o interior da grande área. Lado esquerdo, pé canhoto. É o Santos tentando o primeiro gol. 0 Santos, 0 Cruzeiro. Jogaço de bola que você confere no Nova Brasil em campo. Vem bola lá para o interior da grande área. O árbitro vai lá de novo na conversinha, né? Gosta de conversar, né, Rufino?
1: Esse gosta, hein? Prosa, esse gosta, né, de conversar bastante. É. Conversa ali com o jogador do Cruzeiro.
0: Que beleza, hein? É, escanteio cobrado lá, curto pra dentro da área, corta a zaga, a bola voltou reboteada para a equipe do Cruzeiro contra a carga, escapada é boa, aqui pro setor esquerdo com Arroio. Arroio dominou, ponta canhão, ponta direita, lado direito do gramado, ele muda o lado da bola pro lado esquerdo, muda mal, buscou o Gerson, pegou mal na bola, a bola saiu, é lateral favorecendo a equipe do Santos. E aí, Gaviva, tem gente com a gente, Gaviva?
7: Tem gente com a gente, tem aqui o Cassiano Mendes, ele é de Itápolis. Renan, o que você espera dos novos reforços do Peixe? Você acha que vai dar liga?
3: Pô, já tem dado já, né, o Gaviva. O Rodinei já começou muito bem, jogou muito bem o último jogo contra o Atlético Mineiro pela Sul-Americana. O Arthur apenas tem entrado, ainda não foi titular, mas a gente sabe muito da qualidade do Arthur. Quando, né, o Santos precisa ter o controle de jogo, esse jogador é o ideal, tem muita qualidade no meio de campo. E o Cebolinha, em 18 minutos de jogo aí, ele já fez duas belas jogadas, né? Falava em off aqui com o Lucas. O Cebolinha, né, vendo os times da Série A do Campeonato Brasileiro, só não é titular no Flamengo. O resto, praticamente os outros 19 times, ele seria titular absoluto, né? Então, o Lucas até falou, inclusive no Palmeiras, né? Lá vai ele de novo.
0: Vem a batida pro gol em cima da marcação. A bola volta reboteada para a equipe do Peixe com Igor Vilhas. Pode concluir, Renan.
3: Então, eu acho que as contratações foram boas. Eram necessárias, né? A questão financeira já é uma outra história que a gente precisa de um tempo para debater se é certo, se é legal, se é imoral, aí é uma outra história. Mas que esses jogadores trarão resultados esportivos ao Santos, eu acredito que sim, que são ótimos jogadores.
1: E Felipe Coutinho também está chegando, hein?
3: É, aí já também é uma outra história, Rufino, porque muito tempo sem jogar. Você imagina um time com Felipe Coutinho, Neymar. Desde fevereiro, nós estamos em setembro, nós estamos sete meses sem jogar, é muito tempo, né?
0: Vem o Santos, lançamento pelo setor direito, cruzamento pra dentro da área, muito forte o gol direito. Cebolinha ajeitou pra trás, a batida pro gol, Otávio! Na boa pontada do Peixe com o Gustavinho, Otávio no centro do gol faz a defesa, Rufino!
1: A bola foi justamente onde estava o Gustavinho, ele teve espaço, ajeitou, chutou, mas apareceu o goleiro Otávio para evitar o primeiro gol do jogo. Segue 0-0 na Vila Santos e Cruzeiro.
0: Fabrício Bruno abre a bola pela quarta zaga, vai chegando com o João Marcelo, ele domina, leva a bola pro seu pé direito, lado esquerdo, dá um tapa na bola em direção ao meio de campo para Caio Jorge, devolve a bola para João Marcelo recepcionou, se atrapalhou no lance, foi desarmado pelo Igor Vinícius, toca a bola para Gustavinho, atacou o espaço, foi para cima, rolou pela meia esquerda para Cebolinha domina, Luan Pérez passou na esquerda, ainda Cebolinha diante da marcação, são dois agora, Lucas Romero fechou, ele tocou a bola pelo lado esquerdo do gramado para Luan Pérez, volta a bola pela linha para João Schmidt, volta a bola pelo setor defensivo lá pela meia esquerda, tenta escapar a marcação, rola a bola pela lateral, dominou, escapou, fez a finta, vem o zagueirão Luan Pérez, a bola saiu, a lateral já cobrado, Luan Pérez recepcionou, tocou a bola aqui para Cebolinha, enfiou, boa bola aqui pela linha de fundo, lado esquerdo, tentou escapar da marcação, vem dominando lá pela linha, recuando a bola para Luan Pérez recepcionou, deu um tapa aqui na frente, toca a bola para Gustavinho, tenta escapar, tudo apertado, espremido por ali, volta a bola na linha lateral esquerda para Luan Pérez, pela meia esquerda, tentativa de passagem do Cebolinha, abre a bola pelo setor esquerdo, recua a bola para Luan Pérez, volta a bola pela meia para João Schmidt, que reconecta a jogada com o William Arão tocou para Igor Vinícius pela meia, ele domina, arranca para o campo de ataque, arrasta o Peixe, abre a bola pela lateral para Rodinei, balançou, dominou, rolou a bola pela meia para Rolaser domina, tem espaço, ataca o espaço, vai para cima ainda Rolaser escapou, eis o breque diante da marcação do Mateuzinho, erra o passe, recupera Gerson, domina para a equipe do Cruzeiro, tenta escapar a marcação, falta, Alda para cima do Gerson, falta marcada, jogo parado e vamos girar o tempo e o placar do Nova Brasil em campo. Chega na marca de 20 minutos da primeira etapa. Campeonato Brasileiro, 27ª rodada na Vila Belmiro, tem Santos 0, Cruzeiro também 0, Lucas Basílio.
5: Acabou o primeiro tempo no Engenhão, estádio Nilton Santos, intervalo de partida, Botafogo 0, Red Bull Bragantino 1, e nos minutos finais ali, o Wallace Ian, lembra dele, ex-jogador do Flamengo, está emprestado ao time de Bragança Paulista, ele tinha a bola dominada, arrancava em direção ao gol, mas jogou o cotovelo no rosto do Ferrarese, zagueiro do Botafogo, foi expulso e saiu aos prantos do gramado, chorando muito, dizendo que não fez nada.
3: Na verdade, Lucas, ele foi contratado, né? Ele não é emprestado do Flamengo, né? O Red Bull comprou ele
5: do Flamengo. Verdade, você tem razão.
0: Roda a vinheta!
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0: Lateral favorecendo a equipe do Santos lá pelo setor direito. Gustavinho vai repor a bola em jogo. 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
0: Lançamento veio aqui pelo lateral. Chegou João Marcelo, cortou, mandou a bola pela linha lateral. Arremessou para a equipe do Santos. Deu falta, né? Para cima do Rony lá pelo setor direito. É o que me parece. Falta para o Peixe. É isso, né, Rufino?
1: Exatamente isso. A falta confirmada, favorecendo a equipe do Santos ali pela direita já no ataque. E o Cruzeiro também, que já tem um time muito forte, se reforçando, contratou Matias Vinha, lembra dele?
0: Matias Vinha, sim, jogou no Palmeiras.
1: Jogou no Palmeiras, do River, estava, né? No Flamengo, o Cruzeiro esperava que ele viesse e agora vem mesmo, hein?
0: Que beleza. Cebolinha acionado pelo setor esquerdo, preparou o pé direito, bateu direto pro gol, pra fora! A bola subiu e saiu, tiro de meta Cruzeiro, Rufino.
1: Tiro de meta Cruzeiro, o jogador, o Rony, fica aplaudindo ali a jogada e a chuva não para, chuva forte na Vila, mas a bola rolando com tranquilidade, o Gamarra.
0: Sai jogando pelo setor esquerdo da equipe do Cruzeiro, tentativa de passe, perde a bola, recupera novamente por aqui a equipe do Santos, tentativa de passagem, teve a dividida por ali, ganhou o Mateuzinho tocou para Lucas Romero, a enfiada de bola era em direção a Cajota no meio do caminho, curto tiro dali, Gustavinho abre a bola para Cebolinha vem pela ponta canhota, ele para diante da marcação, devolve a bola para Gustavinho recua a bola para Lampérez domina no meio de campo, na perna canhota ele muda o lado da bola da esquerda para direita pelo alto, mata no peito o Igor Vinícius, faz a bola dormir o gramado, recebe a bola pela meia, dominou, cabe até o tiro, vem o Igor Vinícius, preferiu o cruzamento por baixo, chega na cobertura, corta João Marcelo, a bola voltou ainda para a chegada do João Schmidt, rolou para Rolaser domina pelo setor direito, balançou diante da marcação, rolou boa bola para João Schmidt, enfiou dentro da área para o Gabriel, bom tempo, cortou a marcação, bateu, espalma, Otávio! Defesaça do goleiro, volta o Santos, domina Cebolinha, preparou, rolou já no interior da grande área pro bom tempo, ele pedala a linha de fundo, já dentro da área, dobrou a marcação, ficou difícil, ele recua a bola pela linha, toca a bola para Cebolinha recepciona, tem Luan Pérez pedindo ao seu lado, ainda Cebolinha, abre a bola pro setor esquerdo do gramado, tentativa de passe com o Rolaser, a tabela tá feita com bom tempo e escapou na marcação, falta, não deu nada, segue o jogo, fica com a bola a equipe do Peixe, o Ilharão, ele domina, mata no peito, recua a bola pela linha, o novo sempre 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
0: Vem o Santos, recuando a bola, Igor Vinícius lá pela linha defensiva, reconectando a jogada com o goleiro Brazão, Gabriel Brazão levanta a bola em direção a Rony domina, ele domina tentando ajeitar a bola pro Rolaser, caiu, se desmanchou, perdeu a bola, Gerson lançou pro Caio Jorge, que não se projetou, fica com a bola Gabriel Brazão. E aí, Renan, 25 minutos, primeira etapa, 0-0, e o jogo, Renan?
3: Já nesse momento do jogo, Gamarra, o Santos é melhor. O Santos consegue controlar melhor o jogo, dominar as ações ofensivas e eu tava tentando decifrar aqui como que tá jogando esse Santos, né? Como que tem dominado o meio de campo do Cruzeiro, mesmo o Cruzeiro com a mais no meio de campo. Vai lá, Gamarra.
0: Rodinei acionado, linha lateral direita da grande área, lado direito, cruzou pra área, era em direção à Cebolinha do meio do caminho, cortou Fagner, a bola voltou, ainda reboteada para Luan Pérez domina a entrada da área, rolou para Cebolinha, lado esquerdo, puxou pro pé direito, recuou a bola até Rolaser encarou a marcação, puxou pé canhoto, soltou para bom tempo para Rolaser, bateu, bate a bola na marcação do João Marcelo, na sequência pedido de falta, nada marcado, corta a zaga, a bola fica com o Santos, se mantém no Gabriel ataque, vem Igor Vinícius, rolou pro Rodinei, pode até cruzar, ele encara a marcação, soltou, boa bola, aqui pro setor ofensivo, ofensivo com a chegada do Rolezer, rolou para bom tempo para Cebolinha, tenta o passe para o Rony, corta a zaga, na sequência batida para o gol do João Schmidt para fora, pela linha de fundo, tiro de meta Cruzeiro, pode concluir, Renan.
3: E então, como eu falava, eu tentava decifrar que o Santos está jogando com três zagueiros, e qual só um de fato é zagueiro de origem, né, que é o Luan Pérez, então joga o Ilharão na sobra, o Igor Vinícius como zagueiro pelo lado direito e o Luan Pérez como zagueiro pelo lado esquerdo. Pra quê? O Santos não perdeu o meio de campo. O Cruzeiro não conseguiu dominar o meio de campo com superioridade numérica. O Cruzeiro tem dois atacantes, esses três jogadores marcam. E no meio de campo igualar com o João Schmidt, com o Gustavinho, com o Bom Tempo e com o Roleza. Então por isso que o Santos consegue nesse momento dominar, controlar o jogo, porque iguala o meio de campo com o do Cruzeiro.
0: Sai jogando o Lucas Gomero, deu um tapa na frente, buscou o Arroio no meio do caminho, corta o Luan Pérez, manda a bola pela linha lateral, e aí Gaviva, tem gente com a gente, Gaviva!
7: Não, eu te chamei na verdade, Gamarra, para falar, pro pessoal não estranhar aqui no Bar do Cabeção, devido às chuvas.
0: Certo.
7: A gente, né, todos os funcionários, tá secando tudo que é meia, calcinha e cueca atrás dos refrigerador e freezer, né?
0: Ah, é?
7: Então tá tudo pendurado atrás dos motor para secar. Porque não
0: tem,
7: não
0: secador,
7: dá, não tem
0: aí?
7: Sol, velho.
0: Não tem secador?
7: Não, galera. Tem, né? Não, ah. Tem, não tem, não tem. Então, quer dizer, tudo que é cueca, meia e calcinha tá atrás dos freezer e atrás das geladeiras. Então, quando você entrar, você vai se sentir numa verdadeira queijaria francesa.
0: Que beleza. Minha mãe falava que estragava o motor da geladeira colocar a roupa atrás dela. Não estraga a geladeira?
3: Ah, é, secava a toalha, mano. Pô,
0: né? É, velho. Vem Gabriel Bontempo.
7: Esse é um conhecimento popular.
0: É. Gabriel Bontempo dominou, escapou na marcação, já no interior da grande área. Tenta o cruzamento, a bola explodiu na marcação, voltou. Cebolinha finalizou pro gol. Debate na zaga, voltou a bola, rebotinha no toque pro gol! Rolezer!
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0: Gol!

0: puxada de contra-ataque do Cebolinha. Ele invadiu a grande área, buscou o ângulo, tentou, bate o Gabriel Bom Tempo, mandou pro Cebolinha, bateu, a bola desviou na marcação e sobrou pro Rolaser. Sobrou pro Rolaser no interior da grande área, lado esquerdo. Ele mete de primeiro pé canhoto pro fundo do gol. Rolaser abre o placar na Vila Belmiro. Rolaser faz a festa da torcida do Santos na Vila Belmiro e em todo o Brasil. O Rolaser é embaçado. O Rolaser é muito embaçado. Rolaser sinistro marca aos 28 minutos passados da primeira etapa. Agora na Vila Belmiro tem Santos 1, Cruzeiro 0, Edson Rufino.
1: E que interessante, o Rolaser, autor do gol, ele está de costas para o Cebolinha. Cebolinha chuta, ele se abaixa, a bola bate, volta e ele finaliza com perfeição. Bola no fundo do barbante. Rolaser é o dono do gol, motivo da alegria do Santos em todo o Brasil. O placar mostra, a galera faz festa. Santos na frente, Santos 1-0.
0: 1-0, Renan, Santos na frente.
2: É o Santos que já vinha fazendo um primeiro tempo melhor, e o Cebolinha, que seria a quarta finalização dele no jogo, quando é bloqueado ali, a bola sobra pro Rolaser. Numa bela jogada do menino, do Gabriel Bontempo, convocado para a seleção brasileira, fez uma bela jogada pela esquerda, e ele que tem liberdade de movimentação, né? Agora ele tá pela meia direita, olha, ele tá pela meia esquerda, e lá pelo lado esquerdo fez a grande jogada pro gol do Santos, que vem de novo, Gamarra.
0: Rolaser rolou, vem a batida pro gol. Defendeu Otávio! Gabriel Bontempo mete a canhota na bola. Tive a impressão de desvio do goleiro lá, Rufino.
1: O Rolaser iniciou a jogada, servindo o Bontempo dentro da área. Ele chuta forte e deu a impressão realmente que o goleiro, com a ponta do dedo, evitou o segundo gol do Santos. Bola. É, mas o árbitro confirmou apenas o tiro de meta.
0: É, eu tive a impressão que resvalou ali na mão do goleiro Otávio. Para pão de alhozinho, com pão de alhozinho, dá jogo!
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0: Dominou lá pelo setor esquerdo, desce a equipe do Santos. Cebolinha tenta escapar a marcação, perde a bola, recupera. Lucas Romero recua a bola para Fabrício Bruno. Ele abre a bola pela lateral direita do campo, reconecta a jogada com Fagner. A Lucas Romero para Fabrício Bruno. Fabrício Bruno recepcionou na linha intermediária defensiva. Muda o lado da bola, da zaga central para a quarta zaga, para João Marcelo. Acelerou a jogada, conduzindo a bola em direção ao meio de campo. Ele solta a bola para Gerson. Gerson, ele tenta escapar, protege diante da marcação, puxa a bola para o pé canhoto. Tá apertado, ninguém aparece, está isolado. Por ali, tenta o passe por dentro, erra, recupera a equipe do Santos, na boa marcação do Gustavinho, recua a bola pela linha. João Schmidt recebe a bola pela linha defensiva da equipe do Peixe. 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
0: Dominou o Santos, lá pela meia, tapa na bola pra frente pro Rony, enfiou pra Rodinei, já na área, lado direito, cruzou pra dentro da área, toque

0: Rodinei cruzou a bola pro interior da grande área, na pequena área, jogada iniciada pelo Rony. O cruzamento veio queimando, rasante ao gramado. O toque pro gol do Fabrício Bruno. Dúvida entre Gabriel Bontempo e Fabrício Bruno. Me pareceu, quem toca por último na bola é o Bontempo, que empurra a bola pro fundo do gol. O Santos dobra a vantagem na Vila. Faz a festa na torcida do Santos da Vila Belmiro e em todo o Brasil. Agora chegando a marca de 32 minutos passados da primeira etapa. Santos 2, Cruzeiro 0, Edson Rufino.
1: É, o Santos vai para cima do Cruzeiro e já consegue marcar o seu segundo gol. Jogada rápida ali pela direita, o cruzamento acontecendo pelo Rodinei. O Fabrício Bruno literalmente pisou na bola. O Bontempo que acompanhava jogou a bola para o fundo do barbante. Bontempo é o dono do gol, motivo da alegria do Santos em todo o Brasil. O placar mostra, a galera faz festa. Santos amplia 2 a 0 na Vila.
0: 2 a 0, Renan!
2: Ampliou e tá amassando o Cruzeiro nesse primeiro tempo, o Gamarra. O que eu imaginava que pudesse acontecer no jogo, né? A superioridade numérica no meio do campo e o domínio do meio de campo do Cruzeiro tá acontecendo completamente contrário, né? Porque os jogadores do Santos estão recebendo a bola livres nesse setor do campo e criando as jogadas, né? E o Rodinei voando pela direita, né? Chegou muito bem. Se o Santos tivesse contratado esses jogadores antes, a gente poderia tá falando do Santos na temporada de outra forma, olhando lá em cima a tabela, brigando por títulos, né, em Copa, sei lá, porque é impressionante, né? O Rodinei chegou, parece que ele tá jogando o Santos já faz tempo já. O Cebolinha tem mais finalização pelo Santos em 30 minutos do que vários jogadores do Santos na temporada inteira. Então é uma evolução do time do Santos impressionante, né? E o Neymar que mostra que ele é um diretor executivo melhor que o Alexandre Matos, né? Porque o Alexandre Matos gastou muito e não contratou bem. O Neymar também está gastando muito, mas contratando os jogadores que tá mudando, está em outro patamar o Santos, hein, Gamarra?
1: E lembrando, viu, Gamarra, que esses jogadores que chegaram vínculo até o final do ano. Por quê? Se o Neymar continuar, aí uma renovação automática. Se o Neymar não continuar no Santos, aí os jogadores também saem.
0: É isso, e vamos girar o tempo e o placar do Nova Brasil em campo. Chega na marca de 35 minutos da primeira etapa. Campeonato Brasileiro, 27ª rodada na Vila. Tem Santos 2, Cruzeiro 0. Já a informação, vem o Santos, 10 para o campo de ataque, a escapada, corta a zaga. A bola voltou para Gabriel Bontempo, linha lateral direita da grande área, pisou na bola, rolou a bola pela meia, reconecta a jogada pela linha com Rony. Rony solta para João Schmidt para Rolaser. Rolaser dominou, rolou na aproximação com Bontempo para Rolaser, para Bontempo. Bontempo domina, para diante da marcação, chamou na tabela, escapou, grande jogada, vem a batida. Espalma, Otávio! Perna canhota, João Schmidt quase faz um golaço. Escanteio Santos, Golfino!
1: O Santos vai a todo instante criando várias oportunidades, como agora com o Schmidt. Ele girou o corpo, chutou forte, exigiu do Otávio uma grande defesa, escanteio.
0: Batida curta para Rodinei, cruzou para a área, carimbou a marcação do Romero. A bola voltou ainda para Rodinei, abriu pelo setor direito, para cima da marcação a equipe do Peixe. Rolaser rolou para Bontempo, Bontempo de costas para o seu adversário. Ele domina a linha lateral direita da grande área, tenta o passe, a bola desvia na marcação. Volta a bola pela meia para Igor Vinícius, bateu na ponta, tenta o domínio, a bola saiu. Saiu lateral favorecendo a equipe do Cruzeiro, confirmando, portanto, na Vila Belmiro tem Santos 2, Cruzeiro 0. O Lucas Basílio.
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0: Fala, Gaviva!
5: O Leandro em Ibiúna está perguntando pro Renan, o que aconteceu com o Cruzeiro, que se esperava tanto e nesse ano caiu fora de tudo que era campeonato.
2: É verdade, esperava muito, né? Um alto investimento, né? Na montagem desse elenco, e o resultado esportivo
0: Vem o cruzamento para a área, o toque de cabeça, Brazão.
2: E o resultado esportivo, ele não aconteceu. Título esse ano provavelmente não vai ter, né? Vai ficar só pela Libertadores e ver um equilíbrio melhor para o ano que vem, né? Mas falando especificamente de hoje, é o pior jogo do Cruzeiro que eu vejo sob o comando do Arthur Jorge. E em contrapartida, é o melhor jogo do Santos que eu vejo nessa temporada. É um amasso, são 13 finalizações do Santos contra uma do Cruzeiro, 5 no alvo e o no gol, né? E o Cruzeiro nenhuma. É, realmente é uma imposição impressionante do Santos, coisa que a gente não vê ultimamente o Santos fazendo contra adversário nenhum. Contra esse bom Cruzeiro, né? O Matheus Pereira, o MP10. O MP10 não fez nada ainda no jogo, Gamarra. Não criou uma chance de gol, não fez uma tabela, não se
3: nem aproximou. Xingou o Caio Jorge ainda.
2: Nem xingou o Caio Jorge ainda.
5: E o Santos tem jogo atrasado ainda contra o São Paulo, hein?
2: É verdade. Melhor nem lembrar essa parada aí.
0: E vem o Santos, gol, boa bola pelo setor ofensivo. Rolazer! Pra fora! A bola passa pelo canto direito do goleiro Otávio Rufino.
1: É, o Rolazer teve a oportunidade, liberdade, a recuperação da bola ali próximo da área. Aí ele tentou no capricho, mas a bola foi para fora, perdeu grande oportunidade de marcar o terceiro Santos.
0: Jogo rolando com pão de alhozinho da jogo.
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0: Caio Jorge domina, recua a bola pela lateral para Rojas. Volta a bola pela quarta zaga para João Marcelo. Muda o lado da bola da esquerda para a direita para Fabrício Bruno. Ele domina para a equipe do Cruzeiro. Puxa a bola para o seu pé direito. Retorna a bola pela quarta zaga para João Marcelo. João Marcelo recepcionou, vai conduzindo a bola em direção ao meio de campo. Solta a bola. Ih, rapaz, Matheus Pereira errou o passe. Rolou, vem Rolazer. Já tá na área. Rolou para Gabriel Botelho. Preparou, equilibrou, bateu em cima da marcação. A bola voltou, rebotada para João Schmidt. Escapou, sustentou a posse, tocou para Rolazer. Tenta o passe para o Rony. Bate a bola na marcação, a bola voltou rebondeada para Rodinei lançou a bola para Gabriel, bom tempo, flutuou, rolou para Rony, linha de frente na grande área, mesmo caído, tentou passe para trás para chegada da zaga, volta o Gerson, errou o passe, volta Gustavinho, abre a bola para Luan Pérez pelo setor esquerdo, ele domina, puxa a bola para a perna canhota, solta a bola na linha de fundo para Cebolinha disputa o espaço com Arroio, que tira, manda a bola pela linha lateral, arremesso para o Peixe. 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
0: Dominou pela meia esquerda a equipe do Santos, lá pelo setor esquerdo, recolhe o Lampérez solta a bola pela meia esquerda, volta para Gustavinho, recua a bola pela linha, toca para Cebolinha, flutuando aqui pelo corredor central, foi desarmado, Caio Jorge tenta parar o rebote, deu sorte, a bola espirrou, caiu para ele, domina pelo setor de meia esquerda, carregou, não tem ninguém para jogar, tá sozinho, isolado, pouco aproximado a equipe do Cruzeiro, Mateuzinho para Rojas, para Mateuzinho, para Rojas, dominou lá da esquerda, achou o buraco, escapou e invadiu a grande área, preparou, vai fazer um golaço, tocou por cima, tira a zaga do Santos, Luan Pérez, de cabeça, corta e salva a equipe do Peixe, seria um golaço do Rojas no fino.
1: Seria sim, porque na habilidade ele foi caminhando, deixando adversários para trás e no momento da finalização, aí deu errado, né? O goleiro do Santos se antecipou, dificultou a finalização, aí apareceu ainda o Luan Pérez para evitar o que seria o primeiro gol do Cruzeiro.
0: Escanteio para a equipe do Cruzeiro, tenta voltar para o jogo, vem bola lá para o interior da grande área, 2-0 para a equipe do Santos, e o Bruno Arleu para variar na resenha lá dentro da área, cruzamento aberto para dentro da área, tira a zaga do Peixe, a bola voltando reboteada no balanço defensivo com Fagner, abriu a bola aqui para o Arroio, pé canhoto, cruzou para dentro da área, o Luan Pérez corta, tira a Cebolinha, complementa o corte, mas complementa mal, volta a equipe do Cruzeiro, se mantém no Gabriel, ataque o MP10, Matheus Pereira rola a bola pela meia, reconecta a jogada pela ponta para Arroio, ele é rápido, escapou da marcação do Cebolinha, breque o diante da marcação ainda, Arroio fez a finta do Cebolinha, chamou na tabela Matheus Pereira para Arroio, chega a Cebolinha no carrinho, Luan Pérez corta, manda a bola pela linha de fundo, aperta o Cruzeiro, escanteio Cruzeiro, Rufino.
1: Até o Cebolinha auxiliando ali no setor defensivo, mas foi o Luan Pérez que faz boa partida por baixo, evitando a finalização, mas proporcionando escanteio.
0: Escanteio Cruzeiro, a torcida do Cruzeiro dá uma animada nessa reta final de jogo. Reta final de primeiro tempo, o Matheus Pereira mandou na primeira trave, o toque de cabeça vai para fora do Gerson. A bola saiu, linha de fundo, tiro de meta para a equipe do Santos. Fala, Gaviva!
5: Não, você fala tanto em MP10, eu lembro aquela vez que você falou pra mim que você baixava as músicas do Backstreet Boys em MP4 e ficava dançando em frente ao espelho. Você lembra que você falou isso pra
0: MP3,
5: mim?
0: MP3, MP3. Eu baixava.
5: Ah, o MP4?
0: É, Mariah Carey.
5: MP3 ou MP4?
0: Mariah Carey, Madonna.
5: É mesmo?
0: Britney Spears.
5: Você dançava
0: Spears.
5: Mesmo em frente ao espelho?
0: Não, em frente ao espelho não. Não chegava a esse ponto, Gabi.
1: Dependendo da música, não virava um MP4, não?
0: Lembra da Britney Spears? Olha que maravilha. Celine Dion. Só as divas. Só as divas, Gaviva.
5: Mas o Rufino lembrou bem, dependendo do estilo, não era MP4, não ralava
0: não, é MP3.
5: O joelho no carpete?
0: Não, só MP3 mesmo. É, rapaz.
1: A dança da garrafa também, né?
0: Chega não, aí já é outro nível. Garrafa. Aí é outro nível, Companhia do Pagode, mas aí já é outro nível, né? Já é uma outra situação.
1: Perigo escorregar, hein?
0: É, era da época do geração.
5: Se apertar, ele confessa, hein, Rufino?
1: É, confessa. Imagina ele no churrasco tomando umas.
0: Tinatane. Hein? Tina Turner era bom também.
5: Ah?
0: É, rapaz, que beleza, hein?
5: Tá se soltando.
0: Phil Collins.
1: Lá.
0: Tem muitos aí, viu? Se deixava o jogo inteiro.
1: Não, e o Phil, remember. Tá vendo a perna dele por baixo da mesa? Só no sapatinho.
0: Não, mas essa não é a perna, não, Rufino. Essa não é a perna, não.
5: Olha!
0: Essa aí, né?
3: Olha onde tá chegando.
1: Não, mas você coloca. Ô, Rufino,
0: tá manjando nós aí, Rufino. Pera aí que eu vou colocar a toalhinha aqui em cima, ó. Aqui, ó, aí não vê mais. É o volume, hein? Dominou Lô Pérez. Para aí, Guilherme Santos. Recolheu, rolou pela meia. Tenta escapar a marcação. Tira a saca da equipe do Cruzeiro.
1: Ele colocou o Davis a mais.
0: Ô, Rufino, Gavião. Ô, Gavião, num estúdio de rádio, o Rufino tá fazendo isso. Você imagina no vestiário, né, ô Gaviva?
5: Aí. Será? O Rufino.
0: Não,
5: caramba,
0: o Renan já falou, o próximo jogo que ele for jogar não vai levar o Rufino.
1: O Gamarra tá expulso dos jogos da equipe, porque ele tá sendo chamado de manja.
0: Eu não, é o senhor que tá manjando. Tá vendo a perna dos outros, eu tava vendo a perna. Que é isso, pô? Sai jogando pelo setor de meia esquerda, 44 minutos, desce o Santos, Cebolinha domina, cara a cara com seu adversário, preparou, puxou, pé direito, pode bater, pro gol, defendeu Otávio! Espalma, manda a bola pela linha de fundo, escanteio Santos, Rufino!
1: Otávio trabalhando bastante, mais uma vez o Cebolinha, parece que ele já está no Santos há muito tempo, tranquilo, com liberdade, finalizou e mais uma vez exigiu do Otávio uma grande defesa, o Santos vai para cima, tem escanteio pela direita, quem sabe agora o terceiro do Peixe em Gamarra.
0: Verdade, diferente do Pedro Morisco, Otávio, né, o Pedro Morisco que falhou ontem, Otávio não, tá justificando a convocação para a seleção brasileira, fazendo o partidaço. Vem o Santos, batida curta, Rolaser dominou pelo setor de ponta direita, ele para diante da marcação, preparou, pé canhoto, ganhou ângulo pro cruzamento, ele inverte o jogo lá da direita para a esquerda, Cebolinha deu carrinho na bola, tentou escapar a marcação, aí se atrapalhou no lance, comete falta. Falta marcada, jogo parado, temos acréscimos, Rufino.
1: Temos sim, subiu o Gamarra. Subiu a placa. 5 minutos, vamos até 50.
0: Vamos até 50 minutos de acréscimos pra você. Ligado conosco no Samba Nova, você ligado. 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
0: Ai, meu Deus do céu. Não é fácil, Gaviva. Tem gente com a gente, Gaviva.
5: Tem gente com a gente, a Daniela Nunes, tem o Cláudio Santista de Peruíbe, o William Santista de Paraisópolis, o Naldo Santista, podem falar o que quiser do Neymar, mas graças a ele, o Peixe pode contratar reforços.
0: Verdade, é, rapaz. Mas o pessoal tá falando que ele contratou o Rufino, ele que vai pagar o salário?
1: É, não é ele que vai pagar, mas ele convenceu os caras.
0: Mas a dívida é do Santos, né? O salário é do Santos. Não pagou nada.
1: É do Santos, mas tem aí.
0: Ele só usou a credibilidade dele pra trazer os caras.
1: Né? É, no caso do Cebolinha, tem. O Santos não paga sozinho, não.
0: Paga quem que paga com ele?
1: O Flamengo ajuda um pouquinho.
0: Ah, o Flamengo ajuda?
2: É, foi isso que eu falei anteriormente, né? O esportiva, do ponto de vista esportivo, vai ser espetacular. O que vai acontecer depois do ponto de vista financeiro, já é uma outra história. É uma outra história que o Santos está se endividando cada vez. Essa conta
0: aumentou
2: vai
0: 200 milhões já. B200 já a dívida.
1: Prejuízo seria maior.
2: 100 e poucos milhões no segundo trimestre.
1: O prejuízo seria maior se caísse, né?
0: No ano, 200 milhões.
2: 200 milhões. Então, o Santos está só se endividando cada vez mais. Essa conta vai chegar uma hora, Gamarra. Isso aí não tem pra onde correr.
0: É bom verificar o do Flamengo, porque ele tinha o contrato até o final do ano. Não sei se o Flamengo pagaria o salário dele. Não tem sentido nenhum.
2: Não tem sentido. Acho que
0: o Flamengo liberou ele. Grande abraço.
2: Pode ser que ajude em alguma coisa, porque abre mão de... economiza um pouco.
0: Não, mas
2: entendeu?
0: O Flamengo vai falar, eu vou abrir mão e eu não vou cobrar nenhuma multa e você vai embora.
1: O salário dele é alto, né? O Santos não daria pra encarar, não.
0: Acho que o Santos pegou esse pode pesquisar aí, porque o Flamengo, a notícia que eu li é que o Flamengo, em comum acordo, dispensou o Cebolinha pra ele jogar em outro clube. Sai jogando lá pelo setor esquerdo do gramado, a equipe do Peixe, lançamento do Luan Pérez, recepcionou lá pelo lado esquerdo, recua a bola, tem gol na rodada, Basílio.
3: É o Botafogo, empata com 10 minutos do segundo tempo. Vitinho, lateral direito, acabou igualando tudo lá no estádio Nilton Santos, o Engenhão. Botafogo 1, Bragantino também 1, com 12 minutos da etapa final.
0: É o Alacian salvando o Botafogo aí, hein? É, rapaz, que coisa. O Vitinho, que era postulante também a uma vaga na seleção,
3: estava na famosa pré-lista, né, da Copa do Mundo.
0: Grande Vitinho, hein? 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
0: Reta final de jogo. 2 a 0 Santos e Cruzeiro. 1 a 1 lá no Engenhão, no Nilton Santos. É, tá ficando embolada aquela parte de baixo, hein? Quando acabar essa rodada, vamos ter aí realmente uma visão de quem vai lutar para não ser rebaixado. Porque tá todo mundo lá embaixo ganhando. E quem não tá ganhando tá perdendo, porque estão se enfrentando, né? E amanhã tem Mirassol e Vitória também.
2: E se enfrentaram hoje, Grêmio e Vasco, né? Tá complicado.
0: Inter e Chape tá lá embaixo também.
2: O Santos confirmando essa vitória aqui, eu acho que o Santos pra baixo do Santos, que é o São Paulo, aí a partir daí a briga contra o rebaixamento, na minha visão.
0: E depende também do resultado. Vai ter Inter e São Paulo no Morumbi. Quem perder aí realmente já pode dar passos largos aí pra brigar até o final pra não ser rebaixado. Lucas Romero dominou pela meia direita pra equipe do Cruzeiro, pra MP10, pra Romero. Romero dominou, rolou pra KJ, Caio Jorge, tentou o domínio, perdeu a bola. O William Arão cortou, contra-ataque na equipe do Santos. Falta, vai levar cartão, Caio Jorge. Vai levar cartão, falta para a equipe do Santos por ali no meio de campo, Rufino.
1: Ele foi ali para matar a jogada, para evitar contra-ataque, e recebe aí de presente cartão amarelo.
0: Aquilo que aconteceu no pênalti, né, Renan? Aquilo ali traduz tudo que o Cruzeiro tá passando, né? Acho que o clima não deve ser bom lá, né? E a reformulação no final do ano é iminente, né?
2: Com certeza. A impressão que passa é que não tem um ambiente legal, né? E o treinador também com pouco comando, né? Porque essa história do pênalti, Gamarra, como é que é? Tem lá a lista. Batedor é um, o segundo é, se não tiver no campo primeiro, é o segundo batedor, e o terceiro. Normalmente colocam ali 3 batedores para, né, diante da circunstância. E o que? O Coutinho tá lá também já, hein?
0: O camarote
2: do Neymar, o Coutinho tá lá também. Então o ambiente não tá legal, e me parece também, né, que o comando não tá se impondo ali dentro do vestiário do Cruzeiro.
0: Verdade, quando nesse momento apita o árbitro. Termina o primeiro tempo na Vila. E por enquanto o Santos vai vencendo 2 para a equipe do Santos, 0 para a equipe do Cruzeiro. Vamos agora com o intervalo Nova Brasil, com a apresentação dele. Ele vem aí. Vai daí, Lucas Basílio!
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3: Olha lá o relógio, ó, 9 horas mais 52 minutos, 21h52 da noite deste sabadão, dia 12 de setembro de 2026. E não é que o Santos está atropelando o poderoso Cruzeiro. Quem diria, hein, há rodadas atrás, que a gente ia chegar dizendo que o Santos estava atropelando uma das equipes mais promissoras aí para essa temporada, né? O time do Cruzeiro, um dos ricos do futebol brasileiro de momento. Eu tô com o Renan, viu? Se o Neymar gasta o dinheiro dele lá, aciona os parça e traz os reforços antes, o Santos estaria brigando por títulos, não só na Copa Sul-Americana, mas também nos demais campeonatos que disputa. O destaque deste intervalo, na voz de Edson Rufino. Diga lá, Rufa.
1: Opa, intervalo de jogo, o Santos vai vencendo pelo placar de 2-0, resultado super importante do Santos, que vai fugindo cada vez mais das últimas colocações do Campeonato Brasileiro. O árbitro Bruno Arleu de Araújo mostrou apenas um cartão, foi nesses minutos finais para o Caio Jorge, e tem aí as opções o técnico Cuca, o Diógenes do Arthur, o Tassiano, o Cabadeiro, o Gabriel Menino, o João Ananias, o Cristian Oliveira, o Miguelito, o Rafael Gonzaga, João Alencar, o Lima, que também chegou recentemente vindo do Botafogo, e o Samuel Pierre. Intervalo de jogo, hora do recreio. De volta você, Lucas Basílio.
3: É isso, Edson Rufino. Eu confesso, meu querido Gavião, que eu não sei se você estava psicologicamente preparado para uma jornada, a minha primeira ao lado de Gavião e Edson Rufino na mesma transmissão. Não sei se eu me preparei suficientemente para essa dupla, mas estamos aqui.
5: Ainda não acabou. Entre a cruz e a espada, hein?
3: Mas eu tô aqui tentando administrar da melhor forma possível. Antes do Gaviva participar com a gente também, vou perguntar pro Renan se o resultado foi justo, mas não tem nem muito o que perguntar, né, Renan? Afinal de contas, o Santos amassou o Cruzeiro na Vila Belmiro.
2: Foi mais que justo e poderia ter sido ainda mais. O Rolezer teve ali mais uma, duas oportunidades claras, né? E a gente falou sobre isso. Tem que matar o jogo, você faz o terceiro, você praticamente liquida a fatura, né? E o Santos tá muito bem no jogo, tem os 2-0, mas poderia ter feito ainda mais. Foi um primeiro tempo, sinceramente, eu não me lembro de um primeiro tempo tão de tanta imposição, com tanta qualidade jogado pelo Santos assim.
3: Não, é verdade. Eu acho que tem toda a questão que vocês mencionaram, né? Como é que fica a situação financeira do clube depois do final do ano, depois que se encerram esses acordos aí entre Neymar e reforços santistas, mas eu tô bastante do lado do Rufino também, quando ele menciona que esportivamente vai ser muito favorável nesse momento. O Santos estava aí virtualmente rebaixado de novo, pela segunda vez na sua história, e agora já dá essa virada de chave. O que jogou o Everton Cebolinha nesse primeiro tempo é um negócio impressionante, e como você disse, Renan, ele jogaria em qualquer clube do futebol brasileiro, a não ser o clube que ele estava, que era o Flamengo, né?
2: Daí a concorrência já era muito maior e de muita qualidade também. Talvez hoje ele fosse importante até num time como o Palmeiras, um time rico. Talvez ele tivesse espaço e fosse também, tivesse a sua importância bem relevante dentro desse elenco. Cebolinha é um grande jogador e quando ele fica muito tempo no banco, a gente passa até a desvalorizar um pouco a qualidade do cara, e não é. Ele provou já em 45 minutos com o Santos que ele tem muita qualidade e vai ajudar muito o Santos. Principalmente, ô Lucas, quando não tinha Neymar, né, quando não tinha Gabigol, aí o Cuca, ele se limitava demais, né? Ele tinha muitas limitações para escalar um Santos de qualidade.
3: E jogava os moleques na fogueira.
2: Exatamente,
3: também.
2: Exatamente,
3: né?
2: Então dessa forma agora ele pode aí montar um time do Santos muito forte, pode variar, pô, assim, aí a gente imaginando, eu acho que estamos mais pro fim da temporada também. Você imagina, Neymar, Coutinho, Gabriel, Cebolinha, né, todos os jogadores em forma, todos os jogadores bem, é um Santos, repetimos, do ponto de vista esportivo, fortíssimo. O que isso vai sobrar pro Santos depois do ponto de vista financeiro é uma outra história, mas o torcedor tá...
3: Não tá pensando lá na frente,
2: né? Que eu não posso falar.
3: É melhor não falar,
2: mas a gente
3: entendeu. O torcedor
2: não tá muito preocupado com isso.
3: A gente entendeu.
2: Ele quer ir lá na Vila Belmiro e ver um grande time dentro do campo.
3: Sem dúvida, sem dúvida. E como disse o Rufino também aqui durante o primeiro tempo, seria pior, com certeza, se o Santos fosse rebaixado mais uma vez para a segunda divisão, inclusive financeiramente. Esse é o nosso intervalo Nova Brasil, sempre em nome de Pão de Alhozinho, com Pão de Alhozinho da Jogo. Vamos pro nosso break, nosso famoso intervalinho. Na volta tem muito mais sobre Santos e Cruzeiro. Cruzeiro e Santos, o peixe tá atropelando, 2-0 pro Alvinegro mais famoso do mundo, como diria Felipe Camargo. Fica aí que a gente volta já.

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0: É nesse clima, 10 horas mais 4 minutos da noite desse sabadão. Você que tá curtindo aí os embalos de sábado à noite, no clima do samba, do pagode, fica tudo mais fácil. Eu sou suspeito pra falar, né? Porque eu sou fãzaço desse estilo. Mas enfim, esse é o clima também da jornada Nova Brasil em Campo, deste intervalo Nova Brasil, que é sempre em nome de Pão de Alhozinho. Olá, meu querido Dom Ávila, com o Pão de Alhozinho da jogo.
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0: É isso, que entrosamento, hein? Vou de imediato acionar meu querido Gavião com a interação. Opa. Com o ouvinte. Ele que está ali apurando as mensagens do ouvinte Nova Brasil em Campo. O que, que eles acharam desse atropelo do Santos pra cima do Cruzeiro, hein, Gaviva?
2: Ah, vamos ouvir então, Basílio. Vamos ouvir o áudio da galera do WhatsApp.
3: Olá, Gustavo Xavier, Bonfim Paulista, São Paulo, região de Ribeirão Preto. Mônica ou Cebolinha? Cebolinha ou Mônica? Quem fala errado é a Mônica. O Cebolinha fala errado. E o placar do jogo, aí, certo, é Peixe 2-1. O meu muito obrigado. Valeu.
4: Obrigado. Viva, Thiago Aquino novamente, ligado desde o horário do primeiro jogo. É, Gaviva, acabei de ver aqui no Instagram aqui, o Weber tá lá com o tricão, chorando mais que tudo lá. Previsão do tempo pro São Paulino é fortes alagamentos aí devido ao tanto choro. Um abraço, Thiago Aquino.
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2: Basílio, tem aqui a pergunta pro Renan. O Hélio, que é de Campinas, pergunta ao Renan: o que que fez o Santos virar a chavinha? O que é que mudou pro Santos começar a ser outro time?
6: Bom, Gaviva, eu acho que tem uma mudança clara de postura, né? Porque o Santos venceu três jogos fora de casa e esses jogadores todos que chegaram agora, eles não estavam em campo ainda, né? Acho que teve uma clara mudança de postura. Naquele momento específico, acho que o Neymar estava conseguindo render mais, estava jogando melhor, mudando um pouco a sua característica, né? A sua característica, o que a gente viu de melhor do Neymar na carreira dele, né? Acho que um jogador soltando a bola mais rápido, se aproximando, não aquele jogador de carregar tanto a bola, e isso estava sendo decisivo para o time do Santos. O Gabriel Barbosa sendo também decisivo em vários momentos, contra o Inter ele mostrou isso daí, né? Então, acho que foi uma mudança de postura e agora com a chegada desses novos jogadores aí, né? Jogadores importantes, jogadores... E acima de tudo também, Gaviva, jogadores experientes, né? Não tá chegando ali nenhum menino, né? Que, pô, precisa de um tempo de adaptação.
0: Não é uma aposta, né?
6: E que precisa de um tempo de adaptação. Não, são jogadores... O Arthur, bota a camisa e joga. O Rodinei, bota a camisa e joga. Quem mais que chegou? O Everton Cebolinha. Pega a camisa e joga quando o Coutinho tiver que jogar. Então o Santos muda realmente aí, ó, o modo de analisar o time do Santos muda completamente. Repito, a gente já está mais perto do final da temporada e o Santos vai confirmar a fuga, né, contra o rebaixamento, e pode aí na Sul-Americana, como tem uma vantagem, pode com esses jogadores, repito, todos em forma, o Santos pode sim brigar pelo título da Sul-Americana.

0: Neymar e Gabriel juntos, né? Eles não têm tanto essa característica e esse comprometimento. Como que armaria o time? O Coutinho, nesses 45 minutos, a gente viu várias vezes ele voltando, ele ajudando ali o Luan Pérez pelo lado esquerdo, ajudando na marcação. Então, potencializa demais o time do Santos. Como o Cuca vai conseguir armar esse time para deixar um time equilibrado coletivamente? Ele ganha muito bem para isso, Gaviva. Não sou eu que vou decidir por ele.
1: Ah, tá certo. Vai lá, Basílio!
2: Rapidinho, vamos botar as estatísticas na tela, porque as equipes já estão voltando pro segundo tempo. Olha lá, Renan. Posse de bola, 54 pro Peixe contra 46. 16 finalizações santistas contra 5. 8 faltas cometidas contra 5. Um impedimento só do Cruzeiro. E 4 escanteios para um lado, 3 pro outro. Os dois times já estão no gramado, então o Renan comenta esses números aí no decorrer do segundo tempo. Comando de volta para ele, Cleiton Gamarra.
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4: Quando nesse momento apita o árbitro, a bola está rolando para o segundo tempo na Vila.
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4: Desce a equipe do Santos lá pelo setor esquerdo do gramado, domínio de bola pela linha, reconectando a jogada, vai pra cima da marcação, escapou o Rolazer, recua a bola, recomeça a jogada com o Luan Pérez. Luan Pérez chama na tabela, Rolazer protegeu, escapou do Matheus, domina ainda Rolazer, leva a bola em direção à linha de fundo, tenta o cruzamento, chega na cobertura, quarta zaga, tira dali a zaga da equipe do Cruzeiro. A informação:
1: o Santos é o mesmo, o Cruzeiro com uma alteração. Wesley, camisa 20, está em campo, ele entrou no lugar do Lucas Romero.
4: É isso, Wesley em campo no lugar do Lucas Romero. E aí, Renan, tira um volante, coloca o atacante.
0: É, com um jogador a mais no meio do campo, na teoria, não conseguiu prevalecer, não conseguiu se impor o time do Cruzeiro. E agora, perdendo por 2-0, coloca um atacante de velocidade. Agora sim, o Cruzeiro estará, né, Gamarra, naquele sistema 4-3-3. Os dois volantes serão Gerson e Matheus Henrique, com o MP10 armando as jogadas. Aí, dois pontos, dois caras de velocidade, dois jogadores do mano a mano, tentando servir ali o Caio Jorge, né, para tentar diminuir e talvez até empatar o jogo.
1: Gamarra,
4: diga.
1: Em relação à presença do Cebolinha no Santos, o vínculo até o final do ano, 1,5 milhão ao salário. O Flamengo liberou o jogador e o Santos que banca esse valor mensalmente.
4: Aí tem Rodinei, Arthur, e aí você vai colocando na conta aí, na folha, vai pesando.
1: Coutinho. É tudo nessa faixa, né?
4: E o salário, não sei
1: o Arthur,
4: se...
1: O Arthur foi falado em 2 milhões.
4: É, e não sei, não se sabe também, né? Não é divulgado se o Santos já acertou todos os salários, né? Direitos de imagem do elenco já estava por lá, então tem tudo isso, né? Vamos aguardar, saiu o começo, é lindo, né? Mas vamos ver depois que acabar o ano aí o que acontece.
0: A possibilidade, Gamarra, desse salário, desses jogadores que tem contrato só até o fim do ano, a empresa do Neymar está arcando com isso? Você acha que é possível?
4: Ah, eu, assim, não sei se...
1: Serban ajudou, né?
4: Não, mas...
1: Ganhando o espaço. Serban
0: foi a empresa do Neymar.
1: Isso, ganhando espaço para publicidade na camisa.
4: É, aí a questão seria juridicamente avaliar, né? A questão contratual e tudo mais, se isso é legal ou não, aí depende do contrato que é firmado com os jogadores, né? Mas de qualquer maneira, o Santos é o time que vai assumir essa bronca aí e vai pagar esses praticamente 4 meses, né, de salário para esses jogadores aí, você contando o início do contrato de cada um.
0: É porque é claro o seguinte, Gamar, o time tá com transfer ban. Uma semana depois que a empresa do Neymar paga o transfer ban, chega tanto jogador assim, jogador caro, não chegou a apostas, né? Chegaram jogadores muito caros. Sim. 1,5 de um, mais 1,5 do outro, mais 2 do outro, mas o Coutinho não veio ganhar, certo? Ele veio ganhar muito dinheiro. O Coutinho é jogador de salário muito alto. Então, essa a dúvida que eu tenho. Talvez o Neymar, o contrato é com o Santos, não é com a empresa do Neymar, claro. Mas o Neymar pode falar, ó, pra esse fim de ano, pra gente não sofrer, gente, eu vou trazer 4, 5 caras aí que eu vou pagar do meu bolso, a empresa, eu quero dizer, pra gente não sofrer e eu quero jogar do lado de uns caras melhor.
1: Ou no pode mínimo, ser, ou no mínimo, ou, eu tô no falando mínimo, uma, ele pode falar, uma... se o Santos não bancar, não pagar,
0: eu garanto. Eu arco. Eu tô falando uma besteira muito grande aqui. Ou é possível que eu falei?
4: É, eu acho que se isso fosse verdade.

0: é um absurdo, né? Pra mim é um absurdo isso acontecer. Aí é o amadorismo completo, né? Porque você deixa uma empresa de um jogador que está ainda ativo no clube fazer contratações, ou seja, acabou o Santos, acabou a diretoria, acabou o presidente, acabou, você tá realmente falando, ó, nós não temos condições de gerir o time. Isso não é uma crítica ao Neymar, é a diretoria do Santos, é o meu pensamento. Se ele teve que interferir para trazer esses jogadores, quer dizer o quê? Que toda a diretoria do Santos não serve. A verdade é essa. Ele tá salvando o Santos.
1: Então, mas ele já teve que interferir para pagar o transfer ban, porque o Santos não tinha dinheiro.
0: Não, como mas que o Santos tá devendo para ele, não é de graça.
1: Sim,
0: ele
1: claro.
0: Não deu dinheiro
1: então,
0: igual.
1: Então, mas como que o Santos ia ter dinheiro para contratar esse monte de jogador?
0: Vem a batida pro gol, a bola saiu. Não, a questão não é, né, ter o dinheiro, porque não se sabe se vai ter, né? Vai vencer, ninguém cobrou luvas, pelo que eu tô sabendo. É só, eles vêm só pelo salário. Então a gente só vai saber daqui 30 dias se eles vão receber ou não. Mas assim, pra mim a questão é a falência da diretoria do futebol de associados do Santos. É a falência, eles não têm condições de gerir o clube e deixou na mão. Se isso for verdade, né? Se o Neymar, eu acho que o Neymar usou a influência dele. Agora a questão financeira, pra mim não faria sentido o Neymar fazer isso, porque ele não teria retorno nenhum, já que o Santos já deve pra ele. Ele aumentaria ainda mais a dívida. Então não sei até que ponto. É meio confuso, o Santos, né? Até aqui não foi transparente com isso. O jogo tá parado lá com falta pra equipe do Peixe. Rodinei vai repor a bola em jogo pra equipe do Santos. 2-0, o Santos vai vencendo e vai se afastando ainda mais da zona da degola. Já vai subindo, já vai olhando ali pra vagas pra Sul-Americana e também pra Libertadores, por que não? Dominou, vem chegando a equipe do Santos com Igor Vinícius, recepcionou, domina pela linha defensiva, recua a bola pro goleiro, sai jogando aqui o Gabriel Brazão na quina da sua pequena área, lá pelo lado direito do gramado. Ele solta a bola pela linha, reconectando a jogada com o Ilharão. O Ilharão pra Rolazer, vem buscar, jogou pela linha, lançamento, que bola pra Cebolinha, tá na área, vai fazer, preparou, puxou, pé direito, bateu pra fora. Ele pede desvio, que lançamento do Rolazer, espetacular. A bola sai à direita, quase o terceiro do Santos, Rufino.
2: Quase o terceiro. Demorou um pouco o Cebolinha para tentar finalizar, aí na sequência ele tentou assistência, mas aí a bola saiu do outro lado, perdeu a oportunidade de marcar mais um gol. Santos
0: sai jogando pela linha defensiva aqui, a equipe do Peixe trabalhando bola pelo setor defensivo com o Fabrício Bruno, e vamos girar o tempo e o placar do Nova Brasil em campo. Chega na marca de 6 minutos e meio da segunda etapa. Campeonato Brasileiro, 27ª rodada na Vila Belmiro, tem Santos 2, Cruzeiro 0. Lucas Basílio.
3: 38 minutos do segundo tempo no Rio de Janeiro. Estádio Nilton Santos, o Engenhão segue. Botafogo 1, Bragantino também 1.
0: 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Gerson domina pra equipe do Cruzeiro, abre a bola pela meia esquerda, toca a bola pra Wesley na metade do campo, ele tenta escapar a marcação, escapou, rolou a bola por dentro pra Arroyo. Arroyo bate a bola pela lateral esquerda pra Rojas, vai tentar o cruzamento, Rojas cruzou pra dentro da área, passa a bola por toda a extensão dela, a bola caiu pra Fagner, linha de fundo, cortou a marcação, escapou, domina, rola a bola pela meia, vai pintar o cruzamento, Veneroso pra área, tira Rodinei, providencialmente salva a equipe do Santos, Golfino.
2: No momento exato apareceu o Rodinei tirando o perigo dali, mas o Cruzeiro segue apertando.
0: Cruzeiro vem pra cima, domina pelo setor de meia esquerda, Gerson recepcionou, dominou, puxou, perto da canhota, lançou pra Matheus Pereira, tentou bater de primeira, pegou mascado na bola, a bola sai, linha de fundo, tiro de meta pra equipe do Peixe. 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
0: Fala, Gaviva!
5: Vou falar baixinho. Nos quartinhos aqui de trás tá o Hugo Botelho.
0: Ah, é?
5: Tá com a dona Alzira.
0: Chegou de viagem, matar
5: saudade. O Cruzeiro tá perdendo. Cabuloso tá perdendo.
3: Tá afogando as mágoas, né, Gavião?
5: Ele não tá afogando nada. Pelo jeito, chegou o motoboy da farmácia aí.
0: Fala baixinho. Ele que chegou aí de viagem, né?
5: Vamos respeitar.
0: É, chegou de viagem.
5: Vou falar uma coisa.
0: Pra ver Dona Alzira.
5: É. Tá que nem aquele negócio luto nacional. A bandeira tá meio pau.
0: É, não tá fácil. Sai jogando pelo setor de meia esquerda, desce em Guilherme Santos, cruzamento pra área, corta Gerson ajudando a defesa, Cebolinha tentou bater pro gol, e o Rony meteu a bicicleta, atingiu o jogador do Cruzeiro, uma lambança, fica com a bola, tá tudo valendo, hein? Rodinei fica com a bola em definitivo pra equipe do Santos, recua a bola, hein? Até Arão, diga.
2: Não, se fosse a gente fazendo essa lambança aí.
0: Ia ser feio. Não, eu não conseguiria dar aquela bicicleta do Rony, mas tudo bem. Dominou pela meia esquerda, Rolazer, recua a bola pela linha.
2: Do Cebolinha.
0: É, aí complica. Cebolinha lançou pro Rony, Fabrício Bruno estica a perna, João Marcelo complementa o corte, fica com a bola, Gerson abre a bola pela lateral esquerda do campo, vai chegando com Rojas recepcionou, devolveu a bola aqui pela linha para Wesley diante da marcação, ainda pela linha defensiva, muda o lado da bola pelo alto da esquerda para direita, toca boa bola para Arroyo ataca o espaço cara a cara com seu adversário, Cebolinha dobra a linha de marcação, ele volta a bola pela meia direita, reconectando a jogada com Fagner para Matheus Pereira, o MP10 derrubado, é falta, na alta marcada, jogo 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
0: E aí, Renan, 9, quase 10, segunda etapa, pinta o quadro do início do segundo tempo, Renan.
1: É, o panorama desse segundo tempo, ele tende a dar uma mudada agora, é claro isso, até porque o Cruzeiro tá perdendo e vai ter que sair, vai ter que se expor. E diante disso, já teve uma chance o Santos, a defesa do Cruzeiro mais exposta, né, teve uma chance ali, num belo lançamento do Roleza pro Cebolinha, né, ele poderia ter tomado a frente do Fagner, né? Daí o Fagner, né, não poderia fazer a falta porque seria expulso ou pênalti e tal. Ele não conseguiu finalizar bem, mas eu acho que agora o Cruzeiro vai tentar pelo menos ter um pouco mais a posse de bola e vai deixar espaço para o Santos contra-atacar. O Santos tem que aproveitar, né? Dessa forma que a gente está vendo o jogo nesse momento, ó. Aproximação dos jogadores, posse de bola, tentando criar jogadas. E o Santos vai jogar em contra-ataque.
0: Matheus Pereira rolou para Gerson, passe ficou curto no meio do caminho, cortou, tirou dali a zaga, a bola voltou ainda para a equipe do Cruzeiro. Se mantendo o Gabriel ataque com o Matheus Henrique, rola a bola para o setor esquerdo, inversão de bola do Gerson, lá pela ponta para Rojas, passou Wesley, Rojas domina, toca a bola para Wesley, rente a linha lateral do campo, lá pelo setor esquerdo, ele encarou a marcação, individualizou a jogada pelo bico da grande área, levou a bola pela meia esquerda, apertado, marcado, volta a bola para Rojas novamente para Wesley leva a bola até o corredor central, conduz a bola lateralmente, tem a opção de passe lá pela ponta, ele rolou, viu o Arroyo encarou a marcação do Lampérez, perna canhota, levantou para dentro da área, toca de cabeça, defendeu o Brasão, a bola voltou reboteada, domina, tá na área, tentativa de corte, cortou a zaga, voltou na sequência, tira em definitivo o João Schmidt, a bola volta, ainda para a equipe do Cruzeiro que pressiona, vem de novo, Arroyo cortou, puxou, pé canhoto, tenta escapar, vai no fundo, vai cruzar, levantou para a área, Brasão, faz a defesa na pequena área e quase o Cruzeiro diminui, Rufino.
2: Quase, se não fosse a belíssima defesa do goleiro do Santos, o Gabriel Brasão, foi buscar no cantinho esquerdo baixo e evitou que seria o primeiro gol do Cruzeiro.
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0: Demora para reposição do peixe por ali, já repõe, domina o William Arão, ele recebe, toca para Luan Pérez, para Gabriel Brasão, levanta a bola, nossa senhora, mandou a bola lá no Cuca, o Cuca abriu os braços e não entendeu nada, lateral favorecendo a equipe do Cruzeiro, aqui pela linha defensiva, e a defesa do Brasão foi espetacular, hein, lance de cinema do Brasão, que defesa do Brasão, hein, Renan?
1: Pô, espetacular, Gamarra. Essa defesa vale como um gol e é defesa de 3 pontos, né, cara? É uma defesa que é, pô, difícil de fazer. Tem uma defesa clássica de Copa do Mundo. Me lembra o
0: Gordon Banks, cabeceador do Pelé.
1: Pô, o Renan tá comparando o Brasão com o Gordon Banks. Não, mas tô comparando a defesa. Foi uma defesa espetacular, gente. Quem no caramba, que defesa, cara.
0: E vem o Santos agora, Gabriel, bom tempo, rolou pra Rony, tentou a tabela, cortou a zaga, a bola voltou, rebateu na batida pra fora! Na tentativa do Rolazer, que aparou o rebote, bateu pro gol, a bola saiu, Rufino!
2: Rolazer, mais uma vez, chegando com perigo por ali, ele dá assistência, cria jogadas e também aproveita para tentar finalizar quase, quase mais um gol do Peixe.
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0: 2-0 Santos, escanteio para a equipe do Peixe, vem bola lá para a área, Rolaser vai mandar a bola para a área, bola posicionada pelo lado direito, ele vem de pé canhoto, preparou, fez o arco para a área, toque de cabeça para fora do gol. Luan Pérez manda a bola pela linha de fundo, quase o gol do Peixe, hein, Rufino?
2: Exatamente, ele saiu e muita gente ficou comemorando, entendendo que seria gol, mas...
0: Posso te contar uma coisa, Rufino? Vou te mostrar aqui, ó. O aplicativo falou que foi gol, tá vendo? Terceiro gol do Santos,
2: 50. Tá vendo? Muita gente foi... Mas o nosso narrador não,
0: Se eu fosse no aplicativo aqui, ó, aqui, não, eu não tô mentindo não, ó. Tá vendo aqui, embaixo 59, 3-0 Santos, tá vendo? Aí é meteu verdade, um gol anulado, falou que o gol foi anulado.
3: Nem o aplicativo acreditou na defesaça não, que fez o Brasão.
1: Não, mas é gol do Santos, colocou aqui o aplicativo nessa cabeçada.
3: Ah,
1: aí do...
3: não, então.
0: É, agora, o aplicativo tá mentindo pra nós, não dá pra acreditar nem no aplicativo. Ele errou e não assumiu o erro, falou que o gol foi anulado.
2: É, errou duas vezes. Oh,
0: tá de sacanagem o aplicativo. É, rapaz. Sai jogando o Santos, vem Rolaser, dominou, pedalou diante da marcação, cruzou pra trás, tocou pra Cebolinha, ajeitou a batida. Pra fora! A bola subiu e saiu. Tiro de meta pro Cruzeiro, Rufino.
2: Mais uma vez o Rolaser iniciando a jogada, o Cebolinha servindo e a finalização do Schmidt. Bola passou perto, hein? Vai colecionando jogadas ofensivas o Santos, mas está só 2-0.
0: E aí, Gaviva, tem gente com a gente, Gaviva?
5: Tem gente com a gente, o Ebi Ezel Francisco, é de João Pessoa na Paraíba, o Claudio Santista de Peruíbe, chovendo e o rádio sintonizado na Nova Brasil. Tem aqui o De Grafite, Rufino, você já foi narrador? Você tem uma voz de narrador muito bonita.
0: Concordo.
2: É, a gente dá umas cacetadas, né, o Gaviva?
0: Que é isso?
5: As cacetadas. O Reinaldo em Americana, com vocês. Estou acompanhando com uma gelada, pastelzinho de carne, pastelzinho de palmito. Deu fome agora, hein? Tem aqui o Gilson Rodrigues. Hoje o Cruzeiro vai vencer o Santos, né? Que Cruzeiro vai vencer o Santos? Tá 2-0, mano. O Otávio em Campinas. Gamarra, você narra demais. Parabéns.
0: Obrigado. Valeu, tamo junto.
2: Foi chamado.
0: Eu fiquei preocupado com esse moço aí do pastel. Vai dar uma azia nele à noite. Aí vai ser complicado aí, pra dormir.
2: Você não gosta do pastelzinho, não?
0: À noite, cara, eu acho meio perigoso, hein? Pode dar um problema, pastel, um refluxo. Até beijo.
2: Já
0: você fala, Rufino. Vem dominando lá pelo setor de meia direita. A equipe do Santos, goleiro, ele levantou a bola pra área, pra defesa do goleiro. Diga!
2: Olha, foi chamado Oliva. Oliva está em campo, camisa número 28. Christian Oliva. Quem saiu foi o Gustavo Henrique.
0: É isso. E aí, Renan?
2: Gustavinho.
1: O Oliva, que nos últimos jogos aí passou a ser um artilheiro ali no Santos, né? 3 gols nos últimos 3 jogos ali, contra a Inter, contra o Corinthians, né? O gol da vitória contra o Corinthians foi dele também. Vive uma fase muito boa, entra no lugar do Gustavinho para trazer mais energia ali pro meio de campo, na marcação, né? O Cruzeiro tende a ter mais a posse de bola, tentar mais a criação das jogadas, e ele é um grande marcador, né? Ajuda muito ali no meio de campo.
0: O Laser dominou, recebeu a bola na entrada da área, bateu pro gol, a bola explodiu na marcação, voltou a bola reboteada ainda pra equipe do Peixe, tentativa de escapada no meio do caminho, Matheus Henrique cortou, tocou a bola para Matheus Pereira contra a carga, Caio Jorge disparou pela ponta, ele viu, lançou a bola, olha o Brasão, que loucura, tocou a bola para Caio Jorge, tenta escapar carrinho na bola, chega na cobertura, Igor Vinícius manda a bola pela linha lateral, arremesso para a equipe do Cruzeiro. É, rapaz, o Brasão tava saindo do gol já. Não precisava, Brasão, não precisava. 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
0: Sai jogando Gerson recepcionou, recua a bola na metade do campo para Fabrício Bruno. Ele abre a bola pelo setor direito para Fagner. Na perna canhota, lançou para Caio Jorge, atacando o espaço no costado do Luan Pérez. Escapou, invadiu a grande área. Chega, Luan Pérez! No carrinho, bloqueia, manda a bola pela linha de fundo e ele deu só tiro de meta, né, Rufino?
2: E foi realmente o que aconteceu, porque o zagueirão, o Luan Pérez, vai no carrinho e a bola acerta o Caio Jorge e vai pela linha de fundo, portanto, caracterizado o tiro de meta.
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0: Tiro de meta favorecendo a equipe do Peixe. Prazão, ele levanta a bola em direção ao campo de ataque, a bola subiu, desceu, corta arroio, a bola voltando, rebotada para Igor Vinícius aqui para o setor esquerdo, toca a bola para Léo Pérez, bateu na ponta, rolou a bola para o setor esquerdo para João Chimite, tentou o passe por dentro, chega na cobertura, fica com a sobra Cristian Oliva, recua a bola para Léo Pérez, solta a bola por dentro, toca a bola para Gabriel, bom tempo pela meia para Cebolinha, Cebolinha dominou, bom tempo passou, ele prefere o passe aqui pela meia, a abertura lateral do Oliva, Oliva para Rodinei, Rodinei carregou em progressão, lateral direita vai para cima, domina, puxa a bola para o pé direito, cruzou para a área, passa a bola na pequena área, corta, tira dali, Fagner manda a bola pela linha de fundo, escanteio, Peixe, Rufino.
2: Ah, o Fagner na dúvida, ele joga a bola pela linha de fundo, escanteio para o Peixe.
0: De novo, já cobrado, cobrança de forma curta, na verdade aqui é para Everton Cebolinha, chamou na tabela, domina, vem chegando, dominando, bom tempo, rolou para Rolaser na esquerda, o cruzamento, bate a bola na marcação, a bola voltando, reboteada ainda para a equipe do Peixe, Rolaser demorou para o passe, a bola espirrou, voltou para a equipe do Peixe, lançamento do Cristian Oliva, recua a bola para Léo Pérez, abre a bola pelo setor esquerdo para Igor Vinícius, abre a bola para João Schmidt para Cebolinha, ele domina, estica demais essa bola, perde, recupera, MP10 para Caio Jorge, falta do Cebolinha para cima do KJ, falta marcada, jogo parado, Rufino.
2: Ele se atrapalhou no início da jogada e na sequência cometeu a falta para cima do Caio Jorge, recebe cartão amarelo Cebolinha.
0: Caio Jorge lança a bola aqui para o setor esquerdo para Arroio, para o setor direito para Arroio, na perna canhota ele solta a bola para Fagner, Fagner para Fabrício Bruno, Fabrício Bruno, a Fagner tentou ali, dá uma entre as pernas do Rolaser, a bola bateu no pé do argentino e saiu pela linha lateral, arremesso para a equipe do Cruzeiro, o novo Camara. 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
0: Fala Gaviva!
5: A pergunta pro Renan, o Ernesto, ele é da Casa Verde. Renan, você acha que o Gerson, tão badalado como ele era, ele se apagou no Cruzeiro?
0: Vem o Cruzeiro, KJ caiu sozinho na área, perdeu a chance, vai lá.
1: Ele tropeçou, Gama?
2: Acho que ele tropeçou. Chutou o chão, né?
1: Chutou o chão, cara.
2: Vamos ver. Ah, desequilibrado.
0: Sozinho, que fase, hein?
1: Que fase.
0: Vai lá, Renan, responde lá.
1: Do KJ. É, não, eu até agora, desde que ele chegou no Cruzeiro, eu não vi o Gerson jogando que a gente já viu ele apresentar, principalmente no Flamengo, que levou ele à seleção brasileira. E depois a decisão, né, a tomada decisão dele de ir para a Rússia, fez ele, na minha visão, perder a oportunidade de disputar uma Copa do Mundo. Depois disso, eu nunca mais vi o Gerson, né, sendo aquele jogador, né? A verdade é essa, Gamar. É, eu acho que não é nem a questão do Cruzeiro, e sim aquele movimento de ter ido para a Rússia no momento que ele estava vivendo um grande momento no Flamengo, na seleção brasileira. Para mim era o principal jogador atuando no Brasil, e muitas vezes é se tomar de decisão por dinheiro, mas aí não tem nada a ver uma coisa com outra que o cara fez e o motivo que ele fez. Esportivamente falando, que foi a pergunta que o nosso ouvinte fez, pra mim ele essa tomada de decisão pra mim foi errada.
0: Fagner domina pelo setor direito, rolou na entrada da área pra Matheus Pereira, preparou, puxou, pé canhoto, soltou pra Arroio. Arroio tentou dominar fintando, perdeu a bola, recupera, domina a equipe do Peixe com Igor Vinícius, abre a bola pra Cebolinha, tenta esticar pela ponta canhota, cuidado com o Fagner aí, Fagner foi seco e levou a finta, torcedor gostou, ele soltou a bola pra Gabriel, bom tempo, Rony passou por dentro, ele prefere o passe pela meia direita pra Rolei, Rolaser, ele tem a opção de passe com Rodinei, rolou para Rodinei, Rodinei recepcionou, dominou, prendeu, largou o passe na entrada da área, pode pintar a batida pro gol, longe do gol, linha de fundo na tentativa do Cristian Oliva, a bola saiu linha de fundo, tiro de meta para a equipe do Cruzeiro e vamos girar, o tempo e o placar do Nova Brasil em campo. Chegando a marca de 22 minutos da segunda etapa. Campeonato Brasileiro, 27ª rodada na Vila Belmiro, tem Santos 2, Cruzeiro 0, Lucas Basílio.
3: Acabou no Nilton Santos, o Engenhão, placar final, Botafogo 1, Red Bull Bragantino também 1, com resultado, o Braga permanece em nono com 36 pontos e o Botafogo, hein, vai para 33, nesse momento é o 12º, mas pode ser ultrapassado por demais clubes na rodada.
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0: E vem o Santos, a descida lá pro interior da grande área, Rony tá na cara do gol, vai fazer, bateu pra fora! A posição era legal e o Rony isolou, Firo!
2: Na velocidade, ele criou essa oportunidade, recebe a bola, ajeita, e chuta forte, só que a bola sobe muito e perde a oportunidade o Rony de comemorar o terceiro gol do Peixe.
0: 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Vem aqui o Rojas lá pela lateral esquerda do campo para a equipe do Cruzeiro, lançou a bola pro comando, pro Wesley, pisou na área, lado esquerdo, levou pro pé direito, escapou de dois, grande jogada, caiu, desabou, tentou cavar o pênalti, nada marcado, Rufino.
2: Wesley, é o mesmo, hein? Que jogava
0: mesmo
2: no... que... É o mesmo cara, as mesmas jogadas, ideias.
0: E veio o Santos, dominou. É o clubismo. Lançamento, a batida pro gol na trave! Teve desvio do Otávio Gabriel, bom tempo. Teve uma liberdade imensa e invadiu a grande área na perna canhota, soltou o pé. E o Otávio que faz uma partidaça espetacular, escanteio Santos, Golfino.
2: E o Gabriel, bom tempo, joga fácil, né? Pedalou para cima do zagueirão da equipe do Cruzeiro, Fabrício Bruno, e exigiu do goleiro Otávio mais uma grande defesa. Escanteio, o Santos em busca do terceiro, quem sabe agora.
0: O Fabrício Bruno, que era o zagueiro mais veloz do mundo, né? Acabou sendo fintado pelo bom tempo, que é volante. Vai escanteio.
2: Agora, detalhe, né?
0: O Bruno Arleu de Araújo chama a resenha de novo, Rufino.
2: Com tanta chuva, bom tempo. Foi bem.
0: É, cruzamento pra área, cortou, tirou da linha. Ele faz a piada, ele dá nota, ele faz tudo. Sai jogando lá pelo setor esquerdo, não espera nem nós falar. Ele, essa foi boa, hein, velho? Ele faz a piada e fala: essa eu arrebentei. Dominou lá da esquerda, cruzamento pra área, corta. Volta a bola reboteada pra equipe do Santos, Luan Pérez. Abre a bola pelo setor esquerdo, tocou a bola pra Cebolinha. Isso é uma autoconfiança espetacular. Cebolinha rolou, cruzamento pra área, passa a bola por toda a extensão dela. A bola se perde pela linha lateral, arremesso. E aí, Gaviva, tem gente com a gente, Gaviva.
5: Eu queria ter essa autoestima do nosso Rufino. Eu tenho vergonha de me trocar em frente ao espelho pelado. É brincadeira. Eu
2: e a gente, de mim viu, mesmo, viu, Gaviva? É. Você tem vergonha, a gente tem medo de ver isso aí.
5: Muito boa, Rufino. E aqui o Helder. Mas você nunca me viu trocar pelado na sua frente.
2: Ainda bem, viu?
5: Atrás já viu. O Helder Assis, pra cima, Peixão. O Orlando dizendo que o Neymar montou um bom time de pôquer. É, o Ademir Grossi, o Marcos, estão deixando o Santos sonhar. Vai, Peixe!
0: É, rapaz, não tá fácil não, hein? E aí, Renan, 26, segura etapa, permanece 2-0, Peixe.
1: É, permanece 2-0 pro Peixe, Gamarra. E o Santos, que em momento nenhum do segundo tempo, baixou o ritmo, né? Baixou a intensidade, continua propondo o jogo, continua jogando da mesma forma e já chegando de novo.
0: Rodinei lançou a bola pro interior da grande área, escorregou o jogador do Peixe, a bola saiu, escanteio. É isso, Rufino, impedimento?
2: Impedimento confirmado nessa jogada ofensiva da equipe do Santos.
0: Fala, Renan.
1: Não, acho que foi escanteio nesse lance aí, viu? Acho que ele vai confirmar escanteio. Uma defesa espetacular do Otávio. O Santos que não diminuiu o ritmo em momento nenhum, né? O Santos que continuou jogando da mesma forma, que continuou pressionando, não baixou as linhas, né, para buscar somente contra-ataques. Não, o Santos se impondo, um jogo espetacular do Santos hoje, Gamão.
0: Batida curta, Rolaser recebe a bola pelo setor direito, o pé canhoto cruzou a bola para dentro da área, corta Fabrício Bruno, a bola voltou, ainda reboteada para a equipe do Santos, ajeitada de cabeça é para Rolaser escapou, fez a finta, puxou, pé canhoto, cabe o tiro, ele fez o breque, cortou a marcação, tanto passe, a bola bate, volta. Ainda para a equipe do Santos com Cebolinha pela meia esquerda, acionada pelo bom tempo, arrumou, bateu longe do gol, pegou mal na bola, a bola subiu e saiu linha de fundo, tiro de meta para a equipe do Cruzeiro. 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
0: Sai jogando a equipe do Cruzeiro aqui pela linha defensiva, em duas bolas em campo. Quarto pediu para retirar uma delas e será reiniciar a partida. Já mais alterações da equipe do Cruzeiro. Sai jogando pela linha defensiva a equipe do Cruzeiro com o Matheus Henrique. É o Matheusinho apertado, marcado. Santos pressiona na marcação. Perna direita, lança Cebolinha, estica a perna, a bola espirra, cai com o Matheus Pereira. Lançou para Caio Jorge. Ele carregou em progressão, atravessa, pisa no campo de ataque. Wesley passou, ele preferiu passe na esquerda para Rojas. Rojas para Wesley. Wesley domina pela meia esquerda. Matheus Pereira se infiltra na área. Ele preferiu passe pela lateral esquerda na área. Cruzamento do Rojas por baixo pegou mal. Corta a zaga da equipe do Peixe. Fica com a bola. O Santos joga numa tranquilidade. Domina Rolaser. Escapa na marcação. Faz a finta no primeiro. No segundo, recua a bola para Igor Vinícius. Igor Vinícius recepcionou. Levou a bola para o pé canhoto. Soltou a bola para Rolaser. Rolaser para Igor Vinícius. Na perna direita ele levanta. Tenta o lançamento lá pelo comando. A bola passa por todo mundo e sai. Lateral para a equipe do Cruzeiro. Diga.
1: O Santos de fato está jogando, fazendo um grande jogo. E não quero no momento nenhum tirar esse mérito. Agora eu tô sentindo aí, tô achando uma rotação do Cruzeiro, sabe? A intensidade na hora de pressionar o adversário, né? O cara que tem a bola, sabe? Uma lentidão, uma morosidade assim que, do jeito que o Santos tá jogando hoje, não vai conseguir acompanhar o ritmo não, cara. E vai continuar dessa forma. O Santos criando... Gente, já são 28 finalizações, 29 finalizações do Santos no jogo. Né? 8 no gol, 29 finalizações, pra gente ter a ideia da imposição do Santos nesse jogo. Né?
0: É isso, várias alterações sendo processadas.
2: Vamos
0: ali
2: com as do Santos.
0: Vamos.
2: O Lima entrando, camisa 45, no lugar do Rolaser, e o Everton Cebolinha foi embora. O Lima entrando, deixa eu achar aqui.
0: Arthur.
2: É o Arthur. O Arthur entrando no lugar do Everton Cebolinha. O Arthur é camisa meia dúzia.
0: É isso, sai jogando aqui o trabalho de bola pela linha, reconectando a jogada da equipe do Cruzeiro. A tentativa de passe, Matheus Pereira foi atingido, Arthur não marcou nada, segue o jogo. Wesley foi acionado lá pelo setor esquerdo, rolou para Rojas, vai cruzar, cruzou, bate a bola na marcação, chega na cobertura, corta, tira dali a zaga. A William Arão voltou a bola para o setor de ponta, tentativa de passagem para a equipe do Santos, perde a bola espirra, cai ainda na metade do campo. Lançamento no costado, é bom, pop pintar o gol do Santos, gol tá na cara do gol, bateu longe. Gol. Pegou mal na bola, a bola subiu e saiu. Linha de fundo, tiro de meta, fala Gaviva.
5: Algumas mensagens estão chegando, o Rufino, você, o Renan, podem falar. O gramado da Vila Belmiro parece bem judiado. O pessoal tá mandando muita mensagem. O Neymar criticou o gramado, né? Tá tão ruim assim mesmo?
1: Ô Gaviva, a impressão que a gente tem aqui à distância, o Neymar reclamou também esses dias aí, né? Falou, chamou até colocou na conta aí do cara que cuida do gramado.
3: Com certeza esse já não tá trabalhando lá mais.
1: É, do jardineiro da Vila Belmiro, mas olhando daqui, pela forma que a bola rola no gramado, não tá um gramado muito bom mesmo não. De fato tá um gramado ruim aí, a Vila Belmiro que, pô, joguei várias vezes lá e sempre o gramado impecável, né? E nesses últimos jogos aí a gente tem visto um gramado bem ruim da Vila Belmiro, o Gaviva.
0: Odu. Fala, Rufino.
2: Olha, o João Costa, camisa 67, entrou no lugar do Fagner. Quem mais aqui? O Gerson foi embora também para a entrada do Zé Lucas. Zé Lucas, camisa número 5. E a outra alteração, o Matheus Henrique foi embora. Matheus Henrique foi embora. E o Lucas Silva entrou. Lucas Silva, camisa 16.
0: É isso, já o Renan comenta essas alterações dessa equipe do Cruzeiro. O lançamento veio aqui pela meia, tapa na bola na lateral, vai pra cima aqui, o cruzamento Rojas pra dentro da área, cortou o tiro dali o William Arão, fica a bola reboteada para a equipe do Peixe lá pelo setor direito, saída de forma apertada, escapada é boa do Lima na primeira dele, ele domina, vai pra cima da marcação aqui pelo setor de ponta direita, solta a bola por dentro pra Arthur domina, tem a aproximação aqui do Lima, recua a bola pela linha. As alterações aí do técnico da equipe do Cruzeiro, Zé Lucas, Lucas Silva e o João Costa na equipe do Cruzeiro, Renan.
1: O João Costa é um atacante de lado, né? E tá precisando bastante disso, do um para um, da velocidade que não conseguiu impor no jogo em momento nenhum. E ali no meio de campo sai o Matheus Henrique e o Gerson, que hoje não conseguiram produzir praticamente nada e muito menos marcar o meio de campo do Santos, para dois jogadores mais saudáveis, vamos dizer assim, com mais força para marcar e iniciar as jogadas do Cruzeiro. O Cruzeiro tem pouco tempo para tentar mudar a história do jogo, que em momento nenhum o Cruzeiro, com esse bom time que tem, conseguiu equilibrar minimamente o jogo com o Santos, o Gamarra.
0: Eu acho o seguinte, Cruzeiro naturalmente, se o Arthur Jorge quiser alguma coisa nessa temporada, de repente uma vaga na Libertadores, ele vai ter que colocar esses meninos para jogar. O Zé Lucas, que já demonstrou boa qualidade, o João Costa, o voltar o Lucas Silva para titularidade, porque dá para ver, assim, é nítido, Gerson, Matheus Pereira, os caras não estão bem e não estão se dando bem. Eles não estão se doando lá durante o jogo. Dá para ver que eles estão espaçados e tal. Então, assim, o Arthur Jorge, se for inteligente, ele começa a colocar esses meninos como titular para mudar, para dar uma oxigenada no elenco, senão vai ficar nessa mesmice e vai terminar o campeonato sem a vaga da Libertadores, que eu acho que é o objetivo do Cruzeiro, né, Ana?
1: O grande objetivo do Cruzeiro, com esse tanto de contratação, com esse investimento todo da massa, se não for nem para Libertadores, é dinheiro jogado no lixo, né? Porque campeão não vai ser de nada. Tem que estar na Libertadores do ano que vem. Esse tamanho de investimento tem que jogar a Libertadores do ano que vem. E tá perdendo uma grande oportunidade. Porque se ganhasse do Santos hoje, entraria nessa condição.
0: E esse time aí, esse Cruzeiro aí, sequer chega em finais. Esse Cruzeiro aí não chega nem para disputar. Então tá muito caro o time para pouco resultado. Só é mineiro e um grande abraço. Então o Cruzeiro precisa pensar em reformular esse time aí, porque já deu para ver que não tem resultado. Fala, Rufino.
2: A mudança foi chamado Lúcio Rodrigues, camisa 97, entrou no lugar do Arroio e teve cartão amarelo para o João Marcelo por reclamação.
0: Lembrando que o Arthur Jorge chegou, né? Então pegou o time em andamento aí. Pode ser que no final do ano aconteça algumas mudanças aí no Cruzeiro. Mas continuar com esse me engana que eu gosto aí, os caras totalmente acomodados, que dá pra ver que estão, ganham salário em dia e tudo mais e tal, vai continuar desse jeito, não vai chegar a lugar nenhum.
1: O Pedrinho tinha a intenção de fazer com que o Arthur Jorge fizesse o que fez no Botafogo, porque ele chega no meio também do caminho e consegue levar o Botafogo ao título da Libertadores e do Campeonato Brasileiro, né? E no Cruzeiro não. E ele já tem 4 anos de contrato, Gamarra.
2: Foi chamado.
1: O presidente deu 4 anos de contrato para ele. Não, tranquilo, rapidinho, Rufino. É um que normalmente não acontece no Brasil, esse tempo todo de contrato aí. Rapaz, ele vai ter que fazer um trabalho muito bom no ano que vem.
0: Diga!
2: Saiu Bom Tempo e saiu Rony, entrando Miguelito, camisa número 30. E também o Tassiano, camisa 16.
0: 16, portanto, Tassiano. Cuca já pensando também no jogo de quarta-feira na Sul-Americana. Sai jogando a equipe do Santos lá pelo setor esquerdo. Miguelito na primeira dele, tenta escapar a marcação, perde a bola. A bola voltou reboteada ainda pela ponta. Tentativa de passagem, a bola saiu à lateral. Tentativa do Lúcio por ali na primeira dele. Lateral favorecendo a equipe do Cruzeiro. Já cobrado lateral ali de forma ansiosa e precipitada. Chega na cobertura, corta a zaga. Fica com a sobra Arthur. Escapou da marcação, falta nele. Falta para cima do Arthur, falta marcada, jogo parado, fala Gaviva.
5: Você sabe que em São Paulo, lá no bairro do Bom Retiro, no Brás, o pessoal, né, muito boliviano, né? Que trabalha demais nas costuras e tudo mais. Enquanto o brasileiro tá lutando pelo fim da escala 6x1, os caras estão na escala 7x0, velho. Boliviano trabalha demais costurando e tudo mais, e o rádio faz companhia, e todo mundo na Nova Brasil.
0: Um abraço a todos vocês ligados aqui na Nova Brasil e vamos girar o tempo e o placar do Nova Brasil em campo. Chega na marca de 37 minutos da segunda etapa. Campeonato Brasileiro, 27ª rodada. Na Vila Belmiro tem Santos 2, Cruzeiro 0, em Lucas Basílio.
3: Domingão de Campeonato Brasileiro vai ser mais modesto, viu, Gamarra? 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Transmissão Nova Brasil em campo para Flamengo e Corinthians.
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0: De disseram que vão parar o Brasil por causa desse jogo, né? Colocaram toda a rodada no sábado só por causa de Corinthians e Flamengo, hein? Que beleza.
2: Amarelo.
0: Depois falam que não tem nada a ver esse negócio de audiência aí, mas eu acho que tem, viu? Fala, Rufino!
2: Gabriel Brazão demorou pra reposição de bola, recebeu o cartão amarelo e tem renda e público.
0: Diga.
2: 13.877 o público pagante, 13.877 renda, R$532.475. Não se perca pelos números, Omar.
0: Nossa senhora, hein? É difícil você manter um time com uma renda de R$500.000, né? Complicado. E ainda mais um time desse que ficou ainda mais caro para a equipe do Peixe. Dominou Arthur. Ele vem pela meia esquerda carregando em progressão. Puxou a bola pro pé direito. Pode virar lá. Ele virou lá pelo setor direito do Rodinei. Rodinei recepciona pela lateral direita do campo. Vai para cima da marcação. Ele domina. Para. Faz uma graça. Puxa a bola pro pé direito. Recua a bola pela meia. Reconecta a jogada para Arthur. Arthur rolou. Tentativa de passe errado por ali. Recupera o Arthur. Recuperou. Tá na área. Vai fazer. Tentou o passe. Era pra ter batido. Tinha que ter fome de gol. Ele tentou o passe pro Lima. O Lima não alcançou. Quase o Peixe chega, Rufino.
2: Quase chega. Teve a oportunidade o Arthur de finalizar, mas ele preferiu assistência. Aí o Lima chegou atrasado e perdeu a oportunidade do terceiro gol.
0: 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Rodinei vem para a cobrança, vai mandar a bola lá para o interior da grande área, 39 minutos. Este é o segundo tempo para você aqui no Nova Brasil em campo. Vem bola lá para o interior da grande área. Rodinei vai mandar o arco, preparou, mandou o arco lá para a área, passa a bola por todo mundo, caiu ainda na esquerda. Vem o Igor Vinícius, levou para o pé direito, cruzou para a área, Tassiano de cabeça, Otávio. Canto esquerdo é dele, Rufino.
2: É, o Tassiano de costas para o gol, deu aquela casquinha na bola, foi tranquila nos braços. Passos do Otávio, segue o jogo Santos 2-0 na Vila.
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0: Domina, vem o Cruzeiro aqui pro setor de meia esquerda, trabalhando a jogada com o Lucas Silva, recua a bola pela meia para Zé Lucas. Zé Lucas muda o lado da bola da meia esquerda para meia direita para Fabrício Bruno. Abre a bola pela ponta, toca boa bola, vai chegando, dominando com João Costa. João Costa adiante na marcação. São dois. Levanta a bola lá pro interior da grande área. Rebate o Lopérez, um bardinaço do Lopérez hoje, hein? Ele tira, corda para a equipe do Peidão, chutão na bola de qualquer maneira, em direção ao meio de campo. A bola subiu, desceu na cabeça do Fabrício Bruno, que recua a bola pela linha para João Marcelo. Marcelo vai conduzindo a bola em direção ao meio de campo por aqui. Ele puxa a bola para a perna direita, abre a bola para Rojas, toca a bola pela meia esquerda para a chegada do Lucas Silva, abre pela ponta para Wesley, mandou a bola para o comando, dominou lado esquerdo, vai para cima da marcação. Lúcio, Lúcio domina diante da marcação. Ele rola a bola na linha de fundo para Wesley, vai tentar o cruzamento, preparou, equilibrou linha lateral esquerda na área, cruzou para a entrada da área para o Lucas Silva, passa a bola por ele, fica com a bola em definitivo. Igor Vinícius na perna canhota, ele solta a bola à frente e toca para Arthur. Arthur escapou da marcação, falta nele. Falta marcada, jogo parado. E aí, Gaviva, tem gente com a gente, Gaviva?
5: Tem gente com a gente, tem aqui o Ari Ovaldo, ele é do Ipiranga. Boa noite, galera Nova Brasil. O Peixe ganha, fiquem com Deus. Você também, amigo. O Ronilson de Aracaju, tô aqui torcendo pro Santos. O Santos de Pelé, hoje vai ter até gol do Cebolinha. Cebolinha tá no campo ainda, Gamarro? Já saiu?
0: Não, saiu.
5: Saiu, saiu, então não vai ter gol de
0: Cebolinha. Não vai ter.
5: Joacir Xavier. Ótima transmissão da Nova Brasil. Luiz Daniel de Assis, o Luiz de Ibirá, interiorzão de São Paulo, e o Moacir em Mococa. Não tem pra ninguém, o Peixe vai passar o carro geral.
0: É a torcida do Santos animadíssima aí. Lembrando que o Galo hoje também jogou muito bem contra o Fluminense, né? Então as duas equipes vêm viés de alta lá na Arena do Galo. Lembrando que o Santos vai com a vantagem na Sul-Americana por 2 gols de diferença, já que venceu o Galo por 2-0, que é o arquirrival do próprio Cruzeiro. O jogo que tá parado, falta para a equipe do Cruzeiro. Vem bola pra área, Rufino.
2: Abre bola para a área, falta cometida pelo Rodinei e o Jefferson David está acompanhando a transmissão. Um grande abraço para você, um abraço, amigo.
0: Um abraço, amigo. E é impressionante, né? O Matheus Pereira não está nem suado, né? Eu estou suando mais que ele aqui.
1: Nem com chuva está molhado, pelo amor de Deus, que jogo, hein?
0: Cara, vou falar para você, Matheus Pereira, olha uma nhaca que eu vou te falar a coisa, hein? Olha, depois da eliminação pro Flamengo lá, sumiu. Até antes, né? Porque não jogou bem nos dois confrontos contra o Flamengo. 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
0: E vamos girar o tempo e o placar do Nova Brasil em campo. Chega na marca de 42 minutos da segunda etapa. Campeonato Brasileiro, 27ª rodada na Vila Belmiro, tem Santos 2, Cruzeiro 0, Lucas Basílio.
3: E pensando em Copa Sul-Americana, meu querido Gamarra, se o Santos porventura eliminar o Atlético Mineiro na partida da próxima quarta-feira, ele terá pela frente o vencedor de Cienciano do Peru contra Montevideo City Torque do Uruguai. Na primeira partida, os peruanos venceram por 2-0.
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0: Se passar, tá na final, velho. Não tá, não?
1: Calma, Gamarra.
0: Não, se passar do Atlético, tá na final. City
1: não,
0: Torque.
1: É semifinal.
0: Ciência... Então, tô falando, se passar do Atlético...
1: Viu, o Cienciano em seis no Botafogo, lá é altitude
0: também. É Botafogo,
1: também.
0: Botafogo. Meu. Veio o cruzamento pra área, Tassiano tocou pro gol, Otávio duas vezes! Espetacular, mas estava impedido. Impedimento. O Otávio tá numa fase, hein? Espetacular, apesar do Cruzeiro não seguir a mesma regra. Tava impedido por ali o Tassiano, Rufino.
2: Ah, estava assim, na posição regular, na defesa maravilhosa, mais uma do Otávio. 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É verdade que o Cássio voltando de lesão, de cirurgia, mas o Cássio está lá esquentando o banco e o Otávio é o goleiro titular.
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0: Renan.
1: O Tassiano, tá, você tem toda a razão, o Otávio tá vivendo uma fase maravilhosa, só que ele não pode perder esse gol, né, cara? Viu, ele chutou em cima do goleiro, né,
0: é
1: cara?
0: O Tassiano, né, pô, você quer gol aqui também. É o Tassiano,
1: se você fala isso pra ele, vai falar, pô, se eu fizesse gol todo jogo, eu tava aqui no Santos, tava no Real Madrid,
0: no City, no
2: United. Gritou vários gols do Tassiano. Não gritou, não?
0: E vem o Cruzeiro, cruzamento pra área, o toque pro gol, ajeitada, o toque, Matheus Pereira, pintou emoção!

0: é do Cabuloso! Colocando uma pimenta no final do jogo, cruzamento pra área ajeitada. Ela veio pro interior da grande área, por ali do Lúcio, pro Matheus Pereira, livre de marcação. Com o gol aberto, mete o pé na bola e manda a bola pro fundo do gol. Matheus Pereira diminui, faz a festa na torcida do Cruzeiro, na Vila Belmiro e em todo o Brasil. O Matheus Pereira é embaçado. O MP10 é muito embaçado. MP10 sinistro marca aos 45 da segunda etapa. Agora na Vila tem Santos 2, Cruzeiro 1, Edson Rufino.
1: E vale a pena destacar também o Lúcio Rodrigues, né? Uma bola praticamente perdida, ele se esticou todo e conseguiu o toque e a finalização, mais na raça do que na técnica, do Matheus Pereira. Matheus Pereira é o dono do gol, motivo da alegria do Cruzeiro. O placar mostra, a galera faz festa, diminui a diferença. Cruzeiro tem 1, Santos tem 2 e subiu, viu, Gamarra?
0: Diga.
1: Subiu a placa. 5 minutos, vamos até 50.
0: É isso, vamos até 50. O Santos agora gastou tempo ali pela lateral esquerda do campo. Recuo de bola pela linha, Renan. Tem pouco tempo, vai tentar o Cruzeiro, hein, Renan?
2: É, e a gente falava, né, o Santos perdeu muita chance de gol, né, que poderia estar mais tranquilo no jogo, e agora fica aí no perigo, né, de uma bola parada. O Arão, ele, no lançamento do Fabrício Bruno, que foi espetacular, até perguntava pro Lucas, quem que foi que lançou? Ele não conseguiu alcançar, porque foi um lançamento espetacular do Fabrício Bruno, pegou o Lúcio no segundo pau lá, e agora o Cruzeiro vem pra cima, de uma forma desordenada, desorganizada, mas vem pra cima e pode conseguir um empate sem merecer, e o seu jogador que fez o gol, hein, Gamar?
0: É isso, sabe, também não fizesse ali, né, velho? Até eu, hein? Sai jogando lá pelo setor direito, Fabrício Bruno vai cruzar, mandou a bola pra área, inverteu na verdade, da direita pra esquerda, vem Wesley, dominou, cruzou pra dentro da área, tira Luan Pérez, a bola voltou, reboteada para Lucas Silva, devolveu a bola de cabeça pro interior da grande área, cai o jogador do Cruzeiro tentando cavar a falta por ali, nada marcado, um pênalti na verdade, fica com a bola ainda Zé Lucas, abre a bola pro setor direito, toca para Lucas Silva, devolveu a bola pra área, toca de cabeça, pra fora do gol! A bola passa à esquerda, o João Marcelo testou e passou muito perto, Rufino.
1: João Marcelo, curtindo uma de atacante, consegue o toque de cabeça, a bola passou à esquerda do goleiro do Santos, o Gabriel Brazão, ele ficou torcendo com os olhos, quase o gol de empate do Cruzeiro.
0: Lateral para a equipe do Peixe, que não tem pressa, 2 minutos por jogar. O Santos vai vencendo 2-1. Cruzeiro acordou tarde. Acordou tarde o Cruzeiro nesse momento. Cuca tá pedindo pro time ter calma. Calma, meu filho. Vem Igor Vinícius para repor a bola em jogo. Igor Vinícius já repõe. Só vê esse lance aqui, Gaviva. Tentativa de escapar da falta para cima do Arthur. O Arthur deu falta pro Peixe. Fala, Gaviva.
3: A mina aqui, mano, a mina com a camisa do Santos desmaiou aqui, velho. A mina desmaiou. O juiz tem que terminar esse jogo aí, a mina desmaiou.
4: Chama o SAMU, chama o SAMU.
1: Respiração boca a boca, ô Gavião.
3: Não, deixa. Não, não chama não, que eu que vou cuidar dela aqui.
0: Põe o sal na língua, Guaviva, e aumenta a pressão.
3: Vem, na língua?
0: Sal na língua. Dominou, vem o Santos.
3: Prazer,
0: agora.
3: Meu nome é Sal.
0: Sai jogando lá para o setor esquerdo, Arthur experiente, né? Chuta a bola, bate na marcação. Escanteio para a equipe do Santos, diga.
1: O Fabrício Bruno, na bronca com a arbitragem, ficou reclamando, gesticulando e recebeu o cartão amarelo.
0: Vem pra cobrança por ali o William Arão, hein? O William Arão vai cobrar nada, né? Vai bater
1: com. Tá aparecendo aquela tiazinha com o rabinho de cavalo?
0: Que tiazinha? Tem várias aí, várias opções.
1: Você conhece bastante?
0: Não é, tem algumas que usam rabo de cavalo, né? Prende o cabelo, é normal, né? E vem o Arthur, escapou da marcação, conseguiu escanteio. Mais uma vez escanteio pro Santos. E o Arthur comemora, né? Que finta que ele deu pra cima dele do João Costa. Novo escanteio pro Peixe, não tem pressa, vai repor a bola em jogo. A torcida do Santos já faz a festa da vitória. E o Santos vai demorando pra cobrar, o Lucas Silva chegou no árbitro e falou, mais um minuto, hein? Mais um minuto eu quero ver, e o Santos não cobra. William Arão vai bater curto pro Arthur, bate curto pro Arthur, Arthur recepcionou, chutou a bola, bate na marcação, fica com a sobra, a equipe do Cruzeiro tenta sair jogando, João Costa escapou no primeiro do segundo, quando nesse momento apita o árbitro. Termina o jogo na Vila e deu Santos. Santos 2, Cruzeiro 1. O Santos definitivamente vai se afastando da zona da degola e foca na Sul-Americana. Vamos agora com o nosso Confira Comigo no replay, com a apresentação dele. Ele vem aí, vai daí, Lucas Basílio.
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4: Olha o relógio ali, ó, 11 horas em ponto, rapaz, 23 horas em São Paulo, hoje é sábado, dia 12 de setembro de 2026 e deu Santos, hein, com mais sofrimento do que se imaginava, mas fato é que o Peixe dominou por completo e mereceu a vitória pelo placar de 2-1 na Vila Belmiro. O destaque após esse apito final, né, meu querido Edson Rufino, como é que tá o clima na Vila Belmiro? Lá, hein?
1: Ah, não poderia ser diferente, uma grande festa por parte da torcida, mais de 13 mil torcedores da Vila, comemorando bastante esse resultado, Santos vivendo um grande momento e já pensando na quarta-feira, vai definir seu futuro na Copa Sul-Americana, enfrentando o Galo.
4: Do é isso, Brasil. É isso, ó, vamos pro nosso intervalinho, nosso break que é necessário. Na volta, você que quer ouvir a opinião do Renan Teixeira, você vai ficar aí ligado, porque a gente vai pro break e volta dentro de instantes pra gente repercutir muito no nosso Confira Comigo no Replay, o que foi Santos 2 Cruzeiro 1, nosso Confira Comigo no Replay, o melhor pós-jogo do rádio pra pão de alhozinho, com pão de alhozinho, dá jogo!

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0: mano, um sábado à noite, nada melhor que um pagodinho, né? Pra animar a nossa, nosso clima, toda a nossa vivência. Afinal de contas, eu sou suspeito pra falar do pagode. 11 horas mais 9 minutos no relógio. Já vou pedir o destaque final do meu amigo Edson Rufino, que antes da piada vai falar aí sobre os próximos compromissos, tanto de Santos quanto também de Cruzeiro, Rufa.
1: É, o Cruzeiro só tem o Campeonato Brasileiro, né? Então o próximo jogo vai ser contra o Vitória, jogo marcado para domingo, 16 horas. O Santos na quarta-feira, em um jogo decisivo da Sul-Americana contra a equipe do Atlético Mineiro. Em relação ao Campeonato Brasileiro, o Santos no sábado vai estar enfrentando o Remo na casa do Remo. Você conhece o Mangueirão, Basílio?
0: Não conheço, não conheço o Mangueirão.
1: Nunca é tarde.
0: E o cuidado pra falar que a gente tem que ter com o Rufino é um negócio impressionante. A piada da noite. Hoje tem piada e dica cultural, hein? Nós estamos repletos aqui de aprendizado com esses dois mestres da comunicação. Vamos lá, Edson Rufino, com a piada da noite.
1: É que teve um acidente.
2: Capricha, Rufino!
1: É, o quê?
2: Capricha!
1: Que susto! Então, teve um acidente, aí tinham que reconhecer o corpo, né? E não tinha parente, não tinha nada. Aí eles descobriram que tinha um cara que conhecia o pessoal que estava...
0: A vítima.
1: É. Então, aí foram atrás do cara, né? Falou, você poderia ajudar a gente para reconhecer o corpo e tal? Alguma característica? Ele falou, não, eu vou ajudar vocês, claro. Ah, aí levaram o cara, né? Ele foi lá, aí falou...
0: Você... Já tá rindo, não, já ouvi.
1: Aí falaram,
2: já tá rindo.
1: Você tem alguma característica do cara pra
0: identificação,
1: da vítima? Pra gente poder identificar certinho, né? Aí ele falou, eu tenho, sim, eu acho que eu vou ajudar. Qual característica que você tem pra gente identificar o corpo? Ah, ele era gago e canhoto.
0: Sensacional,
3: ele mesmo se diverte.
0: É o melhor contador de piadas que ele já faz, boa, a gente rir, nem que seja com a risada dele. Enfim, essa é o Rufino.
2: Nota 10 pro Rufino.
0: Nota 10, como sempre.
1: Você que é 10,
0: como sempre. A gente tá aqui muito bem servido de mestres da comunicação e também do humor brasileiro. Edson Rufino, um grande abraço e até a próxima, hein?
1: Até a próxima amanhã, né? Jogo amanhã. Flamengo, exatamente, e Corinthians. Com você também, né, Gamar?
0: É isso.
1: Até aprender, hein?
0: Então descansem até que amanhã estarão de volta.
1: Até a próxima, até amanhã. Um abraço, amigos.
0: É isso, Edson Rufino. Assim eu vou me despedir do Rufino. Vou me despedir também de Cleiton Gamarra, que ele já deixou claro que vai voltar a trabalhar amanhã também. Então precisa, sim, de um descanso merecido, né? Ele que é um
2: esse trabalho,
0: trabalhador brasileiro. Ele realmente gasta esse gogó aí. Gamarra! Um grande abraço e até a próxima.
3: Rufino não se aguenta. Um abraço para você, Basílio. Parabéns aí pela ancoragem. Nosso Renan Teixeira, Edson Rufino, toda a equipe técnica. E também o nosso Gaviva lá no Bar do Cabeção. Estaremos juntos amanhã, 4:30 da tarde, com o jogo entre Flamengo e Corinthians. Olha, corintiano, prepara a sacola que amanhã vai voltar cheia, hein? Pelo time que eu vi aqui, Corinthians vai escalar. Prepara a sacola que ela volta cheia amanhã.
2: O Renan dando risada aí, ó.
3: É, o Renan tem que rir de alguma coisa, né? Já que o time dele também não tá muito bem, viu?
2: Eu vou chutar fácil.
3: Alguma coisa tem que te alegrar, né, Renan? Não tem jeito, né? Duas derrotas aí consecutivas, né? Boca e Palmeiras, né? Mas semana que vem tudo vai mudar, Renan Teixeira. Grande abraço, até a próxima, valeu. Amanhã estaremos juntos aí em Flamengo e Corinthians. Grande abraço.
0: É isso, esse foi Cleiton Gamarra, que transmitiu com muita emoção no rádio brasileiro, aqui no microfone Nova Brasil em Campo, a vitória do Santos para cima do Cruzeiro pelo placar de 2-1. Vou acionar o meu querido Gavião com mais participações. Gavi, vai ainda dar tempo da gente acionar também o ouvinte Nova Brasil em Campo, pra gente registrar algumas participações de quem nos acompanha até esse finalzinho de jornada. Beleza. No nosso... 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
2: Antes das mensagens de texto, tem as mensagens de áudio, né? Vamos só então, soltando então o áudio da galera no WhatsApp.
4: Boa noite, meus amigos do Novo Brasil. Luizão tá por aqui, hein? Ouvindo Luizão, vocês.
2: Você não dorme,
4: hein?
2: Luizão.
4: Um abraço, grande Gaviva. Ô, Rufino. Aí, ó. Boa noite, Gaviva, e toda a equipe esportiva da Nova Brasil, a melhor equipe esportiva do Brasil. Aqui é o Hélio Ribeiro de Suzano. Olha, rapaz, eu não sou santista não, mas sabe que eu gosto do Santos? Eu tô torcendo para que o Santos não caia e que embale, viu? Um abraço a todos. O Santos é um time muito simpático.
2: Tá vendo? Santos é um time muito simpático. Mensagem aqui do Diego, ele é de Santos, né? Estão dizendo que a Bianca também tá ouvindo a gente na Nova Brasil. Um abraço pro Diego e pra Bianca. O Cláudio Roberto, desconheço esse Cruzeiro que jogou hoje, não reconheceu o Cruzeiro. É realmente o Cruzeiro hoje abaixo, né, do que estava produzindo. Olívio Oliveira, oi galera Nova Brasil. E o Pedro dizendo que o Santos precisava mesmo ter virado essa chave antes, né? Ele achou que o Santos virou a chave muito tarde. O que você acha, hein? Basílio, Lucas.
0: É, eu falava em off aqui com o Renan Teixeira também, Gaviva, que eu falei até no nosso intervalo Nova Brasil também. Se o Neymar tivesse agido antes... Ali é a altura do meio do ano, na Copa do Mundo. É que ele tava pensando na Copa também, né? Mas se ele tivesse trazido os parças dele antes, eu acho que o Santos podia brigar até por coisa maior, por título e tudo mais. Ainda dá pra ser campeão também de Copa Sul-Americana, né? Mas eu acho que com esse entrosamento aí que apresentou logo de cara, Renan, poderia até chegar mais longe também em Campeonato Brasileiro.
5: É, e depois desse desempenho, principalmente no Campeonato Brasileiro, né? Dando uma tranquilidade... na tabela, aí o Santos acho que pode focar de fato no que ele pode conquistar no ano que é a Sul-Americana, né? Tem aí uma vantagem, né? Uma boa vantagem, vai ser difícil, né? Não tem nada garantido contra o Galo lá lá em Belo Horizonte, mas tem aí uma vantagem, né? E aí pode sim focar nesse jogo, focar nessa classificação, né? E tentar o título pela Sul-Americana. E os jogadores que chegaram, né, como eu falei anteriormente, Lucas, jogadores experientes, né? Jogadores que... O Rodinei, cara, o Rodinei já faz uns 2 anos que ele tá lá na Grécia, que ele saiu do Flamengo, acho que até mais, né? Bom, mas parece que a gente tá vendo o Rodinei jogando aquele do Flamengo, quando saiu, campeão da Copa do Brasil, sabe? Uma velocidade, numa intensidade, né? Sem esquecer que ele fez a pré-temporada europeia lá pelo Olympiacos, pelo clube grego, né? Então, fisicamente, ele tava bem. Sem ritmo de jogo, talvez, mas fisicamente muito bem. E ele tem demonstrado isso daí, demonstrou isso nesses 2 jogos que ele já jogou como titular. E por 90 minutos os 2 jogos, né? Isso é impressionante, né? Como chega bem, o Cebolinha já estreia bem. O Arthur, quando tem entrado também... cumprindo muito bem, o Lima é ótimo jogador, vai ajudar muito na composição desse elenco, então é um Santos que tá, cara, muito forte pra tentar conquistar a Sul-Americana. O brasileiro é isso, escapou tranquilo, talvez busque alguma coisa melhor ali, uma tranquilidade maior, mas a Sul-Americana, o Santos vem forte pra buscar o título.
0: Vou pedir pro Paulo e pro Lucas, galera da nossa produção, aí colocar na tela as estatísticas da partida, até pro Renan analisar aqui também, nessa nossa reta final de Confira Comigo no Replay. Vou chegar até mesmo pra cá, ó, pra não ficar na frente. Estatísticas do jogo, Santos 2, Cruzeiro 1, posse de bola, 52% pro Peixe, 48% pra Raposa, 31 finalizações do Santos. Que negócio impressionante, hein, Renan?
5: Impressionante.
0: 9 finalizações do Cruzeiro, 19 faltas pró Santos, 14 faltas pró Cruzeiro. É, impedimentos 2 a favor do Santos, 1 da equipe do Cruzeiro. 13 escanteios, Renan. 13 escanteios da equipe santista e 3 apenas do time mineiro.
5: A gente analisando as estatísticas, o princípio do futebol para você criar jogadas é você ter a posse de bola, certo? E quando você olha a posse de bola, tem um equilíbrio, 52-48, praticamente dividido a posse de bola. Aí vem a outra análise, o que cada um faz com essa posse de bola.

0: bola. O que, que cada time faz com ela para produzir essas jogadas. E o Santos foi impressionante, né? O Santos foi impressionante hoje. E perdeu a chance de liquidar a partida. Porque no final ali teve até... Quase saiu empate ali numa cabeçada do...
1: Semi-sufoco, né?
0: É, na cabeçada do Zé Lucas ali. O Santos se impôs, criou muito mais, produziu muito mais, teria que ter matado esse jogo antes. Pra ter a tranquilidade do controle. E ficou pra gente entender como é que é o futebol. E por isso que é esse esporte que a gente ama tanto, que em momento nenhum o jogo teve decidido. Mesmo tendo no campo um time muito melhor do que o outro, que jogou muito melhor que o outro, que construiu muito mais do que o outro, né? Então fica aí também, apesar desse grande jogo, hoje todo mundo desfrutando lá dentro do vestiário, né? Desfrutem, né? Essa palavra tem sido muito utilizada.
1: É polêmica aí, os palmeirenses sabem bem.
0: Então, mas os jogadores do Santos, junto com o treinador e todo mundo ali, a galera do Neymar, tá desfrutando no vestiário agora, comemorando a vitória, a tranquilidade que tem no Campeonato Brasileiro, mas o Cuca, certamente, a partir de amanhã, vai estar olhando para esse jogo, analisando, pô, por que que a gente produziu tanto? Por que que a gente fez tanto? Por que que a gente jogou tão bem e sofremos ainda no final? É um ponto a ser trabalhado, mas, com certeza, a torcida santista, que esperava um fim de ano... turbulento, pesado, Lucas, tem, certamente vai ter um fim de ano tranquilo no brasileiro e ainda com a possibilidade de um título.
1: É, eu ia te perguntar para encerrar justamente isso, onde é que pode chegar esse peixe? A gente tá falando de uma possibilidade real de título, né? O Gamarra até citou, se passar do Galo, tem Cienciano do Peru ou Montevideo City Torque do Uruguai. E aí, na final, pode até pegar um Boca Juniors ou o próprio São Paulo, né? Se o São Paulo reverter, o Vasco, que já abriu vantagem também. Enfim, mas fato é que, ó, na tabela de classificação, Renan, situação curiosa. Abre 8 pontos da zona de rebaixamento, só que tá a 9 do G5. Dá pra sonhar lá em cima ou não?
0: É, e com o mesmo número de jogos do Bahia, né? Que é esse quinto colocado, né? O Bahia joga, acho que só segunda-feira, né?
1: Joga segunda-feira contra o Remo, isso.
0: É, então, dá pra sonhar, é óbvio que dá pra sonhar, ainda mais depois do que, né? Falando 20 minutos depois do que a gente viu em campo hoje, dá pra sonhar. E ainda tendo o Gabriel Barbosa, que tem sido decisivo muitas vezes, ainda com a possibilidade do Neymar. Então, sonhar é possível e não custa nada, né? Não é tão simples, não é tão fácil, porque o Bahia também, ali, olhando para os times que estão disputando ali. E o Cruzeiro me decepcionou muito nesse sentido hoje. Muito. Eu esperava um time brigando por essa vitória incessantemente por causa disso. Por causa da Copa Libertadores. Um time com tanto investimento. Se não tiver na Libertadores no ano que vem... Lucas,
1: decepção total.
0: Decepção total. E é um ponto para ser revisto pelo dono do time. Será que é necessário tanto investimento, assim, tanto gasto para tão pouco resultado, né? Com certeza o trabalho e o modo do trabalho, né? O planejamento que é traçado, com certeza vai ser revisto, né? Eu acho que há possibilidade, não é tão simples. E eu acho que o Santos também vai priorizar a Sul-Americana, né? A partir dessa tranquilizada que deu no Campeonato Brasileiro, vai olhar para a Sul-Americana de uma forma diferente e merecidamente, né? Conseguiu aí, falei aqui durante a transmissão, mas não custa repetir. O Santos ganhou 3 jogos fora de casa, ainda sem os reforços. Quando eu analisei a tabela do Santos aqui junto com o Weber Lima em uma oportunidade, eu falei, o Santos não vai escapar, Weber. É verdade, Renan, é Cruz. Os jogos que são em casa, Cruzeiro em casa, os jogos que são fora são muito difíceis, com times que estão disputando ali o clássico contra o Corinthians e tal. Aí, ganhou os 3 fora de casa. Dos últimos 15 pontos disputados pelo Santos, 13 conquistados no Campeonato Brasileiro.
1: Impressionante.
0: Só empatou com o Mirassol em casa.
1: Verdade.
0: Então, é um rendimento espetacular, do ponto de vista do desempenho e principalmente do resultado.
1: Meu querido Renan Teixeira, satisfação estar contigo em mais uma jornada por aqui. Tem uma chamada do Gavião lá, Gaviva?
2: Tem uma chamada antes do Renan ir embora. Uma pergunta do Vinícius de Salvador, a Boa Terra. Pergunta pro Renan. Você acha que vai acontecer o quê com o Neymar? Terminou o ano, ele fica no peixe, vai embora do peixe... vai pendurar chuteira, vai jogar nos Estados Unidos, vai ser empresário, o que você pensa?
1: Vai virar gerente de futebol do Santos? O que, que vai acontecer?
2: Então, vai acontecer o que com o Neymar? A pergunta do nosso ouvinte.
0: Bom, ele mesmo sendo jogador ainda, sendo atleta, ele já fez um bom trabalho de gestor aí, né? Nessas contratações, é claro, tem dinheiro, ajudou a tirar o transfer ban, que possibilitou a chegada de todos esses bons jogadores que ele trouxe, e com certeza foi ele, não foi o Alexandre Matos. O Alexandre Matos, como gestor do Santos, não trabalhou bem até aqui, na minha opinião, gastando muito dinheiro com pouco resultado esportivo. Mas, Gaviva, essa é uma história que eu acho que nem ele sabe responder direito, né? Ele e o pai dele, porque o pai dele, né, dá entrevista e fala não que quer ver o filho ainda jogando na seleção e tal. O Neymar fala que para ele acabou a seleção. Então, acho que nem eles têm essa definição do que vai ser a vida do Neymar a partir do ano que vem. O fato é que o Santos rendeu o que tá rendendo, trazendo resultados. Eu acho que começa a ficar legal continuar jogando, né? Jogando num time bom assim, com mais recursos, né, Gaviva? Eu acho que o Neymar vai querer dar uma esticadinha aí nessa carreira dele, pô. Daí ele vai
1: fazer... Numa dessa ganha sul-americana, vai pra Libertadores o ano que vem.
0: Exato, vai pra Libertadores. O Neymar, que é um campeão de Libertadores pelo Santos lá em 2011, né? Ele pode, ó, convencer a galera dele aí, os parceiros. Ô, vamos mais um aninho, todo mundo junto? Ei, Cebolinha, tamo junto. Ô, Arthur, bora encarar essa? Bora, ô, Rudinei, vamos? Vamos
1: Coutinho,
0: também.
1: Tudo Coutinho, tudo mais.
0: Enfim. Pode ser que ele continue. O que a gente via do Santos até pouco tempo atrás era um time...
1: O próprio Gabigol, que está emprestado pelo Cruzeiro, né?
0: Exato. É. Era um time, você via assim, com desânimo, ninguém tinha muita... A torcida mais vaiava do time do que apoiava. Hoje a gente está vendo uma Vila Belmiro completamente diferente. Hoje eu falei, joguei lá várias vezes, e é um inferno jogar na Vila Belmiro com o Santos bem, com a torcida apoiando, com a torcida do lado do time. Então... Tudo pode acontecer, Gaviva. Eu não consigo ter uma resposta. Eu gostaria de ver o Neymar jogando mais, né? O máximo que ele puder, eu gostaria de ver, né? Esses grandes jogadores, a gente gostaria que nunca parassem, né?
1: Sem dúvida, sem dúvida.
2: Renan, é bom demais.
1: É, com certeza. Renan, até por isso que eu agradeço a satisfação de estar contigo mais uma vez e mais uma jornada aqui no Microfone Nova Brasil em Campo. Um grande abraço e até a próxima, hein?
0: Um abraço, Lucas. Muito obrigado. Você falou, né? Estamos aqui com ícones da comunicação esportiva no rádio. E eu, sinceramente, nunca pensei que um dia fosse ser o rumo da minha vida estar aqui com vocês, com você, Lucas, com o Gaviva, que eu ouvia, pô, muito, né? O Rufino, o
2: eu
0: próprio Gamarra,
2: que
0: eu estou trabalhando,
2: né,
0: bastante com o Gamarra também. Então, eu agradeço muito a vocês, né? A Deus pela oportunidade de estar aqui, de ter encaminhado minha vida para esse rumo, que eu estou muito feliz. Tá sendo muito prazeroso, muito obrigado a todos e principalmente você, ouvinte Nova Brasil, muito obrigado.
1: Legal demais, Renan, é recíproco o sentimento. Um grande abraço, até a próxima. O Renan que volta essa semana ao longo da programação esportiva da Nova Brasil FM. 11 horas mais 27 minutos pra gente encerrar o nosso Confira. Opa! Comigo no replay, aí é com ele. A dica cultural do Gavião. Eu sempre quis falar isso. Aê. Eu ouvia você em tantas emissoras, eu via gigantes falando isso, te chamando dessa maneira, Gaviva. E agora, olha que honra, é a minha vez. A dica cultural do Gavião.
2: A honra é minha. Lucas Basílio, parabéns mais uma vez pelo trampo aí. Tal. Seu pai gosta de uma cachaçinha, gosta ou não gosta?
1: Com certeza, rapaz, ele tem uma coleção lá na dispensa dele. Olha, se você visse, você ia querer compartilhar ali, viu, Gaviva?
2: É, seu Luiz Basílio, eu sei que ele é cachaceiro de primeira, que nem eu. E amanhã, dia 13 de setembro, é Dia Nacional da Cachaça. E o porquê que é Dia Nacional da Cachaça? Porque o Brasil, ele era colônia de Portugal. E aí foi descoberto, né, o Brasil em 1500, colônia de Portugal e tal, mas só foi em 1661, no dia 13 de setembro, daqui a poucos minutos, hein, daqui meia hora, 13 de setembro de 1661, que Portugal admitiu e assim, tipo, reconheceu que a cachaça era um produto brasileiro, era uma coisa nacional, era uma coisa nossa, a cachaça.
1: Boa.
2: Então, eu quero pedir aqui, para quem tá acompanhando a gente pelo YouTube, quem tá ouvindo a gente pelo rádio, né? Nova Brasil FM, ó aqui, ó. Tem as cachaças, aqui tem uns nomes diferentes, né? Olha aí, ó. Na tela, para quem tá no YouTube, é... Atrás do Saco. Olha o nome da cachaça, velho. O rótulo. Você já tomou Atrás do Saco? Não? Tá vendo? É, o negócio é tá diferente. O bagulho é muito louco,
1: tá,
2: mano.
1: Tá diferente, velho.
2: É, tá diferente. Olha outro nome da cachaça aqui, por favor. A próxima imagem. Cristalina do Picão. É, uma cachaça. Essa representa pra mim que é um nome meio aportuguesado, né? Aquele negócio de Portugal. Cristalina do Picão.
1: Parece e são todas reais essas cachaças, né, Gaviva? Não é inteligência artificial, não, né?
2: Não, não é inteligência. É tudo. Não, isso aqui é tudo.
1: É real.
2: Real.
1: Real.
2: Eu até tô ouvindo meio que a voz do Abel Ferreira falando: já tomaste uma Cristalina do Picão? Olha aí, ó. Essa aqui, se ele chuta o microfone sem beber, imagina...
1: Imagina tomando essa cristalina aí.
2: É, imagina. Agora, a próxima cachaça, por favor. Aqui, ó.
1: Ah, a Mansa Corno. Essa daí é pesada, hein?
2: É a Mansa Corno. E essa tem vários rótulos, viu? Lucas Basílio.
1: É
2: mesmo?
1: Vários
2: rótulos. É, tem essa aí, que
1: tem, na e cor assim,
2: vermelha,
1: coincidentemente tem um animal meio chifrudo ali, né?
2: Meio chifrudo. É. Agora a última, já se anteciparam aqui, mas vamos pôr a última aí. Você já tomou essa? É tudo junto, hein? N-A-B-U-N-B-A.
1: Essa aí não. Essa aí não, eu não tomei. Olha não, Davi.
2: Olha, aguardente de cana grossa. Ó, tá escrito, ó. Tá escrito no rótulo, aguardente de cana grossa. O nome da cachaça é na bunda. Você já tomou ou não?
1: Não. Essa daí eu evito, essa daí não é, é muito pesada realmente, essa daí não dá.
2: Então, quer dizer, não é que você nunca tomou, você disse que você
1: evita. Não, não, não, eu não, não tomei, não tomei.
2: Você evita.
1: Exatamente. Não, ai, é que a céu. Gente respeita, né? Quem é que toma e tal, quem,
2: sim,
1: quem tem esse
2: claro.
1: Costume, né? E tudo mais. Mas a gente não compartilha da mesma, do mesmo gosto, digamos assim, agora. Né?
2: Você foi bem agora, Lucas Basílio. Tem gente que tem um paladar diferente.
1: Exatamente, tem um paladar mais aguçado pra esse tipo de. De coisa, entendeu? E aí a gente evita nesse sentido.
2: Exatamente, tô com você, Basílio. Essa também eu nunca apreciei. Essa também nunca degustei. Mas exato. Quem aprecia,
1: a gente respeita, vontade. Claro, né?
2: Exato.
1: Tem paladar pra todos amanhã... os gostos, né, Gaviva?
2: Isso mesmo, você falou tudo agora, Basílio. Amanhã, falta poucos minutos pra amanhã.
1: Falta.
2: Mais ou menos uns 28 minutos pra amanhã. Dia Nacional da Cachaça. Então é a dica cultural. Um abraço e parabéns mais uma vez pelo trampo aí. Tamo junto.
1: Legal demais, Gaviva. Grande abraço a você. Satisfação gigante de estar ao lado do Gavião no humor da transmissão irreverente da jornada Nova Brasil em Campo. Encerrando com chave de ouro esse nosso Confira Comigo no Replay, o melhor pós-jogo do rádio brasileiro. A gente acompanhou primeiro lá na casa do Palmeiras a vitória palmeirense pelo placar de 2-0. Sobre o São Paulo no Clássico Paulista, com narração de Felipe Camargo, comentários da Fran e as reportagens do Felipe Oliveira na técnica externa do Cuca Labareda. E no jogo de fundo, o Santos bateu o Cruzeiro pelo placar de 2-1 na Vila Belmiro. A narração foi do Cleiton Gamarra, comentários do Renan Teixeira, as reportagens do Edson Rufino. Nas duas transmissões, nas duas partidas, eu tive a companhia do grande Gaviva, o Gavião, no humor e na interação com o ouvinte, e eu, Lucas Basílio, estive na ancoragem da jornada esportiva de hoje. Agradecer a todo mundo que ficou com a gente, tanto no rádio quanto também no YouTube, Nova Brasil em Campo e também Jornalismo Nova Brasil. E claro, agradecendo também a nossa parte técnica aqui, equipe interna, com as imagens de Lucas Monteiro, a produção de Paulo Francelin, a mesa do grande Dom Ávila e os trabalhos técnicos de Clodoaldo Júnior, o Juninho, que fizeram parte dessa grande transmissão, dessa grande jornada esportiva Nova Brasil em Campo. Convidando você a estar conosco novamente amanhã, às 16h30, para Flamengo e Corinthians, a transmissão do Domingão do Nova Brasil em Campo, aqui na Nova Brasil FM. A todos um forte abraço, ótima noite, até a próxima. A gente volta amanhã, tchau.

0: é do Santos! É do Peixe! Rodinei cruzou a bola pro interior da grande área, na pequena área, jogada iniciada pelo Rony. O cruzamento veio queimando, rasante ao gramado. O toque pro gol do Fabrício Bruno. Dúvida entre Gabriel Bontempo e Fabrício Bruno. Me pareceu, quem toca por último na bola é o Bontempo, que empurra a bola pro fundo do gol. O Santos dobra a vantagem na Vila. Faz a festa na torcida do Santos da Vila Belmiro e em todo o Brasil.
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sintonia da Nova Brasil, hoje domingão, 13 de setembro de 2026. Por aqui, Cláudia Nakazato, vamos juntos até o meio-dia e tá começando o Arquivo Nova Brasil, programa recheado de grandes clássicos da música brasileira. E a gente já começa com Zé Ramalho, Mistérios da Meia-Noite.

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1: Olá, ouvintes da Nova Brasil. Na data de ontem, 12 de setembro, comemoramos o aniversário de 91 anos do cantor, compositor e violonista brasileiro Geraldo Vandré, conhecido pela sua participação no Festival Internacional da Canção de 68. Como estudante de direito, ele cantou "Para Não Dizer Que Não Falei das Flores", uma canção que se tornou um hino de resistência contra a ditadura militar no Brasil. Caminhando e Cantando é uma crítica à passividade e incentiva a mobilização coletiva, usando as flores como metáfora para a esperança e a paz, contrastando-as com a violência e a repressão do regime. Após a apresentação, Vandré foi forçado a se exilar, vivendo no Chile e na França, retornando ao Brasil em 73. O compositor afirma que nunca foi um militante político, alegando apenas que seu trabalho era a forma de expressão do artista, a qual refletia suas preocupações com a realidade do país. Saiba mais sobre Geraldo Vandré e a canção "Para Não Dizer Que Não Falei das Flores" aqui na Nova Brasil e no canal do YouTube Músicas e Suas Histórias.
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0: Nova Brasil, e essa foi Simone com Pão e Poesia. Também teve Ed Mota com Vendaval.
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0: E agora a gente traz a atitude e a ironia de Televisão, clássico do rock nacional, escrito por Arnaldo Antunes, Marcelo Frommer e Tony Bellotto. Lançada em 85 como faixa título do segundo álbum dos Titãs, sob a produção de Lulu Santos, a canção virou um dos hinos dos anos 80, ao criticar a alienação da TV com versos diretos e a célebre citação ao bordão de Ronald Golias. Uma pedrada que segue super atual no repertório de Arnaldo Antunes, e a gente relembra agora no nosso Arquivo Rock Titãs Televisão.

Nova Brasil, e esse foi o Tim Maia com Paixão Antiga. A gente ouviu também Televisão dos Titãs no Arquivo Rock. E com essas a gente fecha aqui o Arquivo Nova Brasil deste domingão. Já anota aí na sua agenda. No próximo domingo, a partir das 8 horas da manhã, tem mais Arquivo Nova Brasil. Faltando 3 minutos para as 9.

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4: Bom dia, bom dia! Tá na hora de arrastar o pé aqui na Nova Brasil. Sons do Nordeste começando a partir de agora para deixar o seu domingão muito mais especial para os quatro cantos do Brasil. O nosso forró, nosso querido som aqui que vem do Nordeste tocando para você nas ondas da Nova Brasil FM. Bom dia para você, minha querida Mali. Chega mais, vamos apresentar o programa de hoje.
5: Opa, bom dia, Fábio. Bom dia a todas e todos. Vocês estão bem hoje? Como é que vocês estão? Tô feliz de estar aqui novamente, né, chacoalhando esse caldeirão aí lindo do forró, que é o nosso queridinho, né, Fábio?
4: Ah, com certeza, nosso queridinho do coração.
5: Opa, e hoje a gente vai começar o programa com um artista que, mesmo sendo tão jovem, ele já tá deixando uma marca na música e fazendo coisas tão importantes pro forró, muito, muito jovem, um cara que eu sou muito fã e todo o Brasil virou fã, que é o nosso querido João Gomes. Então a gente
4: grande
5: vai,
4: João.
5: Né, ele é maravilhoso, tem um coração tão lindo, né, ele conseguiu espalhar o forró de uma maneira tão respeitosa, com tanto amor mesmo ao forró e reverência aos mestres, né, como tem que ser mesmo. Então a gente vai começar com o João cantando Endoideceu Meu Coração, uma composição de Nando Cordel, lançada pelo João em 2024 no EP Dois Lados, e também tá na trilha sonora da novela A Nobreza do Amor. E se você quiser conhecer mais sobre o João, fala aí, Fábio.
4: É, se quiser conhecer mais sobre o João, tem matéria com ele lá no site Nova Brasil. É mais uma matéria do Nordeste em Cena que a Lucy faz com muito carinho. E você pode conhecer a história desse grande artista, desse grande representante do forró, o João Gomes, novabrasil.com. Acessa lá e confere.
5: Maravilha, então vamos ouvir um pouquinho.
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0: Aqui nos Sons do Nordeste, na Nova Brasil, essa foi Farinhada, um grande clássico do Baião e do forró nordestino, na voz do grande rei Luiz Gonzaga e dela, Elba Ramalho. Muita gente acha que essa música é do nosso rei do Baião, mas a composição é de Zé Dantas, parceiro do Gonzagão. Essa faixa foi lançada originalmente no álbum Eterno Cantador de 1982. E agora, gente, vamos continuar aqui os Sons do Nordeste, porque a música boa não para por aqui. Vem aí mais uma pra emendar, né, Mari? Emenda aí essa, vai.
1: Opa! Agora a gente vai de trio nordestino cantando Na Emenda, composição de Juarez Santiago e Manuel Eusébio, lançada em 80, no ano que eu nasci, olha só, Fábio. No álbum Grandes Sucessos, volume 1. E são muitos sucessos mesmo, viu? Trio nordestino no nosso coração. Vamos lá.
0: Então vamos emendar aqui nos Sons do Nordeste.
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0: Ouvimos Lenine. Ai, como eu sou fã do Lenine, viu? Meu Deus do céu.
1: Somos,
0: né? Nossa, que cara incrível. Sabe que eu decidi ser cantora, Fábio, em um dos shows do Lenine. Eu ouvia ele cantar, eu falava, se eu conseguir passar 10% do que esse cara tá passando pra mim, pras pessoas, trazer o bem, fazer o coração vibrar de alguém, assim como ele fazia o meu, eu já tô feliz, né? Porque a música é isso, é pra gente ser feliz, pra acender o nosso coração, pra trazer coisas boas pra gente. Então um beijo enorme pro Lenine, que a gente ama demais. E aqui no Sons do Nordeste, ele tá cantando Respeita Januário, uma música composta por Luiz Gonzaga em parceria com o Roberto Teixeira, e nasceu de uma homenagem emocionante do Gonzagão ao mestre Januário, um respeitado sanfoneiro do sertão pernambucano, que é o pai do Gonzagão. Então,
1: nada mais, nada menos,
0: né? Então, a versão com Lenine foi lançada em 2002 no disco O Doutor do Baião, de Humberto Teixeira, com várias pessoas cantando clássicos do Humberto Teixeira. Esse disco é muito lindo, vale a pena.
2: E já que a gente está falando de Lenine, ele é um dos nomes confirmados para o Festival Nova Brasil de São Paulo. O evento acontece no Parque Vila Lobos no dia 14 de novembro e os ingressos, se liga, hein? Já estão sendo vendidos no Ticket 360. E agora vamos conhecer mais de Thaís Nogueira no Nordeste em Cena.
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7: Hoje no Nordeste em Cena, a gente fala sobre a Thaís Nogueira, cantora e compositora sergipana que nasceu e cresceu cercada pelo forró. E eu não tô exagerando não, hein? Ela é filha do cantor e sanfoneiro Erivaldo de Carira, neto do sanfoneiro Manezinho de Carira e é irmã do nosso querido mestrinho, que faz parte do projeto Dominguinho, ao lado do João Gomes e do JP. Thaís carrega a música na veia e isso, claro, é uma verdadeira herança de família. Ela começou profissionalmente aos 12 anos, cantando na banda do pai, e desde então vem levando o forró tradicional e o forró pé-de-serra para todos os palcos. Inclusive, ela já dividiu trabalhos com nomes como Dominguinhos, Elba Ramalho e Caju e Castanha. Eu sou Lucia Albuquerque e a gente vai ouvir Thaís Nogueira com Maria Forrozeira, composição de Biguá e João Neto, lançado no álbum Me Acorda Pra Sonhar, de 2019. Bora ouvir?

0: do acordeão nos sons do Nordeste, cantando Matuto Teimoso, lançada em 92 no álbum Eco Nordeste. E agora um encontro de duas canções que são a cara do Nordeste. Anunciação, esse clássico do Alceu Valença. E Só Quero um Xodó, composição de Dominguinhos e Anastácia. Ou seja, dois clássicos, né? Esse último na voz de Xande de Pilares. E esse medley foi lançado esse ano no disco Nos Braços do Povo, volume 2. E sobre a história da música Anunciação, o próprio Alceu contou um pouquinho pra gente. Vamos ouvir?
1: Ah, legal! Vamos ouvir então! Manda aí, Alceu, quero saber essa história bacana.
2: Essa música eu fiz e não sabia que era boa, não. Eu tinha uma flauta e eu compus essa música, tá em Olinda. Aí eu tinha uma pessoa lá em casa e eu tocando. Aí a pessoa, que música linda, eu digo, qual? Essa que você tá tocando, essa aqui? Aí é boa, é tal. Aí eu me lembrei por onde eu passei na hora que eu tava falando da música. Eu saí de casa doido, assim, doido. Sem coisa mesmo, viu? Eu sou doido já. Eu sou doido de nascença mesmo. Aí eu saio tocando no meio da rua, fui até o mosteiro, voltei, fui no quintal tocando, aí me lembrei que eu tinha visto tudo isso e saí escrevendo assim. E pronto, na hora saiu a música, senão eu teria perdido ela. Eu perco tanta coisa.
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0: Brasil, mais que moderna, brasileira, fechando nossos sons do Nordeste, como sempre, com um musicão que não deixa ninguém parado, né? Aliás, programa inteiro não deixa ninguém parado, nada melhor do que acordar, tomar aquele café da manhã delicioso, já com essa energia maravilhosa da música nordestina, mas que pena que tá acabando, gente. Semana que vem estamos de volta aqui, mais uma vez, com sons do Nordeste, eu e a minha querida Mariana Aidar, né, Mari?
1: Passa muito rápido, né, Fábio? Não sei pra você, gente, mas pra gente é um minuto. Então, um beijo pra todos, boa semana, muito axé, muita coisa boa pra todo mundo. E domingo que vem a gente tá aqui de novo. Beijo.
0: Até domingo que vem. Sons do Nordeste com a direção artística de Ayrton da Silva, programação musical do Fábio César, desse que vos fala, produção de Lucia Albuquerque e Robson Duarte, produção geral e apresentação da querida Mariana Aidar e desse que fala pra vocês, Fábio César. Beijão no coração.
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0: Nova Brasil e o Nath Roots, Quero Ser Feliz também. Também teve Daniela Mercury, Como Vai Você? São 10h27, bom dia.
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16: Guilherme Arantes, Deixa Chover.

0: Nova Brasil e esse clássico de Oswaldo Montenegro, Lua e Flor. A gente ouviu também Roberta Sá, A Vizinha do Lado.
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0: O ator Michael J. Fox recebeu o prêmio Lasker Bloomberg de serviço público pelo trabalho de apoio às pesquisas sobre Parkinson. Diagnosticado em 91, o ator criou uma fundação que já destinou mais de 3 bilhões de dólares a estudos sobre a doença. Fox afirmou estar otimista com os avanços científicos, mas atualmente ainda não existe cura para o Parkinson. Nova Brasil, faltando 2 minutos para as 11, daqui a pouquinho tem o Sob Medida.

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1: 11:02, está começando Sob Medida, por aqui Cláudia Nakazato, te faço companhia em mais uma hora aqui pela Nova Brasil, e nessa próxima hora a gente vai ouvir Gilberto Gil, vai ter Cássia Eller, Alceu Valença, e para começar Tim Maia, Não Quero Dinheiro.

Nova Brasil e o seu Jorge Burguesinha. A gente ouviu também Silva, Ainda Lembro. 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Bora curtir agora Gonzaquinha e vamos à luta!

0: Nova Brasil, e esse foi o Detonautas. Outro lugar, a gente ouviu também Isabela Taviani, Presente e Passado, fechando o Sob Medida.
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0: E os bombeiros seguem neste domingo nas buscas por 3 pessoas desaparecidas após o desabamento de um prédio em obras sobre uma casa na Penha, zona leste de São Paulo. 3 pessoas morreram e outras 2 foram resgatadas com ferimentos leves. A operação mobiliza 70 bombeiros. A causa da queda ainda vai ser investigada e a construtora afirma que a obra estava regular e tinha alvará. Nova Brasil, faltando 5 minutos para o meio-dia. Eu, Cláudia Nakazato, estou indo embora, mas quem já está por aqui é a Paty Liberato para comandar o Samba Nova a partir de agora. Um beijo para você e um ótimo domingo. Tchau.
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1: Domingo chegou e com ele o nosso Samba Nova, o samba com a cara da Nova Brasil FM. Boa tarde, viu, gente? Eu sou a Patrícia Liberato, tô chegando. A gente segue até as 3 horas da tarde, estamos começando o Samba Nova deste domingo, dia 13 de setembro. Tô falando que setembro é esperto? 13 dias em 5 minutos. Tudo bem, Lucy?
2: Tudo bem, Paty, tá voando, hein?
1: Não tá, menina?
2: Menina, e se você parar pra olhar, daqui a pouco é Natal, Carnaval de novo batendo na porta.
1: Não, o Bar Brahma já tá vendendo ingressos pro Carnaval 2027 do Camarote, já tava vendo no site.
2: Bora, Paty.
1: Ah, bora, vamos. Alô, Álvaro, separa aqui os nossos ingressos, por favor, viu? E também outra coisa... No supermercado a gente vê um monte de panetone já, hein, Lucy?
2: Mulher, você anda na rua, o pessoal já tá vendendo decoração de Natal, eu quero montar minha árvore.
1: Exatamente. E é nesse clima do Samba Nova deste domingo que a gente começa. Ó, só pra te lembrar, a Lucy tem um quadro muito legal que chama Samba em Cena. O que que temos hoje?
2: Ah, hoje tá muito especial, viu, Paty? A gente vai estar apresentando aí o Pedro Mussum e eu tenho certeza que quem tá ouvindo em casa já reconheceu esse sobrenome.
1: Ah, que legal. Então, ó, daqui a pouquinho a Lucy vai estar aqui falando das novidades do Samba em Cena e já te espero então, tá?
2: Até daqui a pouquinho. Um cheiro, Paty.
1: Valeu, um cheiro pra você, sua linda. E, ó, você participe conosco aqui no nosso WhatsApp 11 943 800 e 500, porque hoje no fim do programa tem aquele resultado da Alexa que todo mundo tanto quer. Mande a frase, eu quero Alexa do Samba Nova, fique na torcida. Tem ingressos pro Bar Brahma pra você que é aqui de São Paulo também, é só pedir também no mesmo WhatsApp 11 943 800 e 500, mandando a frase, eu quero ingressos pro Bar Brahma. E aí estamos esperando você participar conosco, bora? A gente já começa muito bem com um clássico, Aquarela Brasileira, com o mestre Martinho da Vila.
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0: Resto de uma saudade com a galera do Sensação. Marquinhos, querido, um beijo. Gazu, João, Cogumelo. Eita, nós, um dos melhores grupos de samba e pagode do Brasil é o Sensação. Alô, Barra Funda, um beijo pra vocês. Beijão pra Jaqueline aqui de São Paulo. Tá mandando um beijo pro filho Éder, que diz que tá curtindo Domingão no churrasco com a família e acompanhando o Samba Nova. Mas aí, hein? Aí é maldade. A gente sentiu até o gosto da picanha, até o cheiro do churrasco. Aproveite, viu? Um beijão pra todo mundo. Vamos de Pagode 90? A gente vai ouvir agora 40 Graus de Amor com Exalta Samba.
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0: Alcione maravilhosa, com o meu vício é você. Vocês viram na rede social, tem uma propaganda da Alcione com a Manu Batidão e com a Joelma. As três nortistas que estão fazendo uma propaganda, uma falando da comida, outra da... Sensacional, quem teve ideia acertou em cheio. Ó, a gente tá aqui no nosso Samba Nova, por falar em Norte e Nordeste, agora temos um pedido do Bosco Oliveira, que vem diretamente de Fortaleza. Vamos ouvir?
1: Boa tarde, Nova Brasil FM. Bosco Oliveira de Fortaleza, pela 106.5. Curtindo esse samba maravilhoso aí. E gostaria de ouvir alguma do Fundo de Quintal, como Nosso Fogo.
0: Ô Bosco, obrigada pela participação. Um beijo pra todo mundo. Eu amo essa terra aí. Valeu a galera que tá ouvindo aí em Fortaleza, em todas as cidades do Norte e Nordeste, do Brasil e do mundo, pelo nosso aplicativo e pelo site também. O Bosco pediu o Fundo de Quintal, então vamos ouvir o Nosso Fogo.
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0: música é a Evidências do Pagode. Isso mesmo, é o temporal com arte popular. Não tem uma roda de samba que você toque temporal e a galera não cante com a mão no peito, com toda a emoção deste mundo. Beijo pro Leandro Learte e pros meninos do Arte Popular, Charlinho, Pimpolho, Evandro, enfim, toda a família Arte Popular sempre aqui, curtindo a Nova Brasil também. Ô Lu, um beijo, a Lu é a produtora do Arte Popular. E você, quer mandar alôzinho? Mande aqui pra gente no 11 943 805 100. Vamos ouvir o Belo? Incondicionalmente, aqui no Samba Nova.
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2: Aí, meu compadre, tem um futebolzinho pra gente curtir, né?
3: Agora?
2: Agora.
3: Eu vou embora, domingo de manhã.
2: Ah, tu vai poder mesmo?
3: Claro.
2: Então vamos juntos.
3: Churrasquinho.
2: Com a cervejinha gelada, hein?
3: E o futebol?
2: É agora.

0: da hora, hein? Chata.
1: Programação incrível aqui do Samba Nova, o samba com a cara da Nova Brasil FM. Agora, se tiver uma música que você quer pedir que você não ouve há muito tempo, manda aqui pra gente no WhatsApp 11 943 805 100, que a gente quer ouvir você no ar, ao vivo aqui na Nova Brasil. Combinado? Intervalo, peraí que a gente já volta. 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
6: Samba Nova, o samba com a cara da Nova Brasil FM deste domingo, dia 13 de setembro. Obrigada a todo mundo que tá aqui na sintonia, curtindo a programação. Muito obrigada a você que tá aqui em São Paulo, capital e Grande São Paulo, em 89.7 na sintonia. Mais um beijo também pra galera de Aracaju, 93.5, Fortaleza, 106.5, João Pessoa, 102.5, Maceió, 106.5, Recife, 94.3, Salvador, em 104.7, Brasília 97.5, Campinas 103.7, Ribeirão Preto 91.3, São José dos Campos 91.5, Sul de Minas em 100.5 e a galera da Nova Paradiso no Rio de Janeiro 89.5. Obrigada pela sintonia. Pra todo mundo tem o bem com Arlindo Cruz.
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0: do AGP, e aqui a gente ouviu o clássico revisitado pelo Diogo Nogueira, maravilhoso, aqui no nosso Samba Nova. Bom, lá no começo a Lucy tá aqui com a gente, a Lucy já deu um toque do que a gente ia falar, do Samba em Cena. Samba em Cena é o espaço da Nova Brasil que apresenta os novos nomes do samba e do pagode, que estão fazendo barulho aí, conquistando seu espaço e escrevendo a sua própria história. Então a gente vai conhecer quem tá chegando com tudo no mundo do samba e do pagode, todo mundo que tá fazendo barulho, conquistando seu espaço, escrevendo a sua própria história. Bora conhecer quem tá chegando? Então, vamos lá! Novos talentos do samba e pagode. Se você quiser, aproveita, você que é um artista novo, mande aqui no 11 943 805 100 um release seu e as músicas aqui pra gente que não contenham palavrão, por favor. A música que você acredita e manda os cuidados da Lucy. Aí a Lucy vai ouvir e ver o que é mais legal e colocar no ar aqui pra todo mundo poder te conhecer. Combinado? A Lucy vai contar pra gente agora aqui no Samba em Cena.
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2: E hoje, quem assume a nossa roda de samba é o Pedro Mussum. E eu tenho certeza que você tá achando esse sobrenome familiar, né? E eu vou te contar mais daqui a pouquinho. Antes, eu quero te contar que o Pedro é cantor, ator e apaixonado por samba e pagode. Carioca, ele começou a carreira ainda criança e participou de reality shows como Canta Comigo da Record e o The Voice da TV Globo. Com relação ao sobrenome, ele traz uma história muito especial. Pedro Mussum é neto do inesquecível humorista e também músico Mussum. E essa relação com o avô está presente também na forma como ele enxerga a música. Em entrevista, o cantor disse que a música é a forma mais bonita que ele encontrou de manter viva a essência do avô Mussum e de toda a família. A música tem esse poder, não é mesmo? Então vamos colocar o Samba em Cena no último volume? A gente ouve Supera, composição de Riquinho e André Renato, na voz de Pedro Mussum.
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0: Pagode 90 tem cadeira cativa aqui no nosso Samba Nova Primavera e nós dois com o Catinguelê. Quer pedir a sua música? Participe aqui no nosso WhatsApp 11 943 805 100. E agora temos pedido do Fernando Tenório, bora?
1: Boa tarde, Patrícia, tudo bem? Eu sou motorista de aplicativo, todos os domingos estou curtindo o seu samba aqui na Nova Brasil FM e é muito prazeroso, até os passageiros gostam de ouvir o samba, que é um repertório muito bom, extenso, vários tipos de samba, pagode, muito legal. Eu queria pedir a você uma música do José Aragão, Papel de Pão, poder tocar pra mim e agradecer muito. Obrigado, ótima tarde pra vocês aí.
0: Pra você também, Fernando, querido, um beijo pra você e pra todos os motoristas de táxi, de aplicativo, de ônibus, enfim, todo mundo que tá aí trabalhando, curtindo o Samba Nova, e que bom que os passageiros gostam, porque a gente faz com o maior carinho. Então, já que você pediu, Jorge Aragão, Papel de Pão, tá rolando agora aqui no Samba Nova.
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0: clássico dos clássicos do Samba Nova, Nó na Madeira com João Nogueira. E aí, pediu sua música, mandou alôzinho, tá concorrendo Alexa? Bora lá, 11 943 805 100. Beijão pra Agatha, de Paulínia, no interior, diz que relembrar é viver e tá aqui com a gente curtindo os sambas da juventude dela. Eita, nós! Então, vamos com mais um clássico, mas na voz do Leandro Sapucaí. Acreditar eu não. Vamos cantar?
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0: Mais um que tem cadeira cativa aqui no Samba Nova. Chico Buarque tem que estar aqui no programa com feijoada completa. E aí, quer pedir a sua música? Participe, mande alô. Não esquece que já já, final do programa, a gente tem aquela Alexia Lindona te esperando. Ó, participe, boa sorte.
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3: Domingão, dia 13 de dezembro de 2026, estamos aqui abrindo mais uma hora do Samba Nova, o samba com a cara da Nova Brasil. Eu sou a Patrícia Liberato, a gente segue até as 3 horas da tarde e daqui a pouquinho eu falo quem vai levar aquela Alexa lindona. Se você não mandou mensagem ou se já mandou, pode mandar de novo também. 11 943 805 100 é o nosso WhatsApp, mas tem que mandar a frase: eu quero a Alexa do Samba Nova. É só ficar na torcida, tá bom? Tô legal. Apesar disso tudo, eu tô legal, se conhece, né? É o Grupo Raça que vai rolar agora no Samba Nova.
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0: teve um projeto na pandemia que eram irmãos, Alexandre Pires e o Seu Jorge, e desse projeto tem Eu Sou o Samba, essa música incrível aqui no nosso Samba Nova. Agora a gente vai atender mais um pedido do WhatsApp Samba Nova. Bora ouvir o Luiz Carlos do Jardim Bela Vista?
1: Boa tarde, minha querida Patrícia, toda a sintonia aí da Nova Brasil FM, toca pra gente aí Zeca Pagodinho com Maneiras, Luiz Carlos Soares, Jardim Bela Vista, Guarulhos.
0: Jardim Bela Vista em Guarulhos também tá aqui no nosso Samba Nova. Luiz Carlos, um beijo. E é isso, se eu quiser fumar, eu fumo, se eu quiser beber, eu bebo, pago tudo que eu consumo com o suor do meu emprego, pra ninguém ficar falando. Zeca Pagodinho do Samba Nova.
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0: Candeia é um dos papas, um dos pilares do nosso samba. Vem Menina Moça, é um clássico. Essa música você já ouviu muito com Fundo de Quintal, mas essa aqui é original, maravilhosa. Que programação, hein? Vou aproveitar e mandar um beijo pra Juliana. Tá ouvindo diretamente de Dallas, nos Estados Unidos. Que chique, Juliana. Um beijo. Ela disse que não perde a oportunidade de matar a saudade do Brasil ouvindo o Samba Nova pelo aplicativo da Nova Brasil. Então, pra você, Juliana, e todo mundo que tá fora do país, meu muito obrigada. Conta pra todo mundo que o melhor programa de samba do rádio brasileiro é o Samba Nova. Pra todo mundo tem Banda Raça Negra.
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0: mas não morre é o nosso samba. É essa poesia linda aí, Nelson Sargento e a Beth Carvalho, aqui no Samba Nova. Quero te lembrar que no final do programa tem entrevista completa com a galera do Vai Vai, contando sobre o carnaval passado. Eles estiveram aqui no comecinho, quando eu estreiei aqui no Samba Nova, no começo do ano. E aí tem muitas coisas legais, o alusivo, né? O Thiago de Xangô cantou pra gente maravilhosamente bem. Você vai conferir tudo lá no Spotify do Samba Nova. Vai lá, tá? Agora tem arte popular aqui no Samba Nova.
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1: Meu Deus, gente, olha como passou rápido. Infelizmente, Samba Nova de hoje fica por aqui. Também fiquei triste. Ai, ai, tem gente que fala que podia ter 4, 5, 6 horas aqui de programa. Mas, ó, domingo que vem, sábado que vem, estamos de volta aqui no ar com o Samba Nova. O samba com a cara da Nova Brasil FM. Não vem embora, não, porque antes eu vou falar quem leva a Alexa. E o vencedor da Alexa de hoje, final do telefone 6500, é o José Maurício. Final do telefone 6500. Aí, querido, parabéns e obrigada pela participação. Você não ganhou? Não fica triste, porque semana que vem tem mais. E amanhã, dia 14 de setembro, é um dia muito especial. Seria aniversário do meu amigo Arlindo Cruz. Isso mesmo, Arlindão. Na verdade, o Arlindão era chamado de Arlindinho. E o Arlindinho, que está aí em breve, vai fazer coisas com a gente aqui na Nova, é o Arlindo Neto. Mas Arlindo Cruz, o sambista perfeito, faria aniversário amanhã, dia 14 de setembro. Então, ó, onde você estiver, meu amigo, Deus abençoe. Um beijo carinhoso. E para todo mundo que é fã de Arlindo Cruz, aproveita, reza bastante por ele e vamos torcer, porque em breve a gente tem novidades do Arlindo Cruz aqui no Samba Nova. Não posso contar ainda, mas é um comecinho do spoiler para você, tá bom? O Samba Nova tem direção artística do Ayrton da Silva, programação da Vânia Rodrigues. Alô, Vânia! Muito bom, parabéns! Produção da Lucia Albuquerque, do Robson Duarte, produção geral e apresentação é minha, Patrícia Liberato. Muito obrigada pelo carinho, pela sintonia, pela audiência. Semana que vem a gente se encontra. Beijão, tchau.
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6: 4 horas e 32 minutos. Grande abraço para você ligado na Nova Brasil FM. Está começando uma nova jogada de Flamengo e Corinthians que você curte no 89,7 em São Paulo, nos 39 municípios da Grande São Paulo. A partir de agora para você na Nova Brasil, jogo do Maraca. Flamengo e Corinthians com a narração de Cleiton Gamarra. Os comentários de Celso Cardoso, as reportagens de Edson Rufino, a interação com o ouvinte, o humor do Gavião e comigo Weber Lima na abertura do intervalo e no Confira Comigo no Replay, o melhor pós-jogo do rádio.
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6: Futebol da Nova Brasil com os trabalhos técnicos de Clodoaldo Júnior e Pedro Ávila na mesa de som. O nosso Dom Ávila aí na técnica de externa ontem, né? O Cuca Labareda, hoje não temos, né? Hoje é Maracanã e na produção de Antônio Lima. Vamos juntos até às 8 da noite no Futebol da Nova Brasil.
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6: 4 horas e 34 minutos, começando com o giro, as manchetes da nossa jornada esportiva, que você curte no youtube.com/Nova Brasil em campo, youtube.com/jornalismo Nova Brasil, no seu rádio, também no aplicativo. 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Tá diferente. Edson Rufino, o destaque do Flamengo, o Mengão que busca retornar à liderança do brasileiro. Rufino.
9: O Flamengo, pensando em termos de Libertadores da América, preserva alguns titulares para o jogo de hoje, mas com o elenco que tem o Flamengo, nem parece time alternativo, Weber.
6: Tá certo, Rufino. Lembrando que ontem tivemos a maioria dos jogos dessa rodada do Campeonato Brasileiro, 27ª, e também tivemos a abertura na sexta-feira, com um jogo de 6 gols, Coritiba e Atlético Paranaense, 3-3, ontem na Arena do Galo, o Atlético Mineiro derrotou o Fluminense por 3-1, na Arena do Grêmio, Luiz Castro caiu, não é mais técnico do Tricolor Gaúcho e deu Vasco da Gama 2-1, na Arena Condá, Chapecoense foi derrotada pelo Internacional também por 2-1, e na Arena do Palmeiras, o Verdão derrotou o São Paulo por 2-0, em uma das maiores vergonhas que eu vi assim na história recente do São Paulo, um treinador decidir colocar o time reserva em um clássico. Time titular daria problemas pro Palmeiras. Palmeiras não está jogando mais futebol. Palmeiras não consegue, depois da Copa do Mundo, apresentar um bom futebol. Só que ontem o Dorival deu uma ajudinha pro Verdão. No Engenhão, Botafogo e Bragantino 1-1. E a Nova Brasil transmitiu na Vila Belmiro, Santos 2, Cruzeiro 1. No Maião, neste momento, 34 minutos da primeira etapa. E o Vitória vence com dois gols. E o primeiro, uma falha absurda do goleiro Muralha. É impressionante o que o Muralha fez. Para vocês terem uma ideia, para você que está no rádio, a bola quicou na frente dele no lançamento e ele errou o tempo da bola, ela passa por cima dele. E aí o atacante do Vitória, o René, fica sem goleiro, sem nada, né? Só colocar a bola pro fundo da rede, uma falha absurda, não tem jeito, né? Se o Walter não jogar, tem que jogar um menino lá, o terceiro, que era goleiro da onde? Era da Portuguesa, se eu não me engano, Tomazello, né? Tomazelli, acho que é. Era o goleiro da Portuguesa, melhor que o Muralha. Muralha não tem condição, pô. Tá de sacanagem. Além do jogo do Maracanã, amanhã na Fonte Nova, às 8 horas da noite, tem Bahia e Remo, destaque do Corinthians, o Timão, Rufino.
9: Mesmo com 4 derrotas consecutivas, o time será alternativo, priorizando o jogo da quarta-feira pela Libertadores da América. Alguns titulares ficarão no banco como opção e outros nem foram relacionados.
6: Não é nem alternativo, hein, o Celso Cardoso. Boa tarde, Celso. Acho que nem é alternativa, é reserva mesmo. Só tem o Hugo Souza aí do titular, né? Que é o titular de verdade, é o Hugo Souza. O Ranieri está fora da partida da quarta-feira e pode ser utilizado hoje, né? Essas punições da Comebol estranhas, né? Que o cara toma punição, aí perde o jogo, aparece mais um jogo, né? Mas, Celso, na sua opinião, esse time é reserva do Corinthians, Celso, ou não?
7: Não.
6: Boa tarde.
7: Grande tarde para você, meu querido Web Lima, Rufino, também Gamarra e especialmente ao ouvinte Nova Brasil em Campo. É um Corinthians reserva. De titular mesmo só tem o Hugo Souza e o Ranieri. O Ranieri que não vai jogar com os Estudiantes, mas ele tem status, né, de titular. Hoje é um jogador que é consolidado no meio campo, não só pela capacidade de marcação, mas também pela força no jogo aéreo. O Corinthians tem jogadores de estatura baixa, então o Ranieri, ele é hoje fundamental, especialmente no jogo aéreo. De resto, o que você tem realmente são reservas. O João Pedro, que já teve a oportunidade como titular, mas não se segurou. Pedro Milans nunca chegou a ser titular no time do Corinthians. O Lingard já foi eventualmente, o Rigleri também, mas a imensa maioria está tendo a oportunidade agora contra o Flamengo, se bem que teremos também um Flamengo alternativo, um Flamengo reserva. A questão é que o Flamengo reserva
6: O do Flamengo é alternativo.
7: Então, de 1 a 11, isso que a gente chama de reserva do Flamengo, alternativa, né? Você tem uns 3, 4 que são titulares. Os demais jogariam como titular no Corinthians, no Palmeiras, no São Paulo, em qualquer clube do Brasil. Essa é a realidade.
6: Hoje é alternativo mesmo, Celso. São 7 titulares. Rossi, Léo Ortiz, Ayrton Lucas, Eric, Arrascaeta, Lino e Pedro.
7: Pedro hoje é reserva.
6: Não, ele só fica fora, Celso, em casos específicos, como o da altitude, mas ele é o titular.
7: Enfim, mas ainda assim...
6: Olha os reservas aqui, ó. O Varela, que Plata. Não jogou, né? Jogou o Emerson Royal. O Danilo, né, na zaga, joga o Léo Pereira. O Paquetá é reserva, o Jorginho Eric, é o titular, né?
7: O Eric é reserva também.
6: O Pulgar, esse é o Pulgar. Não, o Pulgar é titular, pô.
7: Não, peraí.
6: O Pulgar é titular, sim, é titular.
7: É titular, verdade. É ele e o Jorginho.
6: Jorginho e Pulgar. E aí o Plata aqui na reserva, né? Ele utiliza o Carrascal, né? Mas é um timaço, né? O que o Celso falou, é outro mundo, né? É outro mundo que tem o Flamengo. Bom, para vocês terem uma ideia, no banco tá aqui o Emerson Royal, Vitão, Alexandro, Jorginho, Saúl, Carrascal, o Araújo, o Valência e o Bruno Henrique. Quer dizer, tá louco, né? É um timaço realmente o time do Flamengo. 4 horas e 40 minutos. Quem vai trazer a emoção do futebol da Nova Brasil é o nosso Cleiton Gamarra. Gamarra, boa tarde. A sua expectativa para esse jogo de um Corinthians reserva contra esse alternativo quase titular do Flamengo. Gamarra, boa tarde.
10: Boa tarde, Weber, Celso, nosso Rufino, toda a equipe técnica da Nova Brasil, para você ouvinte que está ligado, nosso Gaviva lá no Bar do Cabeção. Ah, o Corinthians não tinha muita saída, né? O time é muito reduzido, poucas opções pro Diniz, sofrendo com várias ausências, né? Então, não tinha como arriscar o time titular hoje. O problema é que não pontuou nos jogos que teria que pontuar. Então, esse jogo contra o Flamengo poderia ser mais confortável a partir do momento que o Corinthians vencesse, pelo menos, dois jogos dos três que jogou em casa, o Corinthians estaria mais confortável. Vai ser um jogo difícil, o Flamengo é amplo favorito. E uma novidade, né, Weber? Eu falei pra você fora do ar, o Iago Machado. Acompanhei ele desde o futsal, ele começou no futsal do Corinthians, no sub-8, sub-9. E hoje, alçando aí pro profissional e tendo a primeira oportunidade. É um menino muito bom, claro que é um jogo pesado pra ele, espero que ele vá bem. Tem uma boa saída de bola, tem um bom passe. Um jogador que pode trazer frutos pro Corinthians mais pra frente. E tem um teste hoje muito ingrato, né? Além de jogar com o time ao seu lado reserva, né? Pega o melhor time do Brasil, que é o Flamengo. Mas boa sorte pro Iago Machado aí que estreia no Corinthians, Weber.
7: Ô Weber, se você me permite, ainda sobre o Iago Machado, né? Esse jovem que o Gamarra destacou. No jogo da Argentina, ele aqueceu durante todo o segundo tempo e por algum instante eu achei até que ele pudesse entrar na partida, porque ele fez parte do processo de aquecimento, estavam seis jogadores ali fazendo esse processo de aquecimento, ele estava o tempo todo. E em determinado momento até cheguei a pensar que ele pudesse entrar por uma circunstância da partida. Então já vem sendo preparado pelo Fernando Diniz justamente para esse grande momento de vestir a camisa do Corinthians como titular. Se não como titular, hoje como titular, mas ser utilizado mais pelo técnico do Corinthians.
6: É, o dia que não é muito bom, né? O adversário também não ajuda muito para a estreia, né, do garoto, né? Para ser titular. É um
10: jogo pesado, né?
6: É, jogo pesado demais. É, não tô falando que vai acontecer a mesma coisa, lógico que não, mas a gente viu ontem, né, o garoto lá do São Paulo, Osório, fazer uma burrada daquela lá, absurda, né? Aquilo ali é entrada que pode quebrar a perna do adversário, né?
10: E o Osório já teve minutos antes, né?
6: Já, foi titular e tal. Exatamente, boa, Gamarra. E realmente o garoto, pra esse jogo é complicado, né? Um jogo contra o Flamengo. Bom, 4h43, a interatividade, o humor com o Gavião. Gavião, boa tarde. Já recebi uma aqui, Gaviva, que é ótima. Os corintianos, né? Corintiano falando, Weber, hoje é a escalação 4-4-2, 4 Ave Maria, 4 Pai Nosso e 2 rezadeiras. Gaviva, boa tarde.
11: Boa tarde, Weber Lima. Boa tarde pra você, pra todo mundo que vai trampar na jornada. Nosso Gamarra, Celso Cardoso, o Rufino, galera do áudio, produção, do vídeo, nossos ouvintes. Um abraço até pro Muralha, hein? Muralha, o bem casado. Isso é uma coisa que o Muralha pode falhar no campo, mas na vida pessoal ele não falhou, não. Então vamos convidar a galera aqui, Nova Brasil, hein? 11 994 33 21 21 é o nosso WhatsApp. 11 994 33 21 21. Você manda mensagem de texto ou mensagem de áudio. Se for mandar áudio, que nem diz a tiazinha aí, é de 20 segundos mais ou menos, então, tá bom? 11 994 33 21 21. E aquela interatividade bacana no chat do YouTube, né? A nossa live do YouTube, tem a Nova Brasil em Campo e também Jornalismo Nova Brasil. Você que vai no YouTube, então é Nova Brasil em Campo ou então Jornalismo Nova Brasil. Mandou mensagem lá no chat, tá discutindo aquela resenha bacana com os outros ouvintes. É Manaldo, Manaldo! Não é descrevido, não!
6: Bom dia. Boa. Gaviva.
11: Então estamos aguardando a mensagem da galera, Weber.
6: E qual que é a dica cultural hoje, Gaviva?
11: Então, rapaz, hoje, hoje é o último dia aqui do Bar do Cabeção que nós não vamos ter um código de defesa do consumidor do Bar do Cabeção. Tá aqui em minhas mãos, vai começar a valer a partir de amanhã, dia 14 de setembro. Tá aqui em minhas mãos, três artigos defendendo os consumidores que vêm pro Bar do Cabeção. É, antes de ontem nós teve aí o dia do Código de Defesa do Consumidor, então nós fez um só específico para os consumidores do Bar do Cabeção. Tem até assistência odontológica para quem quebrar o dente com torresmo aqui, viu, Weber?
6: Opa, aí sim, hein? Aí resolve o problema, né? É o causador e já é o que vai remediar o que foi causado. Exato. Aí no Bar do Cabeção. Maravilha. Grande Gaviva, um abraço pro nosso Gaviva, que vai conosco até as 8 horas da noite, e daqui a pouquinho tem a dica cultural no pós-jogo do futebol da Nova Brasil. Bom, 4 horas e 46 minutos. Mandando um abraço pro pessoal de Ribeirão Preto, Jaú, que tá curtindo no 91,3. Alô, Campinas, no 103,7. E no 93,3 em Mococa. Também no Vale, em São José dos Campos, no 91,5. E o pessoal de Araçatuba, Presidente Prudente, São José do Rio Preto, o pessoal no 90,1, ligado na Nova Brasil, vai ficar ligado agora com as informações do Corinthians, que vem em reserva. Eu tô achando que o Gamarra vai fazer igual um narrador muito conhecido, chamado Galvão Bueno. E lá vem eles de novo! E lá vem eles de novo! Será que eles vão estar com a camisa da Alemanha hoje, ô Rufino?
9: Ah, vamos juntos com detalhes e informações do Corinthians, atualizando as informações do Timão. É a camisa do Flamengo.
6: É.
9: Igual a da Alemanha, hein?
6: É. Pensou?
9: É. Que susto.
6: Que susto.
7: Mas do outro lado, a camisa não era amarela.
11: Ele falou assim: vai se criando um clima terrível.
7: É. Eu só quero lembrar que do outro lado a camisa não é amarela.
9: Mas quem tá com a camisa? Bom, vamos lá com as informações do Corinthians, time alternativo para o jogo de hoje. O técnico Fernando Diniz, mesmo com 4 derrotas consecutivas, prioriza o jogo da Libertadores na quarta-feira contra o Estudiantes e, portanto, para controle de carga, não foram relacionados o Memphis Depay, que não pediu para ficar fora dos relacionados, mas depois pediu, enfim, foi liberado para essa partida, o mesmo acontecendo com o Gustavo Henrique e também o Carrídio. O Alan, ele pertence à equipe do Flamengo. O Corinthians, se utilizasse o jogador, teria que pagar 2 milhões de multa. Aí seria desespero pagar um valor desse para ter o Alan atuando na partida. O Corinthians vai encarar o time praticamente com uma escalação reserva. Daqui a pouco eu confirmo, mas antes eu trago a participação do Mateuzinho, falando do setor defensivo do Corinthians, que vai ser importante para o jogo de hoje.
12: Essas ações defensivas, eu acho que mais pelo que o professor pede, a questão de voltar a passar a linha da bola. Então acho que quando a equipe está disposta, todo mundo a baixar a linha e marcar, a gente está mais perto da vitória. Então acho que esse é o caminho que a gente tem que seguir, independente da competição, seja no Brasileiro, seja na Libertadores. A gente tem que ter a mesma postura, porque eu acho que essa é a postura devida que a gente tem que ter, porque isso mostra a nossa força. E não é à toa que não sei hoje, né, mas a gente era acho que do lado do Flamengo, as equipes menos visadas da competição. Então isso mostra a nossa força quando está todo mundo disposto a marcar.
9: Muito bem, o Mateuzinho participando conosco, importante para o setor defensivo do Corinthians, principalmente no jogo de hoje. O Corinthians já no papel, viu, Heber? Hugo Souza está sentado, Heber?
6: Vamos lá.
9: Hugo Souza, Pedro Milans, João Pedro Choca, o Iago Machado, o Angeleri, Ranieri voltando de suspensão, Charles, Matheus Pereira, rapaz, Dieguinho, Lingard e Guinegão. Rapaz. Esse é o Corinthians para encarar o poderoso Flamengo.
6: Rapaz, olha, perigoso, hein? Perigoso essa escalação aí, Celso, para pegar esse time do Flamengo, hein?
7: Ó, meu querido, o que importa mesmo vai ser a semifinal da Libertadores da América.
6: É.
7: Claro.
6: É que, conversar com o Gamarra fora do ar, tudo tem os dois lados, né, Celso? Se perde hoje, perde na quarta.
7: Não, claro.
6: Aí a coisa no Brasileiro vira uma pressão infernal, né, Celso?
7: Não, sem dúvida. Claro que eu tô brincando, obviamente. Mas o Diniz, ele acerta em poupar, avisando o jogo mais importante, né, do ano pro Corinthians, que é o jogo contra o Estudiantes. Não tem como. Esse é o jogo do ano pro Corinthians. Depois vai ser, se passar, o Flamengo. Depois vai ser o eventual final, se passar. Mas pensando no que tem de momento, o jogo contra o Estudiantes é muito mais importante que esse jogo contra o Flamengo hoje. O Corinthians não tem elenco. Então, se põe um Memphis e perde o Memphis, vai fazer falta contra o Estudiantes.
9: Perder com reservas tem outro peso, né?
7: Exato. Não, então,
10: o Vitinho tá no banco, Celso.
7: Se você colocar... Se você põe o Garro pra jogar e perde o Garro, você tem problemas contra o Estudiantes. Alguém pode dizer, ah, mas pode machucar no treino. Pode. Mas a chance de você machucar no treino é muito menor do que você machucar com bola rolando no jogo disputado no Maracanã. E aí entra uma outra coisa que o Rufino falou, que é o efeito psicológico. Se você perde com os titulares pro Flamengo, por mais óbvio que pareça jogar no Maracanã, tanto que o Corinthians nos últimos 4 jogos no Rio, no Maracanã, foi perder os 4. O último, Weber, no ano passado, o Corinthians tomou 4-0. Então, perder do Flamengo em condições normais, nessas condições, é normal. Agora, com o time reserva, tem outro impacto, porque isso não traz nenhuma interferência no psicológico para o jogo de quarta-feira contra o Estudiantes. Aí, depois do Estudiantes, é uma outra história, uma nova página, e você reescreve aí todo esse caminho.
6: Vamos lá, Gaviva, o pessoal que já participa conosco da Jornada Esportiva do Futebol da Nova Brasil, Gaviva.
11: Vamos começar então com a galera do áudio. Mandou áudio, vai sair aqui na Nova Brasil, no Brasil inteiro. Solta aí, DJ.
13: Boa tarde, Gamarra. Hoje com alhozinho vai dar jogo, hein? Com um pãozinho de alho hoje vai dar jogo, hein? Luizão aqui do Parque Peruche. É, bem, não adianta. Gaviva, hoje é nós, vamos ganhar esse jogo aí, hein? Um abraço pra vocês, meus amigos. Luizão aqui do Parque Peruche, mais uma vez, hein, na Nova Brasil.
14: Boa tarde, turma boa da Nova Brasil FM. Denis Corintiano aqui de São Paulo, capital. Se o Memphis ficar de fora da volta, é um reforço para nós. O come e dorme não quer saber de nada. É só gravar vídeo e fazer rap e jogar bola que é bom, nada. Um abraço para vocês aí, gente.
15: Com crise ou sem crise no Brasileirão, o Coringão não tem medo da Libertadores não, viu, Weber Lima? Vai, Corinthians!
16: Boa tarde, Gavião. Eu acho que o Corinthians vai ganhar, viu, grande? O Corinthians tá perdendo em casa e fora tá jogando bola, viu? Eu acho que é 2-1 pro Corinthians, beleza? É nóis! Vai, Corinthians!

0: Suzano tá otimista, Weber Lima.
1: É, rapaz, mas tem corintiano bravo com o Depay. É, inclusive nas redes sociais ele entrou em embates aí com torcedores do Timão, né? Tem uma turma aí que tá reclamando exatamente dessa questão do Memphis ter reclamado do número de jogos. Mas vamos lá, vamos falar do Flamengo. Edson Rufino, as informações do Malvadão Rufino.
2: Ah, vamos juntos com detalhes e informações do Flamengo, o time que tem um dos melhores elencos do futebol brasileiro, hoje preservando alguns titulares, mas tendo aí com muitas opções o técnico, o Léo Jardim, escalando um time forte também para pegar o Corinthians daqui a pouquinho. O Flamengo, que perdeu a liderança do Campeonato Brasileiro devido à vitória do Palmeiras ontem contra o São Paulo, e o Flamengo volta à primeira colocação no caso de vitória daqui a pouquinho às 17h30 no Maracanã contra a equipe do Corinthians. E eu trago como convidado o técnico Léo Jardim, falando a respeito do time da equipe do Flamengo, uma escalação ideal. Ele entende que para cada jogo existe diferença. Vamos ouvir.
3: Ideal para mim para este jogo foi esta. Com o Bruno na frente, o Arrascaeta, o Lino, o Carrascal. A ideal do último jogo com o Remo já não foi esta, foi outra. E com o Corinthians vai ser outra. O importante é que os nossos jogadores demonstrem as suas capacidades. E por isso o grupo, eu digo todas as semanas aos meus jogadores, quando se levanta troféus, o troféu não vem o nome dos jogadores. Quem é que marcou, quem é que não marcou, quem é que jogou mais, quem é que jogou menos. O troféu vem. Ganhou a tal equipa. E quando nós ganhamos uma coisa no nosso currículo, ganhamos todos. Por isso temos que lutar todos pelos objetivos da equipa. E todos os jogadores que eu já disse que estão no nosso elenco são jogadores de qualidade. São jogadores de qualidade. E por isso é que eu conto com eles todos. Em todos os momentos da época, com certeza que alguns por um motivo ou outro jogam menos, que isso é normal, mas conto com eles, porque vai ser necessário toda a gente.
2: Muito bem, Leonardo Jardim, Léo Jardim, técnico do Flamengo, que escala mais um time diferente em relação ao jogo passado. Flamengo de Rossi, Varela, Léo Ortiz, o Danilo e o Ayrton Lucas, Eric Pulgar, Lucas Paquetá, Arrascaeta, Plata, Samuel Lino e também o Pedro. Esse é o Flamengo para pegar o Corinthians daqui a pouquinho.
1: Maravilha, esse Flamengo com alguns reservas, time muito forte, quer dizer, vem com tudo para buscar retomar a liderança do Campeonato Brasileiro, que acabou perdendo ontem na vitória do Palmeiras para cima do São Paulo. Celso.
4: O Weber, esse time do Flamengo que a gente vê escalado, né? Qualquer jogador desse seria titular. Um ou outro você pode até questionar. O Rossi é um goleiraço, o Varela já foi titular. Ele seria titular hoje, não vou dizer no Corinthians, porque o Mateuzinho está até na seleção.
1: Sim.
4: Mas seria titular no São Paulo, seria titular talvez até no Palmeiras, sabe? E em tantos outros clubes por aí. Léo Ortiz, o Danilo, que foi para a Copa do Mundo, é um jogador que todo mundo conhece bem. Ayrton Lucas é um baita de um lateral. E olha que o Flamengo, no elenco, tem o Ayrton Lucas, Vinhas e o Alexandre.
5: Não, o Vinhas foi pro Cruzeiro.
4: Não,
5: agora.
4: Eu sei, mas tinha. Né? Então a gente tá falando de olha o elenco que o Flamengo tinha.
5: Não, você pega o nível que o Cebolinha jogou ontem no Santos e o Flamengo dispensou.
4: Exato, entendeu? Quer dizer, então você tem o Ayrton Lucas, tem o Paquetá, jogador de Copa do Mundo, Arrascaeta, jogador de Copa do Mundo, Pedro, não foi pra Copa do Mundo, mas poderia ter ido. Vai fazer parte do novo ciclo com o Ancelotti. Samuel Lino, a mesma coisa. Sabe, o Plata, que dispensa maiores comentários, a gente, você tem Luiz Araújo no banco. Olha esse time do Flamengo. É um time fantástico. Eu falei aqui, aliás, que tem até hoje, viu, Weber? Aquele post lá do Magoadinho.
1: Sim.
4: Tá rendendo. Palmeirense é difícil entender quando você fala que o Flamengo tem o melhor elenco, não só do Brasil, mas da América Latina. Flamengo é o melhor das Américas. Não tem o que discutir. Quer dizer, não adianta ficar bravo. É, o Flamengo, se vai ser campeão ou não, é uma outra história, porque são circunstâncias de campeonatos. Porém, é um Flamengo muito, muito forte e vai encarar um Corinthians hoje totalmente esfacelado. Gabarra, acabei de lembrar que no último confronto, Corinthians e Flamengo no Rio, deu 4-0 o Flamengo.
5: 4-0, Não, inclusive foi no o Larucha, era o técnico do Corinthians, que o Dorival assistiu o jogo das tribunas do Maracanã.
4: Com Memphis Depay e tudo.
5: É. Não, o Memphis acho que até saiu no primeiro tempo.
4: É, machucado, sim, né? Sim, mas jogou.
5: Era jogou. Um time sem técnico, né? Mais ou menos parecido com hoje. Tem técnico, mas está com o time reserva, né?
4: Enfim. Que Deus ilumine o caminho do corintiano hoje.
1: É, porque não será fácil realmente segurar esse time estrelado do Flamengo. 4 horas e 59 minutos. Vamos lá, Gaviva. Mais participações. Opa. Do nosso ouvinte pelo 11 994 33 21 21. Gaviva.
0: O Reinaldo dando boa tarde. O Peixão tá demais. Partida show ontem. Tô ligado em vocês aqui em Americana. Quando as coisas começam a dar certo, até Saci Pererê começa a chutar com os dois pés. Feliz com o Santos, nosso Reinaldo em Americana. A Gislaine é corintiana, tá ouvindo a gente. O Irineu, ele é de São Bernardo. Se o Corinthians não se classificar na Libertadores, o Diniz tem que cair. Ele coloca o time reserva e vai tomar goleada hoje. O Naubert, de Sorocaba. O Estudiantes é fraquíssimo. A Libertadores não é mais a mesma. O Corinthians não precisava poupar hoje, não. Tem aqui o corintiano de Higienópolis. É, não é. Cristiano Corintiano de Higienópolis. Esse jogador do Corinthians aí vivem reclamando de cansaço. É uma vergonha. Ficaram parados quase 2 meses durante a Copa do Mundo. Não estão na Copa do Brasil. Eles têm que jogar todos os jogos. E o Carlos no Embu das Artes falando: Gavião, por que que o Muralha é bem casado? Dá, que nem o Weber fala, dá a tia Guga lá, né, mano? Dá a tia Guga, põe Alex Muralha, casamento, e põe imagens. Aí você vai ver se ele é bem casado ou não.
1: Boa, Gaviva. Você tá Nelson Rubens também, hein, Gaviva? É, você okay, tá de olho,
2: okay.
1: Hein?
2: Ok, ok.
4: Isso me faz lembrar do velho ditado, né? Feliz, alguém feliz no jogo, feliz no amor.
1: O amor, é o do Muralha. Esse é o... É o
2: sorte
1: é
2: no o jogo, que... feliz no amor, não é?
1: É azar no jogo.
2: Ah, é azar no jogo.
1: É, felicidade no amor.
0: Sorte no amor.
1: É.
2: Nossa, ninguém tá sabendo falar direito.
4: Mas dá a mesma coisa, entendeu?
1: É, tamo lá.
4: Azar no jogo, sorte no amor.
1: É.
4: Infeliz no jogo, feliz
1: isso.
4: No amor.
1: A gente tá meio
4: certo.
1: Chapolinístico, né? Chapolin Colorado, que falava todos os ditados, tudo errado, né? É, enfim, bom, mas vamos lá, ó. Classificação de momento no Campeonato Brasileiro. O Palmeiras derrotou o São Paulo ontem, voltou à liderança, 56 pontos. Flamengo, 54. Atlético Paranaense, 46. O Fluminense permanece com 45. Bahia, 43. Cruzeiro, 42 pontos. O Atlético Mineiro tem 39. Quer dizer, amanhã o Bahia tem a possibilidade, né, de ultrapassar. Ultrapassar o Atlético Paranaense, não, mas o Fluminense sim. É, Atlético Mineiro 39, Coritiba 38. O Bragantino é o nono com 36. Faltam 9 aí pro Bragantino, hein? Vitória é o décimo com 35. O Santos é o 11º com 35. O Santos subiu bem na tabela do brasileiro. São Paulo tem 33. E o Corinthians vem na 13ª posição. Com 32 pontos. Eu já falei isso daqui. Tudo tem um lado bom e um lado ruim, né? O problema do Corinthians aqui nessa situação é que o Corinthians tem um jogo a mais que os adversários. Essa turma aqui, ó, que tá debaixo do Corinthians, ó. Botafogo, 32. Grêmio, 28. Vasco, 28. Essa turma tem um jogo a menos que o Corinthians. É, o Corinthians, quando terminar o jogo contra o Flamengo, vai ficar com um a mais que essa turma aqui de baixo. O Mirassol está entrando na zona da degola, que tomou 2 gols, está indo a 20, permanece com 28, né? E por conta do saldo de gols, está com menos 13. E o Vasco, menos 12. Então, o Mirassol, se diminuir aí no segundo tempo, pode voltar, sim, a... Pode voltar a sair da zona do rebaixamento. Internacional na zona da degola também, 28. Remo, esse daqui acho que já foi, 23. E a Chapecoense é uma certeza, 17 pontos. Temos aí 2 vagas a serem completadas por essa turma que está aqui, ó. O São Paulo, o Santos disparou. O Santos abriu 8 pontos, não, 7 pontos do primeiro da zona da degola, que tem 28. Agora, do São Paulo para baixo, São Paulo está 5, Corinthians e Botafogo 4, e aí Grêmio, Vasco, Mirassol, Internacional, todo mundo com 28. Celso?
4: Não, Weber, queria só falar uma coisa, porque o Neymar foi contratado para salvar o Santos, e ele acabou salvando o Santos. Se não como jogador, uma vez que ele está machucado, está fora, mas ele já está fazendo até a transição de carreira. Vai ser um excelente gerente de futebol, gerente de departamento, porque sob a gestão dele como gerente, chegaram os reforços que o Santos precisava para sair da zona dos focos. Isso se deve ao Neymar. É o Neymar que fez com que Cebolinha viesse,
1: pagasse Coutinho, o Transferban, né?
4: Pagasse o Transferban, o Arthur. Ele está saindo um excelente gerente de futebol e está realmente salvando. O Santos está fazendo algo que o Corinthians fez 2 anos atrás. Estava ali na zona do rebaixamento e aí aproveitou a janela, trouxe Carrijo, trouxe um Memphis Depay, trouxe um monte de gente para salvar o Corinthians da degola. O Santos está seguindo a mesma cartilha, está fazendo direitinho e aí precisou investir e obviamente o Neymar tem mérito nisso.
1: 5:04, mais informações do Timão, Edson Rufino, mas antes você, Gaviva.
0: Só queria te perguntar, Weber, ontem durante o jogo do Palmeiras e
1: palhaçada.
0: São Paulo...
1: Palhaçada.
0: Apareceu a imagem sua penetrado lá, infiltrado na torcida do Palmeiras. Não penetrado, infiltrado.
4: Sabe que eu fiquei pensando aqui que estaria o Web Lima penetrado.
2: Eu já fiquei imaginando a cena, porque na imagem aparece ele sentado, ele senta e levanta, impaciente.
0: Lá na torcida do Palmeiras, os caras falaram: o Weber tá lá na torcida do Verdão, tá acompanhando o São Paulo. Depois, hoje acompanhando nas redes sociais, aqui no Instagram, você bem impaciente, como se estivesse na sala da sua casa, esfregando a testa, como se estivesse muito nervoso, bravo com o Dorival, que pôs o time reserva. Afinal de contas, o povo quer saber, Weber Lima, você tava lá no campo do Palmeiras ou você tava em casa vendo?
1: É fake news, né? Porque imagina uma pessoa com uma camisa vermelha lá na arena do Palmeiras. Completamente maluco, né? O cara aí num dia de clássico com o São Paulo, com uma camiseta vermelha lá na arena do Palmeiras.
5: Não, então... A bandeira da Itália tem vermelho, não tem problema.
1: Bom. Vai se arriscar lá. Vai se arriscar lá.
2: Justo no jogo com o São Paulo.
1: Ô, Gaviva, tava lá na casa do meu sogro. E aí eu tava lá assistindo o jogo e vendo o que tá acontecendo, aquela vergonha de jogar com o time reserva.
4: E onde mora o sogro do Weber?
2: Que time que ele torce?
4: No campo do Palmeiras?
5: Na verdade, a casa do sogro era um chroma key, ele tava no estádio.
0: No vídeo dava pra perceber que os fios de cabelo branco iam surgindo assim, como se fosse um encanto assim, ó. Parecia que assim, a preocupação ia estar surgindo uns fios grisalhos.
1: A culpa é do São Paulo, esse cabelo grisalho aqui. É do São Paulo. 5:06, Gaviva. Gamarra, a sua opinião. A gente tá falando aqui do... Lá vem eles de novo e tal. Você acha que isso pode acontecer hoje no Maracanã? Ou é improvável, Gamarra?
5: Ah, não, assim, pode acontecer. Vai depender muito da estrutura tática que o Diniz em pouco tempo conseguiu adotar para fechar as linhas de passe. Inclusive eu vi aí, é incrível, né? Quando o resultado vem, as coisas são acobertadas, né? O Léo Jardim, ele no conteúdo chamado pelo Rufino, falou: não, que eu monto o time. O Flamengo levou um amasso no primeiro tempo e só não saiu perdendo porque o time é muito ruim. O time do...
4: 29 bolas na área até o gol do Flamengo.
5: Então assim, o Flamengo teve um lance de ataque e fez o gol. Então assim, não é... ele montou o time errado, ele não deveria ter colocado o Pedro na reserva. A verdade é essa, o Bruno Henrique fez o gol, mas foi a única coisa que ele fez no jogo. Fez mais nada.
1: Deu certo,
5: Não, deu certo pelo resultado, é isso que eu tô falando. Se você...
1: O Pedro ali não daria mobilidade, ele, eu acho que ele atrapalharia.
5: Eu acho que ele traria uma compactação que o Flamengo não teve de segurar a bola, de deixar o time mais aproximado. Porque você tá ali na altitude, você tá com dificuldades. E o Bruno Henrique é mais de atacar o espaço, de tentar colocar velocidade. Eu acho que o Pedro ajudaria na aproximação do time. O time ficou muito espaçado. Mas assim, pra mim, o resultado não diz o que foi o jogo. O Flamengo se classificou na Libertadores, fez 2-0 com mérito e tal, porque tem o time de qualidade pra definir. Mas não foi pelo técnico, não foi pela tática que o Flamengo foi pela qualidade técnica individual dos seus jogadores. O Arrascaeta fez uma das piores partidas do Flamengo, as piores partidas com a camisa do Flamengo foi esse último jogo da semana. Por quê? O Flamengo estava espaçado, não ajudava. O Arrascaeta precisa de jogadores próximos a ele. Então só me incomodou essas declarações aí do Léo Jardim, que parece que ele inventou futebol, meio abelou. Ele abelou. Com toda certeza. Mas voltando ao Corinthians, eu acho que pode acontecer. O Flamengo pode acertar um bom jogo, sim, pode golear o Corinthians, até pelo time que o Corinthians está colocando em campo. Eu acho que é um risco que o Diniz um risco calculado, que o Diniz prevê isso, sim. Mas assim, se jogar taticamente bem, fechar as linhas, conseguir marcar e jogar na raça para tentar prolongar ainda mais o jogo até um segundo tempo sem tomar gols, aí o Corinthians pode realmente ter alguns titulares no banco, pode usar esses titulares, os dois laterais, o Bidu, o Mateuzinho tá no banco, o Garro tá no banco, e aí tentar equiparar o jogo. Mas é uma tarefa muito difícil, até pelo pouco tempo que teve o Corinthians de preparação para esse jogo. Eu acho que o Diniz não deve ter acertado o time, mas não tanto. E só um detalhe que eu queria falar, Weber, só para finalizar, sobre algumas pessoas que falam para mandar embora o Diniz. Cara, o que o Diniz está fazendo no Corinthians é uma coisa quase que impossível. O Corinthians está a uma vitória das semifinais da Libertadores, sem metade do time à disposição, com 3 meses de salários atrasados. Os caras não recebem. Ele não tem time reserva, não tem banco pra mudar o jogo. Ele não teve janela de transferência, não teve contratação pra ele melhorar o time, teve nada. E ainda ele é criticado que, se perder as duas próximas partidas, ser mandado. É o Brasil, é isso, é a análise só do resultado por resultado. Porque se você analisar o contexto, o Diniz tá indo muito bem no Corinthians, né? Ele tá fazendo até o impossível com todos os problemas que ele tem, e não são poucos. De elenco, de atraso de salário, de não contratação, não contratou ninguém, tá com transfer ban 4, né? É um time dilacerado financeiramente. E mesmo assim, o Corinthians tá a uma vitória de uma semifinal de Libertadores. Então, eu acho que... Porque um ouvinte mandou mensagem, né? Então, assim, eu ouvia, de repente, de um corintiano que não analisa isso pra cobrar o Diniz...
1: Tem vários, hein?
5: E aí, eu acho injusto. Porque eu não tô defendendo o Diniz, não. Porque se ele tivesse mal... Não pode defender ele, perdeu pra Chapecoense. Não pode, concordo. Mas, assim, se você analisar o contexto... Cara, não dá pra cobrar o Diniz com os desmandos. Quem tem que ser cobrado é a diretoria, quem tem que ser cobrado... São esses caras que deixou o Corinthians do jeito que tá.
1: Eu concordo. É, e não é uma opinião de um só, não, viu, Gamar? Você entra na página do Corinthians no Instagram, o que tem de corintiano pedindo a cabeça do Diniz é negócio de louco, né? Mas enfim, fala, Celso.
4: Não, mas esse torcedor de rede social nem sempre é aquele que a gente vê que pesa muito, que é o do estádio. Corinthians perdeu da Chapecoense. Teve protesto de torcida, mas a torcida se rebelou contra os jogadores e contra a diretoria. Não teve uma contra o Fernando Diniz. E eu concordo plenamente com o que disse o Gamarra. O que o Diniz está extraindo desse time do Corinthians é algo absurdo pelas circunstâncias. O Corinthians está avançando na Libertadores com 7 titulares fora. 4, 5. Na verdade, você tem o Yuri Alberto, que é titular fora. Você tem o André titular fora.
1: São 2.
4: São 2, mas você tem ainda o André Ramalho, que não pôde jogar. Você tem o Labiati, que estava jogando. Né? O Kaique. Você não tinha Vitinho, que são jogadores que você compõe. Por exemplo, depois de jogar, fazer a alteração do segundo tempo, ele teve que colocar o Charles para jogar.
5: Vai
4: colocar hoje para jogar. Quer dizer, porque você não tem realmente as... Colocou o Matheus Pereira. Fazem parte do elenco, mas não são jogadores dos sonhos do corintiano.
1: 5 horas e 12 minutos. Vamos lá com mais informações do Flamengo, Rufino.
2: Vamos sim com mais detalhes e informações da equipe do Flamengo. O time que tenta voltar à liderança do Campeonato Brasileiro depende das próprias forças. Basta uma vitória simples diante do Corinthians para conseguir esse bom resultado. Eu trago mais um convidado, o Plata, ele que estava se transferindo para o futebol da Rússia, mas foi vetado, reprovado nos exames médicos. Vamos ouvi-lo falando a respeito desse tema.
6: Na verdade, foi um dia complicado, né? Porque estava esperando que se resolvesse alguma coisa. mas estou feliz, estou de volta aqui. É como já todo mundo está vendo, joguei, não tenho nenhuma dor, não tenho nada. Eu não sei o que eles inventaram aí, mas eu estou muito bem. Estou com um grupo aqui que está sempre me abraçando, sempre está dando carinho para mim, então minha volta foi muito boa. Quando a gente tem um time forte, um time que está sempre unido, um time que está compacto em cada coisa, os treinos que a gente faz sempre, cada jogo, sempre damos a vida, sempre estamos a gente muito junto, muito unido, então acho que estamos demonstrando isso a cada jogo dentro do campo e acho que estamos indo para o caminho certo.
2: Muito bem, esse portanto Plata, titular no jogo de hoje, foi titular também no jogo lá no Equador, pela Libertadores da América, o Flamengo preparado, pronto, só esperando o apito para a bola rolar. Weber.
1: 5 horas e 14 Weber. Minutos, vamos com a participação do ouvinte Gaviva.
0: Perguntas aqui para o Celso Cardoso, o Maurício da Penha, Zona Leste, a Penha que fez aniversário essa semana aí. Celso, não tenho gostado do futebol do Carrilho, o que aconteceu com ele?
4: É, o Carrilho, ele caiu muito de produção, sem dúvida alguma, nesse ano.
1: Não. Você não acha que o momento é até melhor do Carrilho agora?
4: Não, jogou agora. Quarto, não jogou? Então, agora. Mas assim, mas são dois, teve... três jogos.
1: É, então, mas dois, ele teve jogos. Um período pior.
4: Teve, não,
1: isso. Esse... ele perdeu o espaço no time.
5: O, né? Carrilho... e o detalhe é que tá jogando a posição no meio, então, né? Que ele jogava aberto.
4: É isso que eu quero explicar. Enquanto ele veio em 2024, ele tava jogando muito bem. Em 2025, ele jogou bem também. Já nesse ano, ele alternou muito. Ele ficou um tempo fora, machucado, voltou, não conseguiu se firmar. Até que o Fernandes teve problemas para escalar o Ranieri, teve problemas para escalar o Alan, e ele recuperou a posição. E aí, nesses últimos três jogos, ele fez boas partidas. Por quê? Porque ele marca bem, ele trabalha bem também a saída de bola do Corinthians, ele consegue fazer esse jogo, essa triangulação ao lado com o Mateuzinho.
5: Dizem que a noite dele é muito agitada, o Celso. Então, a noite de São Paulo é muito agitada.
4: Ele caiu de produção em relação àquilo que ele vinha apresentando quando foi contratado. Porém, os últimos três, quatro jogos dele, realmente, ele melhorou bastante. Ainda não é o Carrijo anterior, mas é um bom jogador.
1: Maravilha, 5 horas e 15 minutos, mais uma, Gaviva.
0: Então, mais uma aqui, José Carlos, do Embu das Artes. Celso, você não acha que o Campeonato Brasileiro tem os times que ficam largando, né? Abrindo mão do campeonato por causa de colocar times reservas por interesses próprios e pessoais? O que você acha?
4: Não, é assim. Qual seria o ideal? Você montar um elenco que você possa disputar todo o calendário com um elenco que seja for. Flamengo, por exemplo. Flamengo tem um elenco forte. Não pode se dizer o mesmo do Cruzeiro, do Palmeiras, do próprio Corinthians. Tem bons times, mas não tem bons elencos. E aí, quando você não tem bom elenco, você tem que priorizar alguma coisa. No caso do Corinthians, o Corinthians precisa priorizar o que vale realmente, que é a Libertadores América, que vai garantir vaga em Mundial, aquela coisa toda, e todo status, né? Todas as consequências de uma conquista, premiação e tudo mais. Neste caso, é uma questão de hierarquia. A Libertadores hoje, ela é mais importante do que o Campeonato Brasileiro. Então, se você tem chance de seguir na Libertadores e você tem um elenco mais enxuto, você tem que poupar, faz parte do processo. O Flamengo consegue poupar sem perder qualidade. Não é o mesmo que acontece com o Corinthians.
0: Vai lá, Weber.
1: Maravilha, 5 horas e 17 minutos, a gente vai para um rápido break e na volta voltamos com muito mais para você de Corinthians e Flamengo, Flamengo e Corinthians no Maraca, que você vai curtir aqui na Nova Brasil com a narração de Cleiton Gamarra. Rápido break e voltamos já no futebol da Nova Brasil com Pão de Alhozinho. Resenha boa, tem Pão de Alhozinho da Jogo.

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11:21. 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O Ivanildo Borges, um abraço para você. Ana Cláudia Santiago, a Cauane Santos, Leandro Araújo de Oliveira falou que vai ser 1-1 Flamengo e Corinthians. Aqui na nossa enquete, 50% Flamengo no Nova Brasil em Campo no YouTube, 50% Flamengo, 33 empate, 17 Corinthians. O Denis Toledo, um abraço para você. O Edson Ohira, lá de Nagoya, também curtindo a nossa transmissão. Reinaldo e o Luizão do Parque Peruche, sempre conosco. E lá no Jornalismo Nova Brasil, 100% Flamengo. 100% Flamengo na enquete que nós colocamos no ar. 5:22. Você fica agora no futebol da nossa.

0: O clássico das multidões, Flamengo e Corinthians medem forças no Maraca. O Flamengo na vice-liderança do campeonato joga pela liderança com 54 pontos somados na segunda colocação, a 2 pontos do Palmeiras que venceu o São Paulo ontem lá na Arena do Verde. Já o Corinthians a 13ª colocação com 32 pontos somados, 4 derrotas consecutivas no campeonato, vai descendo na tabela de classificação, vai com o time alternativo, tentando um bom resultado no Maracanã. Essa é a história que nós vamos contar a partir de agora para você, aqui no Nova Brasil em Campo. E claro, você que tá ligado conosco, envie sua mensagem através do WhatsApp lá pro nosso Gaviva no Par do Cabeção, no YouTube, nos dois canais. É, rapaz, cada figura, hein? Dois canais, tira até a concentração do narrador. 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Vamos com os destaques agora, começando com o Mengão. O Mengão da Nação vem aí, alô Rufino, o destaque do Flamengo.
1: Ao Flamengo, preservando os jogadores, alguns titulares para a partida de daqui a pouquinho contra o Corinthians, mas o time continua muito forte e vai buscar novamente a liderança do Campeonato Brasileiro.
0: Agora vamos destacar o Corinthians alternativo do Diniz. Alô, Rufino, destaque do Corinthians.
1: Não tendo a mesma condição do Flamengo, um elenco cheio de estrelas, mesmo assim, o Corinthians priorizando Libertadores da América, terá vários titulares apenas como opção de banco.
0: Nesse momento, as equipes perfiladas no gramado, execução do hino nacional brasileiro. Vamos agora com destaque do plantão esportivo, o Éber Lima, que tá rolando aí os resultados, situação de momento, Éber.
2: Boa, Gamarra, boa tarde a você, ouvinte da Nova Brasil. Neste momento, bola rolando apenas no interior paulista, no Maião. Mirassol e Vitória se enfrentam e o rubro negro baiano está vencendo por 2-0, dois gols do René, que chega a 8 no Campeonato Brasileiro. Tivemos na sexta-feira a abertura da rodada no Couto Pereira, Coritiba e Atlético Paranaense, 3-3. Nos jogos de ontem, Atlético Mineiro 3, Fluminense 1, Grêmio 1, Vasco 2, Luiz Castro não é mais treinador do tricolor gaúcho, que tem na mira Renato Gaúcho, Zubeldia ou Roger. Na Arena Condá tivemos Chapecoense 1, Internacional 2 e a Nova Brasil transmitiu direto da Arena do Verdão, Palmeiras 2, São Paulo 0. No Engenhão tivemos Botafogo e Bragantino 1-1 e na Vila Belmiro, também com transmissão da Nova Brasil, o Santos derrotou o Cruzeiro por 2-1. No Maião, Mirassol 0, Vitória 2. Lembrando que amanhã, fechando a rodada às 8 horas da noite em Salvador, na Arena Fonte Nova, tem Bahia e aí, Remo Gamarra?
0: Tá certo, vamos agora pro Bar do Cabeção. Alô, Gaviva, boa tarde, como faz pra participar da nossa jornada, Gaviva?
3: Boa tarde, Gamarra, pra você e pra todo mundo nessa jornada Nova Brasil. Manda WhatsApp, áudio ou texto. For áudio, aquele curtinho, né? Já sabe, 20 segundos. 11-994-33-21-21. 11-994-33-21-21. Pelo YouTube, Nova Brasil em Campo, ou então Jornalismo Nova Brasil. Maluco segurando lá no Maracanã a faixa lá, o cartaz, né? Em céu de urubu, gavião não voa. Céu de urubu, gavião não voa. Esse jogo vai ser 1-1. Coringão vai voltar com um pontinho lá do Rio.
0: Tá certo, esse é o nosso Gaviva. Agora vamos com o destaque do comentário, Celso Cardoso, boa tarde. A expectativa pro jogo, Celso.
4: Bom, a expectativa é de um Flamengo impositivo, joga em casa com o apoio de sua imensa torcida, a maior torcida do Brasil, no Maracanã. O Corinthians não vence desde 2022, nos últimos 4 jogos, 4 derrotas, a última goleada por 4-0. Então, tudo isso mostra o favoritismo do Flamengo em condições normais e além do favoritismo do Flamengo em condições normais, isso é, digamos assim, ampliado pelo fato de o Corinthians estar com um time praticamente reserva. Só dois titulares, o Hugo Souza e o Ranieri, isso porque o Ranieri não vai jogar contra Estudiantes na próxima quarta-feira. E o Flamengo também é um time misto, alguns titulares, mas os reservas que estão em campo hoje seriam titulares em muitos clubes do Brasil. Então, Flamengo favorito deve se impor nesta tarde chuvosa no Rio, Gamarra.
0: Verdade, vamos escalar para as equipes. E o Rufino vendo essa imagem

0: Fica feliz em estar no estúdio nesse momento. Vamos escalar o Mengão da Nação. Rufino escala o Flamengo.
1: Oficialmente escalado. Anote aí comigo, torcedor em todo o Brasil. Rossi é o goleiro, camisa número 1, Varela 2, Léo Ortiz 3, o Danilo 3 e o Ayrton Lucas, camisa meia dúzia. Meio campo, Eric, Pulgar 5, Lucas Paquetá 11, Arrascaeta, camisa número 10, Plata é 19, o Samuel Lino 16 e Pedro, camisa 9. Esse é o Flamengo já no papel.
0: Tá certo, agora vamos escalar o Corinthians. O Corinthians vem aí. Alô, Rufino, escala o Corinthians.
1: Ah, também oficialmente escalado. Anote aí comigo, torcedor corintiano em todo o Brasil. Hugo Souza é o goleiro, camisa número 1, Pedro Milans 20, João Pedro Choca 4, Iago Machado 55 e o Andelério 26, Daniele 14, Charles 35, Matheus Pereira 23, Dieguinho 61, Lingard 77 e Guinegão 56.
0: Quem apita o jogo, Rufino?
1: Ah, no apito, o Wilton Pereira Sampaio, auxiliar número 1, Vitor Hugo e Amazon dos Santos, o 2, o Leone Carvalho Rocha, Jefferson Ferreira Moraes é o quarto árbitro e no VAR, Gilberto Rodrigues Castro.
0: É isso, tudo pronto para a bola rolar no Maracanã. O Corinthians ataca da direita para a esquerda do seu rádio, do seu PC, do seu smartphone, da sua Smart TV, do seu celular, da esquerda para a direita. Ataca a equipe do Flamengo, é o clássico das multidões para você aqui no Nova Brasil em campo. Tudo pronto para a bola rolar. O Arthur vai acertando os últimos detalhes para iniciar a partida.
1: Um minuto de silêncio. É homenagem ao Coronel Nunes, ex-presidente da CBF, Paulo Angione, executivo de futebol do Fluminense, e Cláudio Karsug, jornalista.
0: É isso, quando nesse momento apita o árbitro, a bola está rolando no Maracanã.
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0: É lateral para a equipe do Flamengo, já cobra casquinha na bola, fica com a bola a equipe do Corinthians, domina o Charles, lança a bola pela lateral, aqui é para Lingard, chega na cobertura, corta a zaga da equipe do Flamengo, intercepta, tira, volta a bola reboteada no ping-pong no início da partida, fica com a bola a equipe do Corinthians na categoria de choca, ele recua a bola para Ranieri, Ranieri deixa a bola para Henrique, Henrique recua a bola pela linha para o goleiro Hugo Souza abre a bola para choca, choca recepciona pela linha defensiva, João Pedro choca, puxa a bola para a perna direita, solta para Iago, Iago Machado, ele domina, puxa a bola para a perna canhota, recua a bola na linha de frente da pequena área para o goleiro Hugo Souza, abre a bola para Angeleri, a bola muito forte, a bola saiu a lateral, arremesso para a equipe do Flamengo lá pelo setor direito, campo de ataque já cobrado Varela, ele manda a bola para Plata, Plata para Varela, Varela recua a bola pela meia direita, toca para Lucas Paquetá com a camisa número 11, ele abre a bola pela meia esquerda para Ayrton Lucas, recua a bola para metade do campo, recuando, tocando a bola para Danilo, Danilo rola a bola para Eric Pulgar recepcionou pela meia direita, leva a bola para o seu pé direito, tá apertado, marcado a distância, ele volta a bola pela linha para Léo Ortiz recepcionou, voltou a bola para Danilo, à esquerda do círculo central, Corinthians se fecha, abre a bola pela lateral esquerda para Ayrton Lucas, fecha na marcação Dieguinho, faz com que o Ayrton Lucas recue a bola para Arrascaeta, Arrascaeta com o pé direito, volta a bola pela quarta zaga, reconectando com Danilo, Danilo para Arrasca, Arrasca domina pelo setor esquerdo do gramado, solta a bola pela meia, vai dominando e prendendo aqui pela linha defensiva, a equipe do Flamengo com Samuel Lino, alta a bola pela meia, vai chegando, dominando e prendendo pela meia direita, Eric Pulgar, lançou a bola ali pelo setor direito pro Varela, Anguilleri corta para a equipe do Corinthians, a bola passou, ficou com Eric Pulgar, perdeu na velocidade por ali, no carrinho conseguiu resgatar a bola, fica com a bola no recuo com o Léo Ortiz, muda o lado da bola da direita para a esquerda, ele solta a bola para Danilo, Danilo leva a bola até a metade do campo, avança, pisa no campo de ataque para a equipe do Mengão, abre a bola na esquerda, passe errado para Ayrton Lucas, a bola tá escorregadinha, a bola saiu, é lateral favorecendo a equipe do Corinthians aqui pelo setor direito do gramado do Jornal Nova Manhã, de 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
0: Pedro Milans arremessa a bola em direção ao meio de campo para Guinegão, caiu sozinho por ali, perde a bola, recupera Léo Ortiz, dá uma chicotada na bola, recuando a bola para o goleiro, vai chegando dominando Rossi, abre a bola pelo setor esquerdo para Danilo, Danilo recepcionou pelo lado esquerdo do gramado, vem buscar o jogo pela linha, toca a bola aqui pela meia esquerda, tentativa de passe lá pelo comando zaga central, o Flamengo passa, sai mal, fica com a bola ainda Léo Ortiz, corrige a jogada aqui pelo setor esquerdo, Ayrton Lucas pressionado, dá um chutão na bola, chega na cobertura, choca, tira, mas a bola voltou para a equipe do Flamengo. pela meia, dominou Pedro, lançou a bola pela meia esquerda para Ayrton Lucas, chega na cobertura, corta a zaga Guilherme, a bola volta reboteada ainda para a equipe do Flamengo, tentativa de escapar do Pedro, Pedro rolou para Plata, Plata solta a bola por dentro, toca a bola pela linha para Lucas Paquetá, na perna canhota ele avalia as opções do centro para a esquerda para Arrascaeta, diante da marcação do Pedro Milans, ele domina, passa Ayrton Lucas, ainda Arrascaeta aprofundou, passe muito forte para Ayrton Lucas, a bola sai, linha de fundo, tiro de meta, tem gol na rodada, é gol de quem, Weber?
4: Tem gol em Mirassol, é do time da casa, Bruno Santos diminui aos 22 do segundo tempo, agora Mirassol 1, Vitória 2.
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0: Só foi a gente tirar do canal do jogo do Mirassol. Mirassol fez gol, hein? Que beleza. Lançamento, Hugo Souza já repõe a bola e jogou pra aqui. Negão tenta casquinha na bola. Léo Ortiz fica com a bola, recua a bola pro goleiro Rossi. Rossi na pequena área. Ele rola a bola de primeira, lateralmente aqui pelo setor direito, na linha lateral direita da sua grande área para Léo Ortiz. Léo Ortiz volta para Rossi. Rossi na quarta zaga domina, toca para Danilo. Danilo recepcionou dentro da sua grande área. Volta a bola para Rossi. Rossi domina. Vem o goleirão da equipe do Flamengo. Sai da sua grande área. Fala, Celso!
6: Não, Gamarra, aqui vocês falaram do Muralha, falaram aí do Mirassol, que diminuiu. O Rossi é outro também que adora entregar quando, sabe? Quando jogam, botam ele no jogo para ele sair jogando com os pés, vira e mexe, dá ruim.
0: Verdade.
7: É o popular, aperta aquele geme.
0: Que beleza. Sai jogando pela meia esquerda.
6: Aí no bar do cabeção aperta muito aí, meu querido Gaviva.
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8: O Barcelona tem, o Barcelona, vai lá.
0: Anguileri dominou no interior da sua grande área, linha defensiva, deu a bola pro Hugo Souza, dá um bico na bola, manda a bola pela linha lateral, arremessou para a equipe do Flamengo, sair jogando pelo setor direito, Varela vai repor a bola em jogo para a equipe do Mengão, olha para a direita, olha para a esquerda, tá todo mundo marcado por ali, tem que se apresentar o Flamengo, hein? Lançou a bola para Plata, recepcionou, arremessou, devolveu para Varela, Varela Pulgar, voltou pra Plata, pra Varela, pra Pulgar, lá na ponta direita ele solta a bola pela meia, toca a bola pra chegada do Lucas Paquetá, Paquetá dominou, rolou a bola pela meia esquerda pra Danilo, abriu na lateral esquerda para Ayrton Lucas, devolve a bola pra Danilo, Danilo vem pela meia esquerda, muda o lado na bola da meia esquerda pra meia direita pra Eric Pulgar, Pulgar recepcionou diante da marcação do Guinegão, abre a bola pra Varela, Varela volta a bola pra Eric Pulgar e vamos girar o tempo e o placar no Nova Brasil em campo. Chega na marca de 5 minutos e meio da primeira etapa. 27ª rodada do Campeonato Brasileiro no Maracanã tem Flamengo 0, Corinthians também 0, Éber Lima.
4: Cleiton Gamarra, na sexta-feira, na abertura da 27ª rodada no Couto Pereira, empate entre Coritiba e Atlético Paranaense 3-3.
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0: Dominou Flamengo na área, Plata tenta escapar a marcação, Anguileri bloqueia a passagem, manda a bola pela linha de fundo, escanteio Flamengo, Rufino.
8: Ah, escanteio para o Flamengo, vai apertando e vai apertando, é bom, né? Vai apertando mesmo, vai chegando. E daqui a pouco tem um goleiro que adora ser apertado, viu? Escanteio para o Flamengo.
0: Ok, daqui a pouquinho. Vem a Rasca, vem a Rascaeta para cobrança, lado direito, pé direito, olhos fixos lá para dentro da área. Tá noite já no Rio, hein? 5:30 da tarde e escureceu tudo. Vem para cobrança, Rascaeta, bate curto para Plata, Plata rolou pela meia para Varela, devolve a bola para Rascaeta, cruzou de primeira para a área, tira Iago. A bola voltou ainda para a equipe do Corinthians com o Guinegão, tentou escapar a marcação, foi desarmada, a bola saiu. É tiro de meta para o Corinthians, Golfino.
8: Ah, tiro de meta para o Corinthians e o goleiro, ele é português.
0: Português.
8: Atua no Estrela da Amadora.
0: Opa.
8: É o Diogo.
0: Ah.
8: Diogo Pinto.
0: Ah, entendi. Que beleza, hein? Você conhece lá o piloto da Fórmula 1 também?
8: Ah, ele toda hora.
0: Cola Pinto?
8: Ele é citado, né?
0: Grande Cola Pinto, hein?
7: Com pão. O Fino marca essa saída de bola desse goleiro.
8: É parente do Diogo, o Cola?
0: Não sei. Inclusive o Antonelli venceu mais uma hoje. Impressa 20 anos de idade, já conquistou o 7º GP na carreira. Sai jogando, dominando lá pelo setor esquerdo, desce Ayrton Lucas. Pela lateral ele domina, recua a bola pela meia pra Eric Pulgar, ele recepcionou, dominou, prendeu, vai conduzindo a bola pela meia esquerda com a Arrascaeta, devolve a bola pela linha, reconectando a jogada aqui pela meia, domina, o que que foi, Celso?
6: Não, porque imagina, você tá com o seu carro, aí você olha o retrovisor, vem o Cola Pinto se aproximando.
9: Ai, meu Deus do céu.
8: Você quis no acelerador ou foi pé no freio, Celso?
9: Vem a equipe do Flamengo, Plata, bateu pro gol, Hugo Souza. No centro do gol, faz a defesa para Pão de Alhozinho. 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
9: Mas tem o piloto, eu não tenho culpa. Não, o piloto mas... tá lá, pô.
7: E o vô dele?
9: Qual que é o vô dele? Qual que é o nome do vô dele, Gabi?
7: Vô Cola Pinto.
8: E a 300 por hora ainda, hein, Celso?
9: Eu fico imaginando, né, o Everaldo Marques, que é o narrador lá da Globo, né?
7: Grande EV.
9: Imagina ele, né? Toda hora falando esse nome. No, o quinta
10: ele
9: série.
10: Fala muito, né? Ele fala muito.
9: É, e a quinta série deve ficar passando na cabeça dele toda hora, né, velho? Porque cada frase tem alguma conotação de quinta série. Sai jogando
7: o moço da freguesia do homem.
9: É, rapaz. Sai jogando lá pro setor defensivo, a equipe do Corinthians. Teve falta antes ali, hein? Falta pra equipe do Flamengo lá pelo lado esquerdo. 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
9: Sai jogando o Flamengo com o Samulino, domina pela ponta esquerda, puxa a bola pro pé direito, recua a bola pela meia esquerda, reconectando a jogada com Eric Pulgar, mudou o lado da bola para Léo Ortiz, preparou, levantou a bola para a área, corta a zaga, chega na cobertura, interceptação do João Pedro, choca, manda a bola pela linha de fundo, novo escanteio, Flamengo, Rufino.
10: Mais um escanteio agora pelo lado esquerdo, favorecendo o Mengão.
9: Já cobrado rapidamente, Arrascaeta recebeu do Samulino, cruzamento venenoso para a área, tira a zaga, a bola voltou completa, bateu, pegou mal na bola, tira a zaga com o Dieguinho, a bola volta para Varela, abre a bola pela lateral direita do campo, toca para Léo Ortiz, devolveu para Plata, centralizou o passe, deixou a bola passar, Eric Pulgar pega bem de fora da área, lançou, vem a batida pro gol, com desvio, escanteio, terceiro escanteio na tentativa agora do Lucas Paquetá, posse pro Flamengo, Rufino.
10: Mais um escanteio, o Flamengo vai pressionando, buscando o primeiro gol do jogo, agora com o Paquetá, ele tentou, teve desvio do Ranieri de cabeça para trás, escanteio, mais um para o Mengão.
9: Vem pra cobrança Jordan Arrascaeta. Jordan de Arrascaeta vai mandar a bola pra área. No momento que o árbitro vai lá conversar com Pedro Milans, os dois Pedros não estão se entendendo, Rufino.
10: Exatamente. O Pedro melhor dos dois aí é o do Corinthians, o Milans.
9: Ah, que beleza. Olha o clubismo, hein? Pedro Milans. Vem pra cobrança. Vem bola pra área. Arrascaeta mandou a bola pra pequena área. Subiu bem, tirou dali. Choca, corta pra equipe do Corinthians. A bola volta a rebotear na Gonzalo Plata, recua a bola pela metade do campo, reconectando a jogada no balanço defensivo para Ayrton Lucas, bateu na ponta esquerda, só vê esse lance aqui, dominou Samulino, vai para cima da marcação cara a cara com seu adversário, já dobrou a marcação, ficou difícil, ele solta a bola na aproximação com Paquetá para Samulino recepcionou, tentou cortar a marcação, não conseguiu evoluir, recua a bola pela meia esquerda, reconectando a jogada com Eric Pulgar, abre a bola pela meia para Léo Ortiz organizou, rolou a bola para Arrascaeta, volta a bola Varela dominou pelo lado direito, rolou na ponta, tocou pra Plata, tabelou com a Arrascaeta pra Arrascaeta, não conseguiu o domínio. Corinthians fica com a bola com o Linger, leva a bola até a sua linha de fundo, e ele conseguiu evitar a saída de bola pela linha lateral, lançou, não conseguiu o domínio, Plata recuperou, pressão do Flamengo, vem pela meia com Pulgar dominou, rolou a bola pra Paquetá do centro pra esquerda, Ayrton Lucas, ele recepciona, tem Danilo só atrás aqui pela linha, na linha de passe ele volta a bola pra Danilo rolou por dentro pra Pedro, de primeira boa, a bola se alcança, é perigo, Arrascaeta cruzou, choca! Intercepta o lance, mas o lance já foi impugnado lá, Rufino.
10: Exatamente, foi impugnado, bola a favor, portanto, a equipe do Corinthians, 0-0 é o placar, e ainda no Cola Pinto.
9: Oi!
10: Ele teve uma discussão com a galera lá da equipe, e aí ele sabe o que ele disse? Vocês vão ter que me engolir.
7: O que é isso?
9: Que é isso, hein? Tá descambando, hein? Celso Cardoso, 12, primeira etapa. Pinta o quadro do início do primeiro tempo, Celso Cardoso.
6: É um jogo que nesses primeiros 12 minutos só um time joga, o Flamengo. O Flamengo se impõe, aperta o Corinthians. Corinthians muitas vezes se defendendo numa linha de 6, muito atrás, não consegue sair o Corinthians, não consegue ficar com a bola. A posse de bola do Flamengo chega a 80% e vem chegando de novo.
9: Dominou Pedro, cruzou pra dentro da área. Ranieri cortou, complementou o corte, água. A bola voltando, reboteada ainda para a equipe do Flamengo. O árbitro marcou falta pra cima do Guinegão, pode complementar. movimentação
6: então
9: sua.
6: É um Corinthians muito atrás que não consegue ter saída de jogo, tanto que o Lingard estava fazendo ali o sexto homem de uma linha de seis, que ele está jogando pelo lado esquerdo. Sim. Então vai o lateral, o Henry Lery, e ele vai ainda para fazer esse sexto homem aqui atrás, e ele tentou chutar a bola para frente, só que não, ele chutou para frente, caiu nos pés do Flamengo, porque o Corinthians não tem jogadores à frente para saírem realmente jogando. Pressão total do Flamengo e o Corinthians só se defende.
9: Vem o Charles, hein? Primeiro passo do Charles errado, pra variar. E aí, Gaviva, tem gente com a gente, Gaviva!
7: Tem gente com a gente, o Leandro Araújo. Boa tarde para todos aí da Nova Brasil. Hoje o Flamengo e o Corinthians empatam em 1-1. E tem o áudio. Vamos mandar o áudio da galera do WhatsApp.
11: Fala, Gaviva. Boa tarde, rapaziada da Nova Brasil. Rapaz, 4 rodadas atrás, o Corinthians poderia entrar no G4, brigar por uma vaga lá em cima. Perdeu 4 jogos fáceis, agora vai poupar hoje e já tá correndo risco para lutar contra o rebaixamento. Que fase, hein? Vou falar para você, menos de 5 aí, ó. Não dá nem para aceitar com esse time aí, o Flamengo vai enfiar de 5 para lá. É de Osasco, um abraço.
12: Boa tarde, Weber Lima e toda a bancada aí da Nova Brasil em campo. Então, Severino Silva, da Vila Silvia, São Paulo. Então, rapaz, esse negócio de poupar aí tá virando moda, né? No meu tempo, dos meus avós, poupa era só poupa de tomate. E aí, um abraço a todo mundo aí. Valeu.
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7: É, o Gamarra é o narrador que não se poupa, narra todas, vai lá, Gamarra.
9: Vamos juntos aqui, dominando o Guinegão, tentou o passe, erra, foi desarmado, recupera, Paquetá, recua a bola de calcanhar da categoria para Varela, diga.
14: Não, só, eu tava falando com o Celso aqui, tudo bem você jogar recuado, mas o Corinthians tá muito atrás, mas muito atrás, né? Você vê que tem jogador do Flamengo que consegue ficar ali perto da meia-lua para chutar no gol. Né? Você pode jogar fechado, não tem problema, mas agora não, agora sai um pouquinho. Mas estava muito recuado o Corinthians.
9: Dominou Paquetá, boa bola para Samulino, a Pedro na meia-lua da grande área, ajeitou para Pulgar, bateu em cima da marcação, bate a bola no Iago, a bola voltou ainda para o Samulino, já no interior da grande área, preparou, levou para o pé direito, foi desarmado, chega Dieguinho, corta para a equipe do Corinthians, escapa na marcação do primeiro, do segundo, tentou passe, foi desarmado, não perde, pressionou para o Flamengo, recupera, tentativa de passagem do Samulino, corta a zaga, a bola foi embora pela linha de fundo, o Samulino pega o apoio da torcida, escanteio, Flamengo, Rufino.
10: Apareceu o João Pedro Choca para tirar o perigo dali, jogou pela linha de fundo, proporcionando um escanteio, e tudo foi possível porque o Matheus Pereira deu um passe errado e proporcionou essa jogada perigosa.
9: Escanteio, lado esquerdo, batida curta para o Samulino, dominou, rolou a bola para o Arrasca, levantou a bola para dentro da área, segura a trave, corta Anguileri, tira, fica com a bola aqui para o setor esquerdo, Ranielli domina, vem Matheus Pereira, digo, ele dominou linha de fundo, tenta arrumar o espaço, lança a frente no peito do Plata, Plata chega, Charles mordeu, cortou, manda a bola pela linha de fundo, novo escanteio, Flamengo, Rufino.
10: É, o Charles chegou chutando ali, pegando de surpresa o Plata, ficou reclamando que o toque último seria do Plata, mas está confirmado, escanteio para o Flamengo, que vai no atropelo, mais uma chance.
9: Vem para a cobrança a equipe do Flamengo, vem bola lá para o interior da grande área, 16 minutos da primeira etapa, 0-0, o Flamengo em cima, Flamengo pressionou com o Palmeiras na cabeça, cruzamento para a área, corte da zaga, tira o Charles por ali, novo escanteio, Flamengo, Rufino.
10: Mais um escanteio para o Flamengo do mesmo lado, né? Ali na direita, bola para o Mengão, você no lance.
9: Vem para a cobrança o Flamengo, vem bola de novo lá para o interior da grande área, tá marcando por ali o Pedro Milan. Cruzamento fechado, mais um, hein? Vai cansar de bater escanteio até aprender, Rufino.
10: Até aprender. Na sequência, mais um escanteio. Novamente, na bola parada, o Flamengo vai buscando o seu gol.
9: Batida curta, dominou. Cruzamento do Arrasca. Bate a bola no Guinegão. A bola saiu, é lateral, favorecendo a equipe do Flamengo. Lá pelo setor direito do gramado, vem aqui o Arrasca. Aí teve pressa. Mandou a bola pra trás. Recepcionou o arremesso aqui pela linha defensiva. Ayrton Lucas recepcionou, mudou o lado da bola lá da direita para a esquerda para Danilo, ele corre atrás da bola por ali, Danilo vem pela lateral esquerda e vamos girar o tempo e o placar do Nova Brasil em campo. chega na marca de 17 minutos da primeira etapa. Campeonato Brasileiro, 27ª rodada no Maracanã, tem Flamengo 0, Corinthians também 0, Eber Lima.
4: Cleiton Gamarra, 37 minutos da segunda etapa em Mirassol. Mirassol 1, Vitória 2.
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9: Desce o Flamengo para o campo de ataque de novo com o Léo Ortiz. Centraliza o passe para Pulgar. Abre a bola pela meia esquerda. Toca a bola para Danilo. Danilo recepcionou, dominou, prendeu, largou o passe pela lateral para Ayrton Lucas. Chegou na tabela o Samulino. Passe muito esticado. Chega o Choca, tira, chuta, a bola bate na marcação e sai. Linha de fundo, tiro de meta para a equipe do Corinthians. 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Celso Cardoso, 18 cravados. Primeira etapa, permanece o 0-0 e o jogo, Celso.
6: O jogo continua do mesmo jeito, o Corinthians não consegue sair do meio campo. Para aqueles que gostam da linguagem acadêmica do mundo do futebol, no último terço do campo, só tem jogador do Corinthians. Só ali se defendendo, o Flamengo povoando o campo de ataque, com praticamente os 10 jogadores de linha. E como o Corinthians é muito recuado, o Corinthians ele não consegue, ó, de novo, ele erra demais a saída de bola, não consegue trocar dois passes. Então a gente está falando de 18 minutos de bola rolando e o Corinthians não passou do meio campo. O Corinthians só fica nesse último terço, olha que bonito isso. No último terço do campo de ataque do Flamengo, só isso, o Corinthians não consegue sair. E o Flamengo ainda não criou nenhuma grande chance, mas água mole em pedra dura, tanto bate até que fura.
9: Você não está filósofo hoje, hein?
6: Não, esse é um velho ditado.
9: É, que beleza, hein?
6: Mas é isso.
8: Nunca tinha escutado essa.
6: É, também não é nosso.
9: Plata! Domina, rola a bola aqui pela linha.
6: Eu preparei
9: linha
6: especialmente para a transmissão.
9: Que beleza. Léo Ortiz domina, abre a bola para Lucas Paquetá. Lançou a bola muito forte. O lançamento, a bola saiu linha de fundo. Tiro de meta para a equipe do Corinthians. 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
9: O Corinthians tentando sair, vem chegando, dominando. Ranieri rolou pro Charles, é só qualidade. Charles domina aqui pela linha defensiva da equipe do Corinthians, recua a bola pro Hugo Souza. Hugo Souza abre a bola pelo setor esquerdo, toca a bola para Iago, Iago para Angeleri, ele tenta o passe, foi desarmado, bloqueado o passe pelo Plata, a bola sai, posse de bola para a equipe do Corinthians aqui na esquerda. 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
9: 0-0 é o placar, lançamento esse, resultado faz com que o Palmeiras fique na liderança, né, Weber Lima?
4: É isso aí, o Palmeiras com esse resultado, o Flamengo vai a 55 e, portanto, Palmeiras ultrapassaria, permaneceria, né, no primeiro lugar do Campeonato Brasileiro.
9: 56 Palmeiras, 55 Flamengo. O Flamengo não pode tropeçar hoje, hein? Senão o Palmeiras reassume a liderança. Dominou, vem o Iago, Iago domina, recolhe o Iago Machado lança a bola lá pela metade do campo, olha o Guinegão, não acerta a bola, velho, não acha a bola. Domínio de bola com o Paquetá, Paquetá recepcionou no toque de 20 minutos, primeira etapa, 0-0, desce o Flamengo, Ayrton Lucas, recepciona aqui pelo setor esquerdo do gramado, o câmbio de ataque, recua a bola pela meia para Paquetá, muda o lado da bola da esquerda para meia, corre Léo Ortiz, correu, alcançou a bola, evitou assim a saída de bola pela linha lateral ainda Léo. Léo Ortiz recepcionou a várias opções. Tem opção de passe com Varela infiltrando aqui pelo setor direito. Prefere o recuo de bola com a chegada do Eric Pulgar. Pulgar recepcionou, mandou a bola pela meia esquerda. Toca a bola para Danilo. Danilo rola a bola pela ponta. Chama na tabela, recebe de volta. Lançamento é bom pro Samulino. Lado esquerdo preparou. Foi desarmado por ali. Chega na cobertura. Corta, tira dali a zaga do Timão. Charles cortou. Ficou com a bola. Eric Pulgar ajeitou pela meia. Domina. Vai tentar o cruzamento. Léo Ortiz avaliou as opções, parou a bola, avalia as opções, voa novamente aqui pelo setor direito, tocou para Varela, Varela para Léo Ortiz, bateu na ponta para Plata, diante da marcação, ele balançou, Lingard fecha na marcação, ainda Plata conseguiu o ângulo pro cruzamento, cruzou, fechado para área, toque pro gol, Hugo Souza, a bola voltou, tira em cima da linha, zaga! A bola não entrou, inacreditável, Rufino!
4: E uma defesa maravilhosa, puro reflexo do Hugo Souza, mesmo caído, conseguiu fazer a defesa, o cruzamento, no cruzamento Plata, quase, quase gol do Flamengo.
9: E vem de novo o Flamengo, falta pra cima do Guinegão, falta marcada, jogo parado, e aí Gaviva, tem gente com a gente, Gaviva!
7: Tem o Denis dando boa tarde, Selenova, olha aí, chamando a equipe Nova Brasil de seleção, em Selenova Brasil, abraço a todos e vai Corinthians. o Charles pra Menguista, de Avaré. Hoje vai ter um massacre. Tem aqui o Juscelino, ele é de Artur Alvim, Corinthians, campeão da Libertadores. Escrevam aí, Gamarra.
9: E o Choca fez um gol, já que o Corinthians não chega no ataque, né, Celso? O Choca fez um gol pro Corinthians aí, hein?
6: O Flamengo conseguiu produzir grandes chances no único lance. Primeiro foi o Pedro, que foi meio esquisito, foi meio de peito. E aí o Hugo Souza fez uma defesaça no rebote, mais uma finalização do Flamengo, e o Pedro Choca, sentado praticamente, meteu a meteu a cabeça na bola para evitar o que seria o primeiro gol.
9: Vocês não deixam passar uma também.
6: O primeiro gol do Flamengo. O Corinthians escapou, mas por um milagre. E pelo jeito vai chegar pela primeira vez agora, só agora.
9: E tentou chegar, mas teve falta ali. O Arthur não marcou. Segue o Corinthians no campo de ataque. Vem o Matheus Pereira. Não é o MP10 isso aí, né? Esse abre não, a bola pelo setor esquerdo para Hilaire, vai cruzar, cruzou para a área, Guinegão, opa! O Guinegão é muito ruim, velho, desculpa falar, mas ele é muito ruim.
7: Ele falou,
9: o que ele fez ali, velho?
7: Eu vou fazer igual o Pedro.
9: Só que eu me recuso, cara. O Weber é testemunho, quanto eu sou crítico do Guinegão, não dá, velho, não dá. Minha nossa senhora, não sei nem se ele tava impedido.
7: Parecia que tava brincando de Superman, mano.
9: Cara,
7: ele falou, será que eu consigo voar?
9: E sabe o que é mais incrível, Celso? O Corinthians não negociou ele, cara.
6: Não, então, parecia que ele tava pulando aquela piscina de bolinha, sabe? Ele se esticou todo e a bola bate nele como se ele fosse um zagueiro.
9: Meu Deus do céu.
6: Primeira vez que o Corinthians chegou e fez essa lambança aí. Foi triste. Mas enfim, é um Flamengo muito, muito, muito pressionante, pressiona muito, na verdade. E o Corinthians se defende, às vezes, com uma linha de 7, Gamarra. 7. Sabe o que é uma linha de 7 ali, um ônibus à frente? É como se o Corinthians estivesse jogando com um homem a menos. Quando você tá no desespero com um homem a menos, você se defende lá atrás, é o jeito que tá jogando o Corinthians. E sem saída, o Corinthians não tem essa sobra. Nisso, o Flamengo fica com a bola, pinta e borda. O gol é só uma questão de tempo.
9: A notícia boa pra torcida corintiana é que o Corinthians se deu bem com jogadores a menos aí nos últimos jogos. Não tomou gol, inclusive, né? Não sei. Isso pode ser um alento.
6: A estratégia é a mesma.
9: É.
6: A estratégia
9: contra
6: é a mesma.
9: Contra o Palmeiras, né?
6: Contra o Rosário. Duas
9: também.
6: Vezes.
9: É. Exatamente.
7: Você já saltou assim em cima da bola, ou...
9: Não, mas nem. Eu não passava essa vergonha, mas nem lascando.
6: E se você vira o Colapinto no retrovisor?
9: Não, eu nunca vi o Colapinto no retrovisor. Sai jogando pela meia
7: do Colapinto. O Jacinto.
9: Lançamento aqui pela ponta, corta a zaga, a bola sai a lateral para a equipe do Flamengo. 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
9: E vamos girar o tempo e o placar do Nova Brasil em campo. Chega na marca de 25 minutos da primeira etapa. Campeonato Brasileiro, 27ª rodada no Maracanã, tem Flamengo 0, Corinthians também 0, Weber Lima.
14: Cleiton Gamarra, ontem na Arena do Galo, o Atlético Mineiro derrotou o Fluminense por 3-1, e na Arena do Grêmio, o Grêmio, o time da casa, foi derrotado pelo Vasco por 2-1, e o tricolor gaúcho demitiu o português Luiz Castro.
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9: Luiz Castro deve estar fazendo a festa agora, vai pegar a multa gostosa aí do Grêmio. Dominou lá pelo setor direito, tchaca, tchaca, abre a bola pela lateral, toca pela ponta. Olha o Jesse Lingard aí, apareceu, levou a bola até a metade do campo, pisa no campo de ataque, solta a bola pela meia, toca aqui pela lateral, tentou escapar a marcação, saiu com bola e tudo, é lateral. Para a equipe do Flamengo na tentativa do Pedro Milans. Tem gol na rodada, fala Weber.
14: Depois de duas bolas na trave, ela entrou. Edson Carioca empata aos 45 do segundo tempo. Tempo pro Mirassol. Agora Mirassol 2, Vitória também 2.
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9: É só os Guanais não inventar. Colocar o Edson Carioca de titular, não o Mosquito. Sai jogando pela meia esquerda, domina de bola lá pela linha. Ayrton Lucas abre, domina pelo setor esquerdo. Ele toca a bola para Eric O Pulgar. Mandou a bola para o Danilo Ancelotti. Abre a bola pela meia, toca a bola pela linha. Vai chegando, dominando e prendendo pelo setor direito com Varela. Varela para Plata, Plata para Varela. Varela, Plata. Plata dominou, rolou a bola para Arrascaeta aqui pelo setor direito. Varela passa, Arrascaeta segura, toca para Plata. Plata vem pela meia direita, leva a bola para o seu pé canhoto. Muda o lado da bola da meia direita para meia esquerda. esquerda para Paquetá. Paquetá, Ayrton Lucas, Samulino abriu pela ponta esquerda. Paquetá segura, tenta escapar a marcação. Abriu para Samulino, vai para o mano a mano. Próximo ao bico da grande área, recua a bola para Paquetá. Levantou para dentro da área, tira Ranieri, corta para o Corinthians. Tentou aplicar o chapéu para cima da marcação, não conseguiu. Na sequência, falta. Falta para a equipe do Corinthians por ali pela meia. Sente o jogador do Timão. Charles está caído por lá, Rufino.
8: Está caído. E o Matheus Pereira tentou um chapéuzinho por ali. E aí, na sequência, o Charles chegou chutando. Foi atingido, falta marcada. Permanece caído o Charles com dores no pé direito. Camarra.
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9: Fala, Celso!
6: Não, o Ranieri tá jogando praticamente zagueiro. Ele tá na escalação, se você olha, você imagina o 4-2-3-1 tradicional do Corinthians sob o comando do Fernando Diniz. Mas na prática, sem a bola, o que a gente tá vendo é o Ranieri jogando ao lado do Choca e do Iago Machado como zagueiro. O Pedro Milans e o Anrileri também ele completando, fechando uma linha de 5. E quando o aperto é muito grande, aí você vê também, compondo essa linha de 5, o Lingard pelo lado esquerdo e o Dioguinho pelo lado direito. Então o Corinthians muito defensivo e poucas vezes o Corinthians consegue trabalhar essa bola no campo de ataque. Quem sabe agora, meu querido Gamarra?
9: E o Matheus Pereira escapa a marcação, protege ela na linha defensiva, recua a bola para o Iago. Iago Machado abre a bola pela lateral para Angeleri, erra o passe, fica com a bola o Flamengo. Corinthians sai um pouquinho, Flamengo agora pode ter espaço. Samulino dominou, rolou a bola para Paquetá de primeira para Ayrton Lucas. Ayrton Lucas conduz a bola em progressão, escapa a marcação do primeiro, do segundo. Boa jogada, centralizou, arrumou para o Gar, bateu para o gol em cima da marcação do Ranieri. A bola subiu, desceu na cabeça do Charles que corta, volta a bola reboteada, ainda para Paquetá, matando o peito, faz a bola dormir no gramado, abre a bola pelo setor de ponta esquerda para Samulino, ele escorrega, se levanta, fica com a bola, recua pela meia esquerda para Danilo, abre a bola pela meia para Léo Ortiz pode cruzar, ainda o Léo Ortiz fica com a bola, ele retorna a bola pela linha centralizando ela, recuando para a chegada do Pulgar, recepcionou, mandou para Danilo, abre a bola pela lateral esquerda do campo, toca a bola pela linha para Ayrton Lucas pela meia esquerda para Danilo inverte o jogo da esquerda para a direita, rola a bola para Léo Ortiz, vai cruzar, cruzou a meia altura para a área, o toque de cabeça, vem Pedro, bateu o gol, a bola voltou reboteada, tá viva dentro da área, batida em cima da marcação, na tentativa do Arrasca, qualquer meio palmo de espaço pro Arrascaeta, ele arruma uma confusão. Que passe que ele deu pro Pedro, Rufino!
8: Um passe maravilhoso para o Pedro, ele ficou cara a cara com o Hugo Souza, e o Hugo Souza apareceu fazendo uma defesa maravilhosa, evitando o primeiro gol do Flamengo, tem escanteio, segue a pressão.
9: Escanteio para a equipe do Flamengo, vem bola lá para o interior da grande área, 30 minutos, primeira etapa, permanece o 0-0 no placar, vem bola lá para o interior da grande área, vem para a cobrança o Mengão, cruzamento veneroso para a área, subiu o tiro dali, Iago, a bola voltou, reboteada para o Samulino, ajeita a bola para Ayrton Lucas pelo setor de meia esquerda, volta a bola para Samulino, ele centraliza o passe para Eric Pulgar, tocou de primeira para Paquetá levantou a bola aqui na ponta, linha de fundo para Plata domina, dá um tapa na frente, escapou do Lingard, invadiu a grande área, cruzou, estica a perna, corta a zaga, Iago Machado manda a bola pela linha de fundo, quase o Flamengo chega, Rufino.
8: Aparecendo Iago Machado para jogar a bola pela linha de fundo, proporcionando escanteio, o garoto da base salvou o Corinthians nesse lance.
9: Escanteio, Flamengo que vem na pressão, pressão total do Mengão, levantamento veio a meia altura, passou por todo mundo, tá na área, tentativa de bate, houve o bloqueio, a bola voltou reboteada ainda para a equipe do Flamengo, Paquetá bateu em cima da marcação, pressão total, vem o Samulino, lado esquerdo, carregou, já pisou na área, puxou, pé direito, bateu pro gol, Hugo Souza na pequena área, Cata faz a defesa, Rufino.
8: Mais uma vez aparecendo bem o goleiro corintiano, hoje vai realmente brilhar no jogo, porque está sendo mais exigido do Corinthians e vai colecionando boas defesas.
9: Fala, Celso!
6: Não, o Hugo Souza já é o melhor do primeiro tempo. Ele fez defesas milagrosas. Ele fez 3 defesaças, 2 delas muito difíceis. A outra defesaça foi do Choca, que tirou de cabeça um gol feito do Flamengo. O que me chama a atenção, o Corinthians tem às vezes, repito, se defende uma linha de 7. E o Arrascaeta consegue ainda achar o espaço, meter essa bola por entre linhas. E o Pedro conseguiu espaço para avançar. É inacreditável. Corinthians defendendo como pode e o Flamengo ainda encontra espaço para finalizar.
9: É isso, Corinthians sai de forma pressionada por aqui pela ponta, perde a bola, recupera a equipe do Flamengo, Samuel Lino cruzou, rasante para a área, ajeitando para trás, a batida para fora! Pegou mal na bola, Arrascaeta, a bola subiu e saiu, Rufino!
10: Arrascaeta, a bola foi justamente onde estava o camisa 10 do Flamengo, aí ele finalizou, chutou forte, mas a bola passou por sobre o gol, errou o alvo, segue 0-0, apesar de toda essa pressão, hein?
9: E aí, Gaviva, tem gente com a gente, Gaviva!
7: Tem gente com a gente, o Aurélio em Aracaju tá tomando uma gelada, aquele calorzão no Nordeste, tá ligado no Mengão dele. O Fábio, corintiano, em Ribeirão Preto, o Memphis ganha muito e não produz nada. O Léo, corintiano, do Ipiranga, Zona Sul, o Flamengo tem um bom time, mas não faz resultados, né? Sinceramente, se tivesse um time tão gigante assim, era líder disparado. Hoje é Corinthians 1-0. Olha aí, ó, esse tá o otimista.
9: Sai jogando a equipe do Flamengo, lançamento na entrada da área, corta, a zaga chega, João Pedro choca, Charles vacilou, perdeu a bola, recupera a equipe do Flamengo, Rossi fica com ela, Vozes da Vez com Fabiane Pereira, aos sábados às 8 da manhã, conversas com personalidades e boas histórias, aqui na Nova Brasil.
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9: Léo Ortiz, boa bola pro Varela, que passa errado, recupera Anguileri, domina, recua a bola pro goleiro Hugo Souza, na perna direita ele quebra a bola, lá pela ponta, passa errado, a bola sai à lateral. De Diniz parece estar sem forças ali, só olhando pro relógio, esperando o tempo passar. Lateral já cobrado, desce a equipe do Flamengo, pelo setor de meia esquerda com Lucas Paquetá, ele domina, arranca pro campo de ataque, tenta o passe pro Pedro, antes dele chegar a cobertura, a quarta zaga fica com a sobra da equipe do Corinthians, tenta chegar Dieguinho, escapa na marcação do primeiro, do segundo derrubado, é falta! Falta marcada para cima do Charles, solta a marcada, jogo parado, Rufino!
10: É, o Charles já toma a terceira, quarta, quinta, foi passando, fugindo da marcação até ser derrubado pelo Paquetá, ali no grande círculo, bola parada para o time.
9: Falta já cobrada, vem Matheus Pereira, recua a bola para Iago, Iago Machado errou o passe, recupera o Flamengo contra a carga, agora dominou, Eric Pulgar abriu para o setor esquerdo, abraçar Molino, carregou em progressão, já invadiu a grande área, pé direito, bateu pro gol, para fora! Acessa a bola esquerda, chance do Flamengo, Rufino!
10: Samuel Lino na velocidade, recebe o passe do Paquetá e vai caminhando e tenta a finalização, tinha marcação do Choca, aí ele tirou do zagueiro e a bola passou à esquerda do goleiro Hugo Souza, o Souza já estava caído, torcendo com os olhos, viu, Gamarra?
9: Fala, Celso!
6: Não, Matheus Pereira não pode errar um passe como esse no meio campo, justamente quando o Corinthians tenta se organizar para sair, né, de trás. O Corinthians não consegue passar do meio campo. No momento que a gente vê, são 12 finalizações do Flamengo, nenhuma do Corinthians. E aí, quando tem a chance, tentar se organizar, que o Corinthians não fica com a bola, Matheus Pereira entrega essa bola de presente. Sabe, o Corinthians fazendo um esforço sobrenatural para se defender e o cara entrega o ouro desse jeito. Tem que ter mais atenção na hora de fazer esse passe.
9: Você chamou, Gaviva?
7: Não, eu chamei para falar do olhar do Fernando Diniz. É aquele olhar que me assusta. Eu lembro da minha infância. Ah. É o olhar da minha mãe 10 segundos antes da cinta ou do chinelo, velho.
9: Tem toda a razão. Olhar, mano. Toda a razão.
6: Me lembra aquele filme O Iluminado.
9: Também.
6: Com Jack Nicholson. Sabe? Aquele olhar assim que a casa vai cair.
9: Assustador.
10: Me lembra a olho nu.
9: Vem pela meia, Léo Ortiz levantou a bola pra área, corta João Pedro Choca, a bola volta reboteada pra Eric Pulgar, pressura a equipe do Flamengo, vem pela meia esquerda com Lucas Paquetá, ele muda o lado da bola pra Léo Ortiz dominou pela meia direita, volta na esquerda pra Paquetá aprofundou, tocou pra Samulino, tentou escapar a marcação, perde a bola espirra, cai com Ayrton Lucas, ele deu um chutamento lá pra dentro da área, a bola passou da área, caiu na direita pra Varela, evitou a saída de bola pela linha lateral e chegou no passe pra Léo Ortiz, centralizou para Paquetá, pé canhoto para Plata, Paquetá domina, lança a bola para Pedro no interior da grande área, tira Iago, a bola voltou, é Ranieri que tá por ali, cortou, a bola voltou ainda para a equipe do Flamengo, não perde, pressiona, dominou Paquetá, rolou para Samulino, cabe até o tiro, preparou, pé direito, cortou a marcação, levou, pé canhoto, bateu, o gol, a bola voltou ainda para a equipe do Flamengo, antes dessa bola chega Pedro Milans, dá um bico na bola, manda a bola pela linha lateral, pressão Flamengo, Rufino.
10: A pressão mais uma vez com o Samuel Lino, ajeitava com o pé direito, mas chutou com o pé esquerdo, Mais uma bela defesa do Hugo Souza, evitando o gol do Mengão.
9: E vamos girar o tempo e o placar do Nova Brasil em campo. Chega na marca de 37 minutos da primeira etapa. Campeonato Brasileiro, 27ª rodada no Maracanã, tem Flamengo 0, Corinthians também 0, Ever Lima.
4: Terminou o Cleiton Gamarra lá em Mirassol, Mirassol e Vitória 2-2.
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10: Amarelou.
9: Pra quem?
10: Dinegão.
9: É isso.
10: Foi o Charles que recebeu o cartão amarelo.
9: É isso, Charles, portanto, amarelado no jogo. Deu uma castanhada ali para cima do Samulino. Falta Flamengo, na bola parada. Bola rolando, teve chance e não fez. Quem sabe na bola parada. Levantamento veio para segurar a trave. Tira a zaga do Corinthians. O Arthur, vamos ver, para bater por último no Danilo ou não. Pela reclamação do Hugo Souza, ele deu escanteio, Rufino.
10: Escanteio, Danilo estava na jogada, mas não foi o último a tocar. Por isso, escanteio pela direita, chegando ali o Plata. Plata na bola e você quer ouro no lance, ô Gamarra.
9: Vem Gonzalo Plata pra cobrança, lado direito, pé canhoto. Olhos fixos lá pra dentro da área, mandou o arco pra segurar a trave, pra ninguém. Chega na cobertura, corta a zaga, a bola voltou. Ainda pra Guinegão, que dá um chutão na bola por ali. Guinegão, inimigo da bola. Fica com a bola pela meia, dominou Varela. Varela recepciona, puxa a bola pra perna direita, abre a bola pela ponta, toca pra Plata. Plata balançou diante da marcação, entra a linha lateral do campo, a linha lateral da grande área, recua a bola pra Eric Pulgar. Centralizou para Paquetá. Paquetá leva a bola pro seu pé canhoto. Rola a bola pela meia para Eric Pulgar. Pico da grande área. Vai a Varela. Lado direito. Chama na tabela. Plata, Plata para Varela. Varela abre a bola para Pulgar. Linha de fundo. Lado direito. Vai tentar o cruzamento. Não. Prefere o recuo para Varela. Agora sim vai cruzar. Fez o arco para dentro da área. Cortou a zaga. A bola voltou para Arrascaeta. Kizulu. Pegou mal na bola o Uruguai. A bola saiu. Linha de fundo. Tiro de meta. Rufino.
10: Ah, não é a tarde do Arrascaeta. Vai desperdiçando oportunidades. Não é acostumado perder lances assim, mas pegou com o tornozelo nessa finalização, Gamarra.
9: 39, Celso Cardoso, primeira etapa 0-0 e o jogo, Celso?
6: O jogo segue na mesma toada, é um time só que joga e um que time que se defende, o Corinthians totalmente lá preso na área, tanto que o Flamengo se dá o luxo de atacar com 7 jogadores. O Flamengo trabalha a bola com 7 jogadores esperando na área, o Corinthians tem os 11 lá. E não tem segunda bola, né? Você não tem o rebote. E o Corinthians tira essa bola, sobra com o Flamengo. Tira essa bola, sobra com o Flamengo. Quando o Arrascaeta chuta pra fora, como disse aí o Rufino, alivia pro Corinthians. Mas quando a bola vai no gol, tem o Hugo, que faz um partidaço. Aliás, outro faz uma bela partida e tem muito a ver com a estatura também, é o Hilaire. O Hilaire tá tirando todas. Todas e mais algumas. Tá se destacando hoje o argentino lateral do Corinthians.
9: Sai jogando o Flamengo de novo, de novo, de novo lá pela lateral com Varela. Varela, diante da marcação, ele domina, Lingard fecha na marcação, ele solta a bola para Plata, Plata vai para cima do Lingard, ele já viu que se deu bem uma vez e continua indo para cima, recua a bola para Varela, diante da marcação, ele domina, volta a bola pela meia, pro Arrasca, organiza o time, ele centraliza o passe para Pulgar de primeira para Paquetá, Paquetá recebe a bola pela meia esquerda, abre a bola para Ayrton Lucas, dificuldades no domínio, Pedro Milan fechou na marcação, faz com que o Ayrton Lucas recue a bola para Danilo, Danilo para Lucas, volta para Danilo, Danilo recebe a bola pela meia esquerda, conduz a bola lateralmente, toca a bola pela meia para Arrascaeta, toma certa liberdade, levantou a bola para a área, tira, tira, choca, corta para a equipe do Corinthians, a bola voltou reboteada, ainda pelo setor direito para a equipe do Flamengo, dominou Ortiz, tocou para Arrascaeta, abre a bola para Plata, Plata recua a bola para Varela, Varela domina pela meia direita, mudou lado na bola da meia direita para meia esquerda para Paquetá, apontou, dominou, rolou para Ayrton Lucas, lateral esquerda, conseguiu bater a marcação, recua a bola, é para Varela, Varela domina, rola a bola pela meia direita para Eric Pulgar, aciona ela, é Ortiz, da Ortiz para Pulgar, preparou, equilibrou, levantou a bola pra área, pra fora do gol, linha de fundo, tiro de meta para a equipe do Corinthians. Fala, Gaviva,
7: galera que participa pelo WhatsApp 11 994 33 21 21. Tem dois áudios aí, vamos soltar o áudio, DJ.
15: Alô, galera Nova Brasil, Weber, Celso, Gamarra, Gavião, aqui é ouvinte de sempre, Hélio Ribeiro de Suzano. Eu, como palmeirense, jamais vou torcer pro Corinthians ganhar do Flamengo, mas vou torcer pro Flamengo perder pro Corinthians. Um abraço a todos!
16: E a equipe da Jornada Esportiva. Eu quero saber de vocês o seguinte: Corinthians não vai ganhar do Flamengo. Eu quero saber qual vai ser o tamanho da pressão que o Corinthians vai enfrentar daqui pra frente. Um abraço do Ivan Carlos de Mauro.
17: Bola rolando!
7: Palmeirense não quer admitir, mas tá torcendo por um empatezinho hoje aí, Gamarra.
9: É, um empatezinho pro Palmeiras seria espetacular, né? Corinthians não ganha, o Flamengo também não, e o Palmeiras continua na frente. 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Varela acionado na lateral direita, escapou da marcação, domina, não conseguiu evoluir. Anguilleri fechou bem na marcação, ele recua a bola, toca a bola pra Pulgar, solta pela meia esquerda pra Paquetá, Paquetá muda o lado da bola da esquerda pra direita pra Rascaeta, centraliza pra Pulgar, pra Rasca, enfiou boa bola pro Samuliro, cruzou pra dentro da área, gol! De carinho, bloqueio, cruzamento, escanteio, Flamengo, Rufino.
10: Samuel Lino, mais uma vez pisando na área corintiana, e apareceu o garoto que está sendo observado, tendo a sua participação nos últimos 6 jogos, ele foi relacionado, ficou no banco e hoje está fazendo a sua estreia.
9: É isso, escanteio, vem cruzamento venenoso pra área do Arrascaeta, toque de cabeça, bate a bola na marcação, tira em definitivo o Ranieri, a bola voltou pra Ayrton Lucas do balanço defensivo, os dois laterais por ali pela meia direita agora com Varela. Varela recepciona, abre a bola pra Arrascaeta, Arrascaeta vai cruzar, preparou, equilibrou, levantou a bola na diagonal pra dentro da área, corta Pedro Milans, Matheus Pereira ajeitou a bola, aqui pro setor esquerdo, tenta escapar no primeiro, limpa a jogada do segundo, recua a bola pela linha para Anguilleri, ele solta a bola pro Ranieri, Ranieri tenta o passe, a bola desvia na marcação e sai lateral para a equipe do Corinthians. 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
9: É isso, Nova Brasil em campo no Campeonato Brasileiro, 0-0, tá acabando o primeiro tempo no Maracanã.
10: E subiu.
9: O lançamento por Guinegão, que não teve o domínio, fala.
10: Subiu os dois dedos ali do árbitro, a placa será levantada dentro de instantes, 2 minutos, vamos até 47.
9: Portanto, vamos até 47 minutos. Desce Samulino, dominou, rolou, boa bola por dentro. Desce o Flamengo, tentativa de escapada do Ayrton Lucas no meio do caminho. Chega, despacha ela, zaga. A bola volta reboteada para Danilo. Danilo abre a bola pelo setor de ponta esquerda. Vai chegando, dominando o Samulino. Balança diante da marcação pela meia esquerda, não consegue evoluir. Portanto, ele recua a bola para Pulgar. Pela meia direita para Paquetá. Abriu na ponta, tocou. Boa bola para Varela. Cortou a marcação, chamou na tabela para Plata. Plata devolve aqui na meia direita para Paquetá, devolveu a bola pra área, Pedro Milans, de cabeça tira Dieguinho, dominou errado, recupera Ayrton Lucas, se mantém no campo de ataque, a equipe do Flamengo rola a bola pela meia, lançamento é bom, Samulino domina, chamou na tabela, Plata recuou pra Paquetá, Paquetá abriu pelo setor direito pra chegada do Varela, que errou o passe, ih rapaz, o Guinegão deu passe pro Flamengo, vem a batida pro gol, desvia a bola na marcação e vai embora pela linha de fundo, e o Guinegão falou, se eu não faço nada no ataque, eu vou ajudar o Flamengo no ataque lá, hein, Rufino?
10: E que bela assistência, hein? Bela assistência do Guinegão, só que para o time adversário. Quase o Flamengo aproveita, o Varela tentou finalizar, mas errou o alvo, segue 0-0. O Corinthians vai se segurando, Gamarra.
9: Pedro Raul ou Guinegão?
6: Pode jogar com a menos? Porque, porque pelo menos você não tem... pode não fazer nada. A minha falecida mãe dizia, muito ajuda quem não atrapalha.
9: Quem não atrapalha.
6: Então, se não tiver em campo, você não vai ter o cara fazendo bobagem. O Guinegão fez uma bobagem agora, porque você imagina. Corinthians suando sangue para segurar esse 0-0. Suando sangue. Aí o Guinegão tem a chance de armar o contra-ataque. Ele simplesmente dá uma assistência pro cara fazer o gol. É que o Varela.
9: O Flamengo.
6: Sim, gol contra. É. Sabe? É que o Varela errou o alvo. Mas é desolador ver o Guinegão em campo. Tem que concordar com tudo que você disse. Olha.
9: É, vida dura.
6: Chama o Vitinho pro segundo tempo.
9: É, sai jogando, vem de novo, perde a bola a equipe do Flamengo. Ranieri recupera. Vai o Ranieri sozinho, escapou no primeiro, escapou no segundo. Grande jogada, vai o Ranieri. São três flamenguistas contra o Ranieri. Invadiu a grande área, caiu, perdeu a bola. Mas valeu a jogada do Ranieri. Tentou alguma coisa, Rufino.
8: É, velocidade, parecia que estava na Fórmula 1, hein? Olhando pra trás.
9: Na frente ou atrás do Colapinto?
8: Na frente, correndo, correndo. Até.
9: Vamos pro juiz, você não vai falar. Você, já vi que você não vai falar. Fala. Dominou, vem o Flamengo. Lá pelo setor direito do gramado. Solta isso, não para. Dominou pela meia esquerda, preparou, equilibrou. Domina, vem o Flamengo. Ayrton Lucas cruzou a bola pra área, corta a zaga. Domina a equipe do Flamengo, sai com bola e tudo. Vou falar também, o Flamengo merece críticas, hein? Que é só bola pra área. O time de qualidade desse aí só fica jogando bola pra área, não adianta nada. Quando nesse momento apita o árbitro. Termina o primeiro tempo no Maracanã. E para surpresa de muitos, tá tudo empatado, hein? 0 para o Flamengo, 0 Corinthians do Maracanã. Vamos agora com o intervalo Nova Brasil, com a apresentação dele. Ele vem aí. Vai daí, Weber Lima!
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4: Vamos com o intervalo Nova Brasil, você na Nova Brasil FM, curtindo a nossa jornada de, por enquanto, Flamengo e Corinthians 0-0. Corinthians jogando atrás, pelo menos por enquanto, está dando certo. 18 horas e 18 minutos, Edson Rufino, o seu primeiro destaque aí neste primeiro tempo, Rufino, empate sem gols.
8: Ah, foi um jogo nesse primeiro tempo de ataque contra a defesa, o Corinthians se segurando, alguns jogadores brilhando, Hugo Souza, o próprio o João Pedro Choca, o Raniel, enfim, Corinthians se segura e continua 0-0 placar, intervalo de jogo, opções aí para o técnico Fernando Diniz, Cauê, Mateuzinho, Gabriel Paulista, Breno Bidon, o Garro, o Vitinho, Pedro Raul, Matheus Bidu, Caio César, Hugo, Alex Santana e Iago Melo, opções que tem o técnico Fernando Diniz, com vários jogadores considerados titulares, preservados do banco. Intervalo de jogo, hora do recreio, de volta você, Weber Lima.
4: Maravilha, Celso Cardoso, 0-0. O Corinthians está muito atrás, está dando certo, né? Até pelo menos por enquanto, né? Não está perdendo o Flamengo. Está muito atrás, Celso. É difícil segurar um jogo de 90 minutos dessa forma. E o Flamengo tentando ali nos cruzamentos chegar através de chutes. É que chute fica mais difícil, né? Porque tem muita gente à frente do goleiro Hugo, Celso.
6: É, eu falei aqui, 7 jogadores à frente do Hugo. Quer dizer, não adianta. Ou você consegue fazer essa bola passar por entre linhas, ou você vai ficar levantando bola para ver se consegue, de repente, numa dessas... Dessa bola aérea, você conseguir subir mais do que a marcação do Corinthians. Mas o Corinthians faz um jogo muito seguro do ponto de vista aéreo. O Ranieri tá bem ali. O Iago Machado tem só 17 anos, entrou, tá estreando nessa fogueira. Mas ele tem ali o auxílio luxuoso do Ranieri, do Anrileri, que tá, sabe, tão ali do lado dele também. Ele faz boa partida. O Anrileri, pra mim, depois do Hugo, é o melhor do primeiro tempo. Muito bem no jogo. É um Corinthians que entendeu que é muito inferior ao Flamengo e que vai ter que jogar como o time pequeno nessa estratégia e se defender lá atrás. Segurou o primeiro tempo. Para sobreviver no segundo, precisa saber aproveitar essa segunda bola que o Corinthians nunca pega. Na única vez que pegou agora com o Ranieri avançou. Se fosse, por exemplo, um Roberto, um jogador de frente com mais qualidade, talvez até teria feito o gol do Corinthians. Mas é um Corinthians que sobreviveu no primeiro tempo.
4: Maravilha, Celso, Gaviva e o pessoal que participa aí, Gaviva.
7: Opa. O Guilherme Santista dizendo que hoje vai dar empate esse jogo aí. A Ana Nery, olha a Ana Nery aí, ó, torcendo pro timão. Marli Gomes, ótima tarde, equipe Nova Brasil. Corinthians ganha hoje de 2-0. Tá no otimismo a Marli. E o Christian da Argentina, hein? Olha a frase dele aqui, eu pensei 10 minutos. Que ele ouvindo, vendo essa frase aqui, é muito interessante. Corinthians, vou te apoiar quando menos merecer, porque será quando mais você vai precisar. Olha que bonita frase, Weber Lima.
4: É, muito bonito mesmo, bonito mesmo.
14: Bom, 18 horas e 21 minutos, rápido break.
7: Deixa eu beber um pouco mais.
14: É, rapaz.
7: Beber um pouco mais para entender melhor a frase.
14: Exato, Gaviva. Rápido break, voltamos já já com muito mais no intervalo. 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

0: 18h26, 18h26, você está no Futebol da Nova Brasil. Vamos com as estatísticas do jogo, vamos lá, com as estatísticas neste momento. 76% de posse de bola do Flamengo, olha, há muito tempo que eu não vejo isso, hein? 18 finalizações do time carioca, 1 do Corinthians, 5 faltas do Mengão, 3 do Timão. Um impedimento do Flamengo, 11 escanteios, Celso Cardoso e um do Corinthians, cara. Que loucura, hein, Celso? Há muito tempo que eu não vejo números assim, Celso. E você?
1: Ó, e essa finalização aí que tá atribuída ao Corinthians, eu tô tentando entender qual é. Porque a finalização que teve do Corinthians foi aquele chute que o Guinegão se atirou na bola e acabou bloqueando o próprio chute do companheiro, que na verdade é uma espécie de um cruzamento. O Corinthians não conseguiu chegar, o Rossi foi um mero espectador. Em contrapartida, o Hugo Souza, ele foi brilhante. E quando ele não conseguiu defender, ele contou com a ajuda do Tioca, que fez uma defesa mesmo, que ele tirou a bola praticamente em cima da linha de cabeça, então foi uma defesa salvadora. E depois as outras finalizações do Flamengo, todas para fora do gol, foram 6 chutes no alvo, né, do Flamengo, pelo que a gente vê ali. Portanto, um Flamengo que se impôs, um Corinthians que se defendeu, dentro da estratégia traçada pelo Fernando Diniz, foi um Corinthians eficiente. Só que para ter essa eficiência defensiva, ele teve que abrir mão de qualquer ambição ofensiva. Na verdade, o Corinthians está tentando esticar uma bola e pegar o Flamengo no contra-ataque. Com os jogadores que estão aí hoje, o Diguinho está muito preso ali na marcação, o Lingard está muito preso na marcação e o Guinegão, ele realmente não vive um bom momento. Talvez o Diniz possa pensar para o segundo tempo do Vitinho no lugar do Guinegão. Por quê? Porque o Vitinho, ele tem velocidade para de repente explorar esse contra-ataque que o Flamengo está deixando, que o Flamengo está inteiro no campo de ataque. Como o Corinthians só se defende, o Corinthians pode pregar essa peça no Flamengo, de repente encaixar um contra-ataque. Eu vejo um bom jogo para o Vitinho entrar, ou até mesmo o Caio César, que o Caio César eu entendo que o Diniz talvez não vai correr o risco de perdê-lo para o jogo contra o Estudiantes. Mas eu arriscaria com o Vitinho, sim, sem dúvida alguma, para o segundo tempo.
0: Gaviva e o pessoal que participa através do WhatsApp, Gaviva.
2: Opa, vamos soltar o áudio aí. Tem o áudio que a galera tá mandando no WhatsApp. Pode soltar, DJ.
3: Boa tarde, Weber Lima, Gamarra, Celso, Gaviva, que é o Edson Rio de Nagoya. Aqui começando mais um dia de trabalho. Hoje o jogo 1-1. Boa transmissão para vocês e grande noite e tarde para vocês. Abraços.
4: Oi, pessoal, Nova Brasil, tudo bem com vocês? Espero que sim. Eu sou a Isabel, estou no Campo Limpo. Frio,

0: chuva. Hoje, eu, como boa palmeirense que sou, avante palestra, vou torcer para um empate, tá? Um pontinho pro cheirinho e um pontinho pro timinho. Ui, rimou. E só para variar, Nova Brasil em campo, vai Verdão,
1: Fala, Weber. Fala, Gaviva. Fala essa galera massa aí, essa transmissão maravilhosa. Jackson de Maceió. Ô, Weber, quando você folgar os sábados que tiver jogo do São Paulo, dê folga ao Gavião também, viu? Dê folga ao Gavião também, que todo domingo tem uma historinha. Que você tava no jogo, que não sei o quê. Um abraço.

0: Não é sábado, viu, Weber?
1: É, eu sei, Gavi, eu sei. Ele tá ouvindo lá no 106,5. Um abraço pra você, ligado no futebol da Nova Brasil. Olha, hoje tivemos um empate, né, entre Mirassol e Vitória. Muito por culpa do Muralha, viu? Muralha aprontou lá no lance no início do jogo, 2 minutos de partida. Também no segundo, ficou no meio do caminho, ó. Não saiu nem nada, devia ter ficado no gol, né? E o Vitória saiu com 2-0. Mas o Mirassol empatou 2 vezes com o Bruno Santos, que faz gol. Esse cara faz gol, hein? Era o artilheiro da Série B do Campeonato Brasileiro. No Mirassol, tá ajudando o Mirassol a fugir da zona da degola. O Mirassol, que antes do gol, do segundo gol de empate, tinha enfiado já 2 bolas na trave. Fala, Celso.
2: É o Bruno Santos, que era do Londrina.
1: Isso, do Londrina.
2: É, foi destaque lá e o Guanais, ó, buscou ele.
1: É isso aí, tá fazendo gols no Mirassol. O Mirassol, com esse empate, vai a 29. 29 pontos. Cadê? Ultrapassa o Grêmio, é o 15º. 29 pontos pro time de Mirassol. Bom, você fica agora com o segundo tempo de muita emoção no futebol da Nova Brasil, com o Gavião, Edson Rufino, Celso Cardoso e a narração. E a narração.
2: Isso conta como finalização? Não,
1: então, Weber? Eu tô dando risada do Guinegão, rapaz. Como é que ele foi na bola? Tá mostrando no replay aqui, cara.
0: Ó, Pedro. Superman.
1: É o Superman, mas o Pedro não pode perder esse gol, não, hein? Artilheiro do esquece ser artilheiro do campeonato. Perdeu o gol assim, cara a cara com o goleiro, não dá não. Mas vamos lá, no segundo tempo, na emoção, nosso gerador de emoções, Cleiton Gamarra.
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4: É isso, vamos juntos para a segunda etapa, daqui a pouquinho a bola rolando. Você espera que o Diniz mexa no time, Celso Cardoso, ou não mantenha o mesmo time aí, dando mais minutos para ver se o time fica mais agressivo com as orientações no intervalo.
2: É que o Vitinho tá voltando de contusão agora, mas eu voltaria com ele, no lugar do Guinegão. E explico, porque o Lingard tá muito preso ali pelo lado esquerdo, o Vitinho pode fazer esse lado esquerdo, mas é uma opção de velocidade pro contra-ataque, o Corinthians não tem essa velocidade. Então, de repente, você centraliza o Lingard para fazer justamente esse papel de meia e esticar essa bola para um cara de velocidade. E o Vitinho tem essa velocidade. O ideal mesmo seria o Caio César. Mas não acredito que o Diniz vai queimar esse cartucho, a não ser que esteja perdendo o jogo. Então eu colocaria justamente o Vitinho para que ele tenha essa opção de velocidade para o contra-ataque, que o Corinthians não tem. O Dieguinho está muito preso ali, fazendo o sétimo homem pelo lado direito, e o Lingard muito preso fazendo o sétimo homem pelo lado esquerdo. Então está na hora de repente pensar num cara de velocidade para esse contra-ataque.
4: E os jogadores do Flamengo ali já estão no gramado conversando bastante, inclusive, né, para acertar os tempos da jogada, principalmente desse time mais fechado. E para variar, lembrando que o Corinthians levou da Conmebol algumas multas, inclusive por atrasos em retorno de intervalo de jogo para o segundo tempo, e de coletiva. Também o Diniz deu uma atrasada, então deu $300 mil. Claro, o Corinthians não paga isso porque é descontado direto no valor da premiação. Mas nova, por que eu tô falando isso? Porque o Corinthians até aqui, de novo, não voltou pro gramado dentro do tempo estabelecido.
2: Mas $300 mil, meu amigo, você faz a conversão, dá R$1,5 milhão. R$1,5 milhão você já paga algumas coisinhas, sabe?
4: Que o Diniz tá acostumado, né, com a questão da...
5: Brasileiro, né?
4: Do brasileiro ficar 1h30 para chegar na coletiva.
5: A brasileiro tem multa, não na coletiva, mas na volta.
4: Não, também. Na volta também. Então, assim, aqui no brasileiro ainda não vi divulgação da CBF em relação
5: ao
4: acúmulo de multas.
5: Teve um jogo do Campeonato Brasileiro que o Fernando Diniz demorou para o início da entrevista coletiva mais de 1 hora.
4: Então. E o Corinthians só volta agora. Já passamos dos 15 minutos de intervalo e o Corinthians voltando agora. Fala, Gaviva!
0: Nosso ouvinte Ivanildo França está perguntando, tem a ver com você, Gamarra. Ele pergunta, o Ivanildo: Gaviva, aquele copo lá que o Gamarra está bebendo, será que é água que passarinho não bebe? Aqui tem uma pinguinha de carvalho, vocês querem? Olha aí.
4: Não
0: pode. O Ivanildo está de olho no que você está bebendo,
4: não,
0: aí.
4: Esse Gamarra. Copo aqui é café, não pode, não bebo, né? Não bebo nem bebida alcoólica, nem eu fora do não. Trabalho, porque eu não... Não, você não bebe, Gavi?
0: Nem no trabalho.
4: Quando nesse momento apita o árbitro, a bola está rolando para o segundo tempo no Maraca.
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4: Flamengo no ataque, lançamento lá pro comando, chega na cobertura, quarta zaga, diga.
5: Sem mudanças, Flamengo é o mesmo, Corinthians é o mesmo. E está a explicação o porquê o Corinthians demorou tanto. Fernando Diniz pediu para os atletas: vamos ficar mais tempo sem sofrer gols, hein?
4: Aí demora mais para voltar, tem toda a razão. É isso, mas só explicando café, viu? Café aqui para o nosso ouvinte que perguntou. É café. Aquele cafezinho para...
5: Açúcar ou adoçante, hein?
4: É, aqui só... Aqui a Nova Brasil...
6: boa, não abro mão.
4: A Nova Brasil é uma rádio que... cuida dos seus colaboradores, né? Então é só adoçante, não tem açúcar. Só tem adoçante aqui. Lançamento lá pro comando de ataque. Para a equipe do Flamengo. Samuel Lino tentou ajeitar, saiu do gol. Hugo Souza faz a defesa e vai repor a bola em jogo, Rufino.
5: Começa o segundo tempo e da mesma forma que terminou a primeira etapa, com o Hugo Souza aparecendo ali na antecipação. Fez a defesa. É a primeira tentativa do Flamengo no segundo tempo.
4: É isso, sai jogando a equipe do Flamengo de novo. Com Plata, dominou, escapou na marcação, adiantou essa bola no meio do caminho, chega na cobertura, Iago Machado, corta para a equipe do Corinthians, a bola voltou, rebotear, abraçar Molino, escapou, dominou, rolou a bola aqui pela esquerda para Rascaeta, centralizou o passe para Paquetá, de primeira para Pulgar, Pulgar domina pelo setor de meia esquerda, centraliza o passe, reconectando a jogada pela linha para Danilo, Danilo rolou para Paquetá, abriu pelo setor direito, lateral direita da área, vai chegando com Varela, Varela recua a bola pela meia para Paquetá, encarou a marcação, levou pro pé canhoto, soltou a bola por dentro pra Varela, volta a bola pela linha, lá pelo setor esquerdo do gramado, vai chegando, dominando com Ayrton Lucas, recua a bola pra Eric Pulgar, a Danilo tem opção de passe com Léo Ortiz, tem mais ali do lado, o Paquetá, ele prefere o passe pra Rascaeta, chama na tabela, não recebeu de volta, Pedro Milan intercepta, mas já perde a bola na sequência, faz a proteção, Ayrton Lucas e consegue o escanteio, escanteio Flamengo lá pelo setor esquerdo, vem bola pra área, Rufino.
5: É, o Pedro Milan recupera a bola dentro da área, mas aí o lateral, Ayrton Lucas, colocou o corpo à frente, fez a proteção e ganhou o escanteio. Será cobrado pelo Arrascaeta.
4: Arrasca para cobrança, lado esquerdo, pé direito, olhos fixos lá para dentro da área. Vai preparando e calibrando. Arrascaeta, pé direito, mandou fechado para a área. Hugo Souza cortou para cima e vem a batida pro gol! Paquetá!

0: é do Mengão, cruzamento fechado pra área, Hugo Souza cortou, mas cortou no pé do Paquetá, praticamente no pico da pequena área, ele mete o pé na bola e manda a bola pro fundo do gol. Paquetá abre o placar no Maracanã, Paquetá faz a festa na torcida do Flamengo no Maracanã e em todo o Brasil, o Paquetá é embaçado, o Lucas Paquetá é muito embaçado, Paquetá sinistro marca aos 3 minutos passados da segunda etapa, agora no Maraca tem Flamengo 1, Corinthians 0, Edson Rufino.
1: Arrascaeta na cobrança do escanteio, Paquetá dentro da área, na defesa parcial do Hugo Souza, ele ainda chega a trombar com Angeleri, mas ele soca a bola e ela vai justamente onde estava o Lucas Paquetá. Chute forte, bola no fundo do barbante. Lucas Paquetá é o dono do gol, motivo da alegria do Flamengo em todo o Brasil. O placar mostra, a galera faz festa. Flamengo na frente, 1 a 0.
0: Celso Cardoso, gol veio cedo no segundo tempo, Celso.
2: E veio na bola parada, porque com bola rolando o Corinthians estava bem organizado defensivamente, mas na cobrança de escanteio você conta com um erro individual. E esse erro individual, no meu entender, foi do Hugo Souza. Ele não consegue jogar a bola para trás, então ele vai com a mão meio mole na bola, essa bola vai para frente e pega o Paquetá livre, né? Totalmente livre para encher o pé e fazer 1-0 pro Flamengo. É um pecado pro Corinthians, porque o Corinthians estava muito disciplinado taticamente, jogando direitinho, e toma um gol na bola parada. Agora vai ter que correr atrás do resultado. E ao correr atrás do resultado, vai dar mais espaço pro Flamengo. Então pode ser mais complicado.
0: Diga.
1: Paquetá, Lucas Paquetá, terceiro cartão amarelo, ele não vai poder enfrentar o Bragantino na próxima rodada.
0: Vem o Corinthians com o Iago Machado, domina pelo setor esquerdo do gramado, solta a bola para Ranieri, recua a bola para o goleiro Hugo Souza e vamos gerar o tempo e o placar do Nova Brasil em campo. Chega na marca de 5 minutos e meio da segunda etapa. Campeonato Brasileiro, 27ª rodada no Maracanã, tem Flamengo 1, Corinthians 0, Éber Lima.
3: Cleiton Gamarra, ontem na Arena Condá, a Chapecoense foi derrotada pelo Internacional por 2-1 e na Arena do Palmeiras, o Verdão venceu o São Paulo por 2-0.
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0: Lateral Corinthians, Anguileri vai repor a bola em jogo pro Timão, levanta a bola pra chegada aqui do comando Varela, cortou, ficou com a bola a equipe do Flamengo com Plata, tenta escapar, escapou na marcação, foi puxado, caiu, pediu a falta, nada marcado, tá tudo valendo, fica com a bola Anguileri, domina para a equipe do Corinthians, abre a bola pro setor esquerdo, tenta sair, saída pressionada totalmente no Corinthians, Iago tenta inversão de bola lá da esquerda pra ponta e lançou pro Pedro Milans, consegue um bom domínio, escapa na marcação, caído, falta do Samulino pra cima do Pedro Milans, falta. Volta para a equipe do Corinthians, arquivo Nova Brasil, de segunda a sexta, às 11 da noite, as músicas que marcaram época, grandes clássicos e canções que fazem parte da trilha sonora da sua vida aqui na Nova Brasil.
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0: Lançamento errado do Ranieri, fica com a bola, a equipe do Flamengo, Samulino, perdeu a bola para o Charles, Charles recepcionou, dominou, prendeu, largou o passe errado, Charles, mesmo assim conseguiu ficar com a bola, lança a bola para Matheus Pereira, Matheus Pereira domina, parece que tá com a bola de ferro ali para correr o Matheus Pereira, impressionante, tá pesado o Matheus Pereira. Fala, Gaviva!
6: A pergunta para o Rufino aqui, o ouvinte é o Cícero de Mauá. Rufino, Yuri Alberto, ele volta para o jogo de quarta-feira já ou não?
1: Não, está descartado. O André pode até ser que volte. Ainda não é certo, mas o Yuri Alberto ainda não voltará na quarta.
0: Tá aí a resposta do nosso Rufino. Senhor Alberto, na quarta-feira, Corinthians desce para o campo de ataque. Pedro Milans dominou, vai para a linha de fundo, levantou a bola para a área. A bola caiu na esquerda para Anguileri de cabeça para Guinegão. Passa a bola por toda a extensão da área. Volta o Corinthians aqui para o setor de meia esquerda. Recolhe o garoto Iago. Iago rola a bola pela meia esquerda. Várias opções. Jesse Lingard abre a bola para Anguileri. Anguileri adiantou, dominou, pé canhoto, cruzou a bola para fora do gol. Linha de fundo, tiro de meta para a equipe do Flamengo. Rufino.
1: Exato. O Angeleri fazendo o cruzamento, ela foi direto pela linha de fundo, portanto proporcionando aí o tiro de meta para o Mengão, que não tem pressa, vence o jogo 1-0. Com o resultado, o Flamengo reassume a primeira colocação do Campeonato Brasileiro.
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0: Rossi domina, abre a bola pela quarta zaga para Danilo. Danilo recepciona para a equipe do Flamengo, vai conduzindo a bola na linha intermediária, solta a frente para Samulino, foi atingido, falta. Pegou pesado por ali o Ranieri, falta para a equipe do Flamengo lá pelo setor esquerdo do gramado, Rufino.
7: Samuel Lino permanece caído por ali, o Ranieri na jogada, também o Milans por ali, a falta aconteceu, o Flamengo tem a posse de bola, 1-0 vai dando o Mengão.
0: Arrascaíta domina, bate a falta, toca a bola pelo setor esquerdo do gramado com o Samulino, recua a bola para Danilo, Danilo recepcionou, dominou, rolou a bola para Eric Pulgar, ele domina na linha defensiva da equipe do Flamengo, solta a bola pelo setor esquerdo para Danilo, leva a bola até a metade do campo, pisa no campo de ataque, abre a bola pelo setor esquerdo, recolheu, dominou, balançou diante da marcação, volta a bola, Danilo recua para Samulino, a Eric Pulgar na direita para Léo Ortiz bateu na ponta, boa bola para Varela, Varela domina na lateral direita, recua a bola para Léo Ortiz recepcionou, devolveu a bola para Eric Pulgar, rola a bola pela meia esquerda para a chegada do Arrasca. Arrascaeta lançou na diagonal longa pela lateral para a chegada aqui é do Ayrton Lucas. Voltou pela meia esquerda, toca para Samulino, chamou na tabela. Arrasca que dominou Pedro Milans na leitura da jogada, tira. Olha o Matheus Pereira, em minha Nossa Senhora, lentidão que perde a bola. Recuperou Plata para a equipe do Flamengo. Domina pelo setor direito, passou Varela, recebeu na linha de fundo, lado direito, vai tentar o cruzamento. Bate a bola na marcação, repicou o próprio Varela, saiu linha de fundo, tiro de meta, e aí Celso Cardoso chega na marca de 10, segunda etapa, pinta o quadro do início do segundo tempo aí, Celso.
2: O Flamengo conseguiu um gol logo cedo, e aí com esse gol que o Flamengo consegue, o Flamengo diminui um pouco o ritmo, marca a saída de bola do Corinthians. O Corinthians erra muitos passes, é incrível como o Corinthians erra passes, passes fáceis assim, é o Charles que erra pelo meio, Matheus Pereira, Guinegão, é um Corinthians realmente muito infeliz, ineficiente nessa troca de passes. Mas pelo menos agora o Corinthians tenta ficar um pouco mais com a bola, atacar um pouco mais, já povoou um pouco mais o campo de ataque, o que não fez durante todo o primeiro tempo. Momento do segundo tempo, o Corinthians tem força física e mental para conquistar um empate.
0: Iago Machado solta a bola para Charles, recepcionou na linha intermediária defensiva da equipe do Corinthians, leva a bola para o pé direito, abre a bola pelo setor direito para João Pedro, choca, choca, domina, próximo ao meio de campo, puxa a bola para o pé direito, solta a bola pela linha para Matheus, Matheus Arranielli, enfiou, boa bola aqui pelo setor direito para Lingard, foi desarmado, a bola espirrou, caiu para Pedro Milans, que deixou a bola sair, lateral Corinthians já cobrado rapidamente, Arranielli para Pedro Milans, Pedro Milans recua a bola pela meia direita, reconectando a jogada com João Pedro, choca, tocou para Charles, Charles à frente para Arranielli, Arranielli domina pela meia, lançou para Pedro Milans, tentou escapar, tocou para Dieguinho, Dieguinho para Arranielli, Guinegão passou, passou, recebeu no interior da grande área, saiu do gol Rossi, na pequena área, dele a bola, Rufino.
7: Ah, é dele a bola, o Léo Ortiz fez a proteção, o Guinegão não conseguiu se aproximar para tentar finalizar, melhor para o Flamengo, a bola volta a rolar, 1-0 Mengão.
0: E aí, Gaviva, tem gente com a gente, Gaviva?
6: O Genésio Costa, o Diniz, por favor, põe os caras, pelo menos o Bidon e o Mateuzinho aí para jogar. O Francisco em Jundiaí, o Corinthians tem que tomar muito cuidado, tá ficando numa situação difícil na classificação e tem ainda um jogo a mais, tá ficando preocupante, hein? É, vai lá, Gamarra.
0: Sai jogando a equipe do Flamengo lá pelo setor direito, domina, domina de bola pela linha, vem chegando, dominando com Paquetá, recua a bola pela meia direita, recomeçando a jogada com Léo Ortiz, Léo Ortiz pela meia esquerda, toca a bola pela linha com Danilo, Danilo solta a bola à frente para Arrascaeta de primeira, para Samuel Lino, domina fintando, bateu para fora, passa à esquerda, quase o segundo do Flamengo, Rufino.
7: E mais uma vez aparecendo o Samuel Lino, já estava dentro da grande área, chutou no canto esquerdo baixo do Hugo Souza. Hugo Souza saltou, a bola foi pela linha de fundo, errou o alvo, mas quase o Flamengo marcou o segundo.
0: E vamos girar o tempo e o placar do Nova Brasil em campo. Chega na marca de 12 minutos e meio da segunda etapa. Campeonato Brasileiro, 27ª rodada no Maracanã. Tem Flamengo 1, Corinthians 0, Éber Lima.
3: Cleiton Gamarra, ontem no Engenhão, Botafogo e Bragantino ficaram no empate em 1-1. E a Nova Brasil transmitiu o jogo da Vila Belmiro, Santos 2, Cruzeiro 1.
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0: Sai jogando o Corinthians no toque de bola com o Matheus Pereira. Rola a bola para Linger. Vai conduzindo a bola em direção ao meio de campo. Lado direito do gramado. Ele solta a bola aqui para João Pedro Choca. Toca a bola aqui pela linha para Matheus Pereira. Rodopia para cima da marcação do Arrascaeta. Perna canhota. Solta a bola curtinha. Tá apertado. Tá marcado. Rola para trás. Reconecta a jogada com João Pedro Choca. Ele tem a opção de passe lá pelo setor esquerdo. Que tocou para Iago Machado. Recebe a bola o garoto na quarta zaga. Centraliza o passe para Ranielli. Ranielli tem a opção de passe com Choca aqui na direita. Ele quis tocou a bola para Choca. Choca já avança para o gabinete de ataque para a equipe do Timão. Matheus Pereira pede a bola por dentro. Recebe, toca para Guinegão. Passe errado do Matheus. Fica com a bola. Arrascaeta toca a bola para Sabolino. Tenta o passe. Ele recua a bola pela linha para Léo Ortiz. Léo Ortiz mata no peito. Faz a bola dormir no gramado. Abre a bola para o setor direito para Varela. Varela ataca o espaço. Abre a bola pela ponta. Tem espaço o Flamengo. Vem Plata. Carregou em progressão no mano a mano com Rileri. Ele puxa a bola pela meia. Retorna a bola para Léo Ortiz. Tocou para Varela. Varela na lateral direita. Ameaça o cruzamento. Prefere o passe curto. Vem dominando com o Léo Ortiz. Rolou a bola para Paquetá. Paquetá para Arrascaeta. Para Paquetá. Muda o lado da bola da meia direita para meia esquerda. Toca para Pulgar. Pulgar rolou pela meia para Danilo. Danilo para Ayrton Lucas. Ayrton Lucas recua a bola pela meia. Reconecta a jogada pela linha. Vem o Flamengo com o Eric Pulgar. A Paquetá soltou a frente para Arrascaeta. Grande bola para Plata. Já na área. Lado direito. Tocou para Arrascaeta. Invadiu a grande área. Bateu. Explode a bola na marcação e vai embora. João Pedro Choca bloqueou o que seria um golaço do Arrascaeta. Quase o gol do Mengão, Rufino.
7: Quase, quase. Mais uma vez o Choca aparecendo no momento exato na troca de passes do Arrascaeta para o Plata. Ele passou novamente a bola dentro da área e na finalização do Arrascaeta salvou o Corinthians. Mais uma vez o Choca, escanteio.
0: Escanteio para a equipe do Flamengo. Arrascaeta e Plata. Arrascaeta pode bater tanto curto como mandar a bola lá para o interior da grande área. 14 minutos, vamos para 15, segunda etapa. 1-0 Mengão. Vem bola lá para a área, vai preparando e calibrando, vai preparando e calibrando. Arrascaeta fez o arco para a marca do pênalti, subiu, tirou dali Ranielli. A bola voltou a Ayrton Lucas, bateu longe do gol. Linha de fundo, tiro de meta e vamos girar o tempo e o placar do Nova Brasil em campo. Chega na marca de 15 minutos da segunda etapa. Campeonato Brasileiro, 27ª rodada no Maracanã. Tem Flamengo 1, Corinthians 0, Éber Lima.
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0: Fala, Gaviva.
6: Mensagem aqui do Isaías, na freguesia do Ó. O único time de São Paulo que faz o Flamengo tremer é o São Paulo. O Fernandão, tô aqui fazendo comida boa, torcendo pro Corinthians. E o Zé Luiz em Vitória, no Espírito Santo, dizendo que o Pedro às vezes se esconde no jogo.
0: Tá certo, é isso, a sua participação direto lá no Bar do Cabeção. Fala, Celso.
2: Não, tá na hora do Diniz pensar em mexer no time. Se ele não quiser usar titulares, que eu acho prudente, ele pode, por exemplo, Alex Santana tem sido relacionado sempre, mas não joga. O Matheus Pereira faz uma partida horrível, talvez uma das piores que eu já vi dele com a camisa do Corinthians. Experimenta o Alex Santana no lugar dele, de repente, uma possibilidade, dá ritmo de jogo pro rapaz. E tenta o Vitinho também, o Guinegão também é outro, faz uma partida horrível. Então saca o Guinegão, saca o Matheus Pereira, põe Alex Santana e Vitinho para ver o que acontece.
0: Ranielli soltou a bola aqui para Dieguinho. Muito forte o lançamento aí, Ayrton Lucas toma a frente da jogada, fica com a bola para a equipe do Flamengo, faz a escolta da bola, deixa a bola sair, linha de fundo, tiro de meta para a equipe do Mengão, para pão de alhozinho, com pão de alhozinho da jogo.
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0: É o Nova Brasil em campo para você no Campeonato Brasileiro. É falar Copa do Brasil. É tanto campeonato. No Campeonato Brasileiro para você. Fala, Rufino.
7: É, o Celso me perguntou se o Matheus Pereira tem apelido. Ele tem um apelido, é Pirulão.
0: Pirulão?
7: É, por quê? Nas categorias de base, ele tem apelido de Pirulão. Agora, por quê? Aí você vai ter que ir atrás
0: não,
7: pra descobrir.
0: Não. Você é o repórter, você não. Que vai atrás da informação. É,
7: mas eu não
0: eu sou
7: narro
0: o jogo.
6: Repórter de vestiário.
0: É,
6: hein?
0: Não vem com essa, não. Quem entra no vestiário, o Gaviva, é o repórter? Não é o repórter?
6: É o repórter.
0: É, pô, então você tem uma informação.
7: Não, não entra mais não.
0: É, sai jogando lá pelo setor ofensivo, a equipe do Flamengo, lançamento Hugo Souza. Celso Cardoso, você que é o cara que jogou em todas as posições na imprensa esportiva. Aí. O senhor já narrou, já reportou, já comentou, já editou, já produziu. O repórter tem que correr atrás da informação ou não, Celso Cardoso?
2: É obrigação do repórter trazer as informações. Mas jogou a informação no ar, explica.
7: É, mas eu joguei o pirulão pra vocês decifrarem.
0: Não, não vem correr, não. O senhor vai atrás do pirulão agora, diga.
6: Como tem o bicho molhado, tem o repórter molhado também.
0: É, que beleza. Sai jogando Pedro Milans. Recepcionou para a equipe do Corinthians. Recua a bola pela linha para Tchoca Tchoca. Rola a bola. Aqui é para Dieguinho. Dieguinho para Matheus Pereira. Solta a bola. Olha o Charles aí, hein? O Celso Cardoso está com saudade de ver o Charles jogar 90 minutos.
2: O Charles não tá mal, não, viu? É. Hoje não faz um jogo ruim, não. Eu tenho lá as minhas questões com o Charles, mas não tá mal, não. Agora o Matheus Pereira, pelo amor de Deus.
7: Hoje você chamaria o Charles de rei? E aí, meu rei?
2: Aí é muito.
0: Vem o Flamengo, dominou, Arrascaeta rolou pra Plata, tá na área, bateu em cima da marcação. A bola explode no Iago Machado e sai pela linha de fundo, escanteio Flamengo, Rufino.
7: Ah, mais uma vez aparecendo agora o Iago Machado, evitando a finalização, até que chutou o Plata, mas aconteceu o desvio nas pernas do jogador corintiano, Iago Machado, escanteio.
0: Realmente é outra categoria, né? Ele tem 17 anos, dá pra ver ainda que tá em desenvolvimento e tal. Tá. Até a
7: mas
0: compressão.
7: Não tá tremendo, não, né?
0: É, não, tá bem. A compressão física dele é diferente dos
2: 1,87,
0: outros,
2: né? Mais magro, mas faz uma bela partida, Iago.
0: Tem um senso de posicionamento, garoto. Vem o cruzamento pra área. Passa a bola por toda a extensão dela. Toque de cabeça, a bola sai em lateral. 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
0: É chamar a cavalaria, hein?
7: É, foram chamados Mateuzinho, Matheus Bidu, Bidon, Caio César. Olha, por isso vai ficar um pouquinho melhor para buscar o empate.
0: O Garro tá no banco?
7: Tá no banco.
0: Só faltou o Garro aí, hein, Celso?
2: É, mas talvez o Diniz segure um pouquinho, né, o Garro no banco para não correr nenhum risco. É só Bidu, Mateuzinho, Bidon, qual que é o outro mesmo? E o
7: Caio César.
2: Caio César, já dá pra você fazer um estrago.
0: Vem o Samuel Lino, bateu pro gol pra fora. A bola vai embora pela linha de fundo, tiro de meta. E vamos girar o tempo e o placar do Nova Brasil em campo. Vintão, hein? Chega na marca de 20 minutos da segunda etapa. Campeonato Brasileiro, 27ª rodada no Maracanã, tem Flamengo 1, Corinthians 0, Weber Lima.
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0: É isso, e aí, Gaviva, tem gente com a gente, Gaviva.
6: Tem aqui o Ricardo Puga, o profeta, direto de Indaiatuba, profetizando que vai dar Flamengo e vai ser 3-0. E tem áudio, vamos soltar o áudio da galera do WhatsApp.
8: Fala, Nova Brasil, vai Corinthians, Robson do Cambuci, 1-0 Coringão hoje, hein? Segundo tempo, vambora, hein?
9: Grande Nova Brasil, aqui é o Alex. Tô aqui ouvindo a Nova Brasil, acompanhando meu amigo Gavião. E vai Corinthians, hein?
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6: Esse é o Alex, faz as entregas aqui no Bar do Cabeção. Boa. Nosso motoboy. Só que não pode sair de 3 km de circunferência aí, que ele tá com a tornozeleira eletrônica.
0: Ah, então ele tem uma limitação geográfica.
7: Mudou.
0: Mudou o Corinthians.
7: Olha, saíram, nem sei se entraram, mas saíram. Dieguinho, Pedro Milans, o Charles e o Angeleri. Entraram. Bidu 21, Bidon 7, Mateuzinho 2 e Caio César 37.
0: O senhor tá corneto, hein? Oi? Nem sei se entraram e tal. Tá corneto, Rufino. Gostou, Celso Cardoso?
7: Pirulão segue no jogo, viu, Celso?
2: Que ideia fixa, hein? Tá com a ideia fixa.
7: E o Guinegão também.
6: É, tá salivando.
2: Rapaz. Isso, uma época aí, bom, enfim, não vou falar nada não dos Mandia.
5: Que isso, Celso. Vamos, Celso, vamos. E as alterações, Celso? Vamos pro jogo. Já
6: na brincada,
5: esperar o Celso se recompor. Dominou Ranieri. Olha o que você faz, Rufino. Tentativa de passe, bate a bola na marcação e sai pela linha lateral. Arremesso para a equipe do Corinthians.
11: É muito para o Celso uma jornada só. Manja a uma.
5: Vamos pro jogo. Lançamento lá pro Cola. Vocês não conseguem falar, pô. Fica dando risada.
11: Cola, o Pirulão.
5: Não, tá, é Cola mundo. Pinto. É Pinto Cola. É Cola Pinto. Se o Pinto Cola aí, eu já não sei. Sai jogando o Pulgar. Abre a bola pro setor direito do gramado pra Varela. Vai conduzindo a bola aqui em progressão para a equipe do Flamengo. Recua a bola para Léo Ortiz. Léo Ortiz recepciona, domina, prende. Ele domina e toca a bola pra Érico Pulgar. Pulgar rola a bola pela linha. Reconecta a jogada com Danilo, que recua a bola pro goleiro Rossi. 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
5: Tá tudo bem, Celso? Recomposto?
2: Recomposto, o Charles, que eu dizia que fazia um bom jogo, né? Ele tinha amarelo já também, então o Diniz evita aí o risco de perder um jogador expulso, porque já tem amarelo. O Bidon, ele entra e dá muito mais qualidade, especialmente na saída de bola do Corinthians. O Bidu também dá mais profundidade pelo lado esquerdo, mesmo vale para o Mateuzinho pelo lado direito. O Pedro Milans, por mais que você tenha boa vontade com ele, definitivamente não é jogador para o Corinthians. Não é jogador para o Corinthians, esse jovem lateral uruguaio. E o Caio César também, para no um contra um tentar, sabe, botar fogo no jogo. Então são quatro peças que elevam a qualidade do Corinthians e dá para pensar em empatar.
5: Corinthians no ataque.

0: A bola pega a velocidade, Rossi evitou a saída de bola pela linha de fundo e cedeu apenas o lateral. Chegou Corinthians, Gufino.
1: Aí evitou escanteio, jogou a bola pela linha lateral, arremesso favorecendo o Corinthians. O Lingard apareceu no jogo, hein? É. O arremesso.
0: Já até assustou, né? Vem Iago Machado, domina, toca a bola pela meia, vai chegando com Tchoca Tchoca, solta a bola pra Ranieri, vem pela meia direita, campo de ataque, desce pro Timão, abriu a bola pela ponta pra Mateuzinho, Mateuzinho toca a bola pra Ranieri, Ranieri na perna canhota, soltou pra Bidon, organiza o time pela meia direita, muda o lado da bola, lá da direita pra ponta esquerda pra Jesse Lingard, Jesse Lingard domina pela ponta, vai pra cima da marcação, escapou, levou pro pé direito, bateu direto, longe do gol. Linha de fundo, tiro de meta Camara para a equipe do Flamengo. Fala, fala, fala, Gaviva.
2: A pergunta para o Celso Cardoso aqui é o Chechel. Ele é de Araçatuba, extremo oeste do estado de São Paulo. Ele fala assim: Celso, o time titular do Corinthians, você acha que dá para encarar o time titular do Flamengo numa Libertadores?
3: Claro que dá. Prova disso é que o Corinthians já ganhou uma final Supercopa diante do Flamengo no começo do ano. Então, dá sim. Time titular, dá. Corinthians completo, dá. Isso pensando em Roberto, Memphis Depay, Garro, Carrígio,
0: André.
3: André, aí dá. É, 11 contra 11, tudo bem. O problema é só quando tem que fazer substituições, repor alguma peça do time titular. E o Flamengo tem muito mais banco, tem maiores possibilidades para mudar o jogo, diferentemente do Fernando Diniz. Mas no 11 contra 11, pode ter certeza que dá jogo e vai ser jogo equilibrado.
0: Tem mais, Gaviva?
2: Boa, Camarra.
0: Vamos lá, então.
2: Isso aí, vai lá você.
0: Sai jogando lá pelo setor ofensivo. A equipe do Flamengo chega na cobertura. Tchoca cortou, a bola voltou, reboteada para a equipe do Flamengo lá pela lateral direita com Varela. Dá um tapa na frente, tenta o passe para Plata. Plata no costado do Bidu, que vacilou, fica com a bola. Plata domina a linha de fundo, lado direito, cruzou a bola rasante para a área. Falha a zaga do Corinthians. Tchoca corta em definitivo. Tira, alivia o perigo. Volta a bola para a equipe do Flamengo. Aqui para o setor direito, dá duro na bola por ali o Guinegão. A bola saiu à lateral. Arremessou para a equipe do Flamengo, lá pelo setor esquerdo do gramado, submedido, uma hora só de música, sem interrupções, 3 edições por dia, às 8 da manhã, ao meio-dia, às 4:30 da tarde, aqui na Nova Brasil.
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1: Foi chamado.
0: Diga.
1: Alexandro, camisa 26 do Flamengo, daqui a pouco novidade no time carioca.
0: Pedro domina no interior da grande área, sai da área, vem pelo setor esquerdo, recua a bola para Arrascaeta, voltou, boa bola aqui, é para Ayrton Lucas, para Pedro, sim, banana todo ali na linha, a bola espirrou para Arrascaeta, para Samulino, leva a bola para a linha de fundo, cruza para a área, rebate, corta João Pedro, choca para a equipe do Timão, na sequência a bola se perde pela linha lateral, arremesso para a equipe do Flamengo. 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
0: 27 minutos e meio do segundo tempo. 1-0 para a equipe do Flamengo. Agora, nesse momento, Corinthians com alguns titulares em campo, tentando empatar o jogo. É lateral para o Flamengo. Samuel Lino sente por ali, Rufino.
1: Exato, na disputa de bola, ele ficou sentindo uma pancada na perna. Mas realmente tá tudo certo com ele. Foi chamado, hein?
0: Diga.
1: Garro, camisa número 8, a novidade na equipe do Corinthians. O Garro, camisa número 8, entrando no Timão. Eu confirmo quem saiu dentro de instantes. Matheus Pereira foi embora.
0: É isso, o MP23. E aí, Celso, gostou, Celso?
3: Ah, sim, demorou, né? O Matheus Pereira fez uma das piores partidas que eu já vi dele com a camisa do Corinthians. E o Garro é outro nível, né? Um dos melhores meias do futebol brasileiro. O cara com o maior número de assistências no time do Corinthians. Então pode ajudar o Corinthians a tentar esse empate, que não tá tão absurdo, não. O Flamengo poderia ter goleado o Corinthians no primeiro tempo. Não fez. O Corinthians está vivíssimo no jogo. Só precisa criar jogadas, né? O que o Corinthians não fez ainda. Deu uma finalização só nesse segundo tempo.
0: E vem choca para Mateuzinho na lateral direita, solta a bola para Garro na primeira dele no jogo, retorna a bola para Mateuzinho, Mateuzinho para Choca, Choca tá à vontade no jogo hoje, hein? Ele volta a bola pro Iago Machado, vem o garoto, puxa a bola para perna direita, solta a bola para Mateuzinho de primeira para Garro na ponta, ele rola a bola pela meia, toca para Bidon, na aproximação Garro passou, Bidon atacou o espaço, foi para cima, Caio César passou, ele rolou na ponta, era pro Lingard, que não dominou a bola, saiu a lateral, Flamengo, diga!
1: Duas mudanças do Flamengo, saíram Ayrton Lucas e o Pedro para a entrada do Alexandro, camisa 26, e o Bruno Henrique, camisa 27. Alexandro no lugar do Ayrton Lucas e Bruno Henrique em substituição ao Pedro.
0: E aí, Celso, Alexandro e Bruno Henrique.
3: O Alexandro tem muita experiência e é um excelente lateral. O Ayrton Lucas fez uma partida razoável, tal. O Pedro, 20 participações em gols no Campeonato Brasileiro, é artilheiro do campeonato, um dos artilheiros do campeonato, na verdade. 5 assistências, é um cara que joga muito, mas hoje perdeu algumas oportunidades importantes no primeiro tempo. Tem o mérito do Hugo Souza, tem, mas o Pedro perdeu chance e estava meio apagado no jogo, né? Desde que o Flamengo fez 1-0, o Flamengo tirou um pouco o pé e o Corinthians fica mais com a bola. Então o Bruno Henrique é uma opção do Léo Jardim para trazer um pouco mais de ofensividade para o time do Flamengo.
0: E o Alexandro aqui para dar uma reforçada, né? Já que entrou o Caio César aqui para azucrinar o Ayrton Lucas, o Alexandro tá no jogo também para dar uma reforçada aqui na defesa, né, Celso?
3: Sem dúvida, porque agora e o Ayrton Lucas estava mais cansado, né? Então, sangue novo, como diriam os portugueses, jogador fresco.
0: Fresco.
3: Jogador fresco. Então, também dá uma refrescada na marcação com o Alexandro, que é um veterano já, mas faltam aí 15 minutos para terminar a partida, então aguenta bem.
0: É isso, vem ele, Alexandro, domina pelo setor esquerdo, rola a bola por dentro, tenta o passe, Eric Pulgar, foi desarmado, a bola caiu na ponta, Caio César tenta resgatar a bola, chega na cobertura, Danilo, recua a bola pro goleiro, Rossi na perna direita, levanta a bola para ataque, a bola vai viajando no Maracanã, que quando o gramado Bidu não foi nela, foi derrubado, o Arthur não marcou, marcou falta para cima do Matheus Bidu, falta marcada, jogo parado, e vamos girar, o tempo e o placar do Nova Brasil em campo. Chega na marca de 31 minutos da segunda etapa. Campeonato Brasileiro, 27ª rodada no Maracanã, tem Flamengo 1, Corinthians 0, Éber Lima.
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0: Vem João Pedro Choca, domina. Fala, Gaviva!
2: A mensagem que me chamou a atenção aqui. O César em Atibaia. Tô escutando a Nova Brasil e tal. E tô vendo na TV a linda Joelma no Rock in Rio. Não sei o que me espanta mais. A Joelma no Rock in Rio. Se ele tá achando que ela é linda. Eu não sei o que tá acontecendo. O mundo tá de cabeça pra baixo, hein, mano?
0: Vem Corinthians, Caio César invadiu, rolou pra garro, pra Caio César na cara do gol, cruzou pra área, o toque pro gol!

0: Guinegão! É do Corinthians! É do Timão! Numa tabela espetacular, Caio César, num 2 pro Garro, que invadiu a grande área. Caio César recebendo a bola do argentino e deu tapa na bola pro Guinegão e fala: faz, meu filho, faz, meu filho. E ele fez, com o gol aberto, sem goleiro, empurra a bola pro fundo do gol. Guinegão empata no Maracanã. Guinegão faz a festa da torcida corintiana no Maracanã e em todo o Brasil. O Guinegão é embaçado. O Guinegão é muito embaçado. Guinegão sinistro marca aos 33 minutos passados da segunda etapa. Agora no Maracanã tem Flamengo 1, Corinthians também 1. Edson Rufino.
1: Troca de passes aliado à velocidade do Caio César pela direita. Assistência perfeita, servindo o Guinegão. Ele conseguindo finalizar com perfeição. 5 de fevereiro, último gol do Guinegão. E agora volta a marcar, fica ajoelhado, comemorando. Guinegão é o dono do gol, motivo da alegria corintiana em todo o Brasil. Placar mostra, galera faz festa, tudo igual no Maraca. Corinthians 1, Flamengo também 1.
0: Celso Cardoso, Guinegão marcou, desceu o Flamengo, já você fala. Bruno Henrique bateu, defendeu Hugo Souza, que tava fora do gol. Antes o Celso, rapidamente, tá empatado, Celso.
2: Ô Gamarra, a gente dizia aqui, né, que o Corinthians, com a entrada de alguns titulares, melhora a qualidade, que o jogo tava aberto. O Corinthians tinha chance de buscar o empate, até porque o Flamengo tirou muito pé, diminuiu muito o ritmo, depois fez 1-0. Se acomodou. E o Corinthians, com jogadores com mais qualidade, teve a capacidade de buscar o empate. Vem o Flamengo.
0: Vem o Flamengo no ataque. O Corinthians perdeu a bola, dominou, vai pra cima da marcação. Lançamento pra área, batida. Hugo Souza! Saiu, fechou. Reclamação dos corintianos no início da jogada, onde uma possível falta aconteceu. Pôs a jogada do Sabolino pro Paquetá. Hugo Souza cresceu, cedeu escanteio, Rufino.
1: Ah, fechou bem ali o ângulo, jogando a bola pela linha de fundo, daqui a pouco confirmando duas mudanças no Mengão.
0: Escanteio, vem bola lá pro interior da grande área, 35 minutos, tem jogo, muito jogo pela frente. Jogo pega fogo no Maraca, cruzamento para dentro da área, tira a zaga, corta por ali o Iago. A bola voltou, reboteada para a equipe do Flamengo, ainda lá pelo setor esquerdo, domina, dá um tapa na bola, cruzamento para a área, Hugo Souza. Bola já havia saído, tiro de meta para a equipe do Corinthians, escanteio. Eu tive a impressão que essa bola havia saído, Rufino.
1: Tive a mesma impressão, no cruzamento. Mas acho que resvalou na perna do Garro, hein? Desvia no Garro. Por isso confirmado o escanteio.
0: Vem o cruzamento, dominou a equipe do Flamengo. Paquetá, Jorginho cruza pra dentro da área, o toque de cabeça vai pra fora do gol. Linha de fundo, tiro de meta. Fala, Rufino, as substituições.
1: As mudanças do Flamengo: saíram Plata e também a Arrascaeta. Entraram Jorginho, camisa 21, e o Carrascal, camisa 15. Carrascal no lugar do Plata e o Jorginho no lugar do Arrascaeta.
0: Fala, Celso!
2: Não, o que vai ter de gente agora? Guinegão, nunca critiquei. Vai ter um
0: não
2: monte.
0: Fizesse o gol daquele ali também?
2: Não, isso. Eu sei.
0: Não tinha ninguém, até o Pedro Guinegão Raul Superman. Faria. Superman.
2: Como é que é?
3: Guinegão Superman.
2: Mas enfim, ele acaba marcando o gol que é capaz de repente reconquistar, né, a confiança perdida nos últimos tempos.
0: E vem o Corinthians, dominou, Caio César rolou pela meia pro Garro. Garro dominou pela meia, mudou o lado da bola pelo alto, da direita pra esquerda pra Matheus Bidu. Encarou a marcação, levou pro pé canhoto, soltou pra Mateuzinho, vem por dentro, rola a bola pela linha, reconectando a jogada para a equipe do Corinthians com Bidon. Bidon rolou, boa bola pra Raniel aqui pela direita. Bidon passou, recebeu, já tá na linha lateral da área, tentou escapar, escapou, caiu dentro da área. Nada marcado, apenas o tiro de meta, Rufino.
1: Ah, pedalou ali o Bidon, mesmo com dois jogadores por perto. Ele cai e o árbitro entende que ele se jogou o lance normal.
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3: Caio César brigou pela bola, perdeu. Alexandre recupera, recua a bola para Jorginho. Jorginho recepcionou, retornou a bola para Danilo. Danilo abre a bola para Léo Ortiz, vai conduzindo a bola em progressão para a equipe do Mengão. 37 minutos. O Flamengo busca a vitória. O Corinthians se fecha e tenta o contra-ataque. Dominou Paquetá. Errou o passe com falta. Falta marcada para a equipe do Flamengo lá pela meia direita para Pão de Alhozinho. Com Pão de Alhozinho, dá jogo.
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3: Jorginho abriu a bola pela lateral esquerda do campo. Domina com Alexandre. Alexandre solta a bola para Samulino. Samulino retornou a bola para Jorginho. Jorginho pela meia esquerda toca a bola aqui pelo setor ofensivo. Vai chegando com Pulgar para Paquetá. Paquetá tentou enfiada de bola, perdeu. Bidu bloqueou. A bola voltou ainda para a equipe do Flamengo. Lá pela lateral direita, Varela centralizou o passe para Pulgar na meia esquerda. Jorginho. Jorginho puxou a bola para o pé direito. 38 minutos e meio. Toca a bola para Pulgar. Abriu pela meia direita. Desce a equipe do Flamengo. Léo Ortiz. Léo Ortiz recepcionou. Centralizou o passe novamente aqui pela linha para Pulgar. Mudou o lado da bola lá do centro para a esquerda, vai chegando, dominando Jorginho, levou a bola pra área, chegou na tabela, vem a batida pro gol, tira Iago, Iago Machado dá um bico na bola, corta pra equipe do Corinthians, chegou o Flamengo, Rufino.
1: O Iago, chutão pra frente, a bola ultrapassou todo o campo e foi até o goleiro Rossi. Olha o Flamengo.
3: Jorginho retoma a bola pro Gabriel, ataque, solta a bola pra Samulino, encarou a marcação, escapou no Mateuzinho, levou pro pé direito, soltou na entrada da área, levantamento pra área, Hugo Souza, lá em cima é dele. E aí, Gaviva, tem gente com a gente, Gaviva?
5: Tem sim, a Ionete Carvalho, vamos Flamengo. Tem o Wagner Marim, hoje vai dar zebra e o Corinthians vai ganhar. E tem áudio, vamos soltar áudio, por favor, meu filho.
6: Boa noite, rapaziada da Nova Brasil em campo. Aí, Gamarra, por favor, grita pelo menos uns dois golzinhos do Corinthians, que ontem eu torci pro meu Palmeiras, ele ganhou, e hoje eu sou corintiano desde pequenininho, né, Gaviva? Vai, Corinthians!
5: Olha aí!
7: Gavião, aqui é o Ricardo Santos Mil Grau, aí Nova Brasil, tô aqui ligadinho aqui na Nova Brasil, tô aqui em Boituva aqui, acompanhando o jogo do Coringão, espero que o Coringão saia com 3 pontos, e vai Corinthians, tô aqui meio deprimido, tristão aqui, mas faz parte da vida, tô aqui na torcida pelo nosso Coringão, parabéns aí à Nova Brasil pela narração, pela transmissão aí, tá, nota 10.
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3: E desceu o Corinthians, Mateuzinho tentou cruzamento pra área, passa essa bola por toda a extensão dela, vai pela linha de fundo, tiro de meta, Flamengo, chegou Corinthians, Rufino.
1: É o Mateuzinho na velocidade pela direita, na marcação, teve a dificuldade de servir o Guinegão, que chegou atrasado também, bola recuperada pelo Flamengo, desce o Mengão.
3: Vem o Mengão, já perde a bola, recupera a equipe do Corinthians com o Raniel, escorregou, tropicou, ficou a bola com o Choca, Choca soltou a bola pra Bidon, Bidon rolou a bola pela meia, jogo tá aberto, hein? Domina lá pelo setor ofensivo. O Corinthians desce para o campo de ataque, Jesse Lee.

0: setor direito do gramado, vai pra cima da marcação, pedalou, dominou, escapou, Paquetá tentou o passe, passe errado, recupera o Corinthians, domínio de bola pela linha, o árbitro parou o jogo. Na hora que o Corinthians teria o contra-ataque, tem dois jogadores do Flamengo caído, aí vou te falar, hein?
1: E foi chamado, hein?
0: E vamos girar, o tempo e o placar do Nova Brasil em campo. Chega na marca de 41 minutos da segunda etapa. Campeonato Brasileiro, 27ª rodada no Maracanã, tem Flamengo 1, Corinthians também 1, Weber Lima.
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0: Diga!
4: Freitas, camisa 30, no lugar do Lucas Paquetá. Joaquim Freitas, você prefere assim?
0: Pode ser.
4: Joaquim Freitas.
0: O número?
4: Lugar, camisa 30, no 30. Lugar do Paquetá, e o Breno Bedon recebeu o cartão amarelo.
0: É isso, Joaquim Freitas, a nova contratação do Flamengo, garoto de tudo. Tá no jogo, é Celso Cardoso. Celso Cardoso tá ali avaliando, e Celso Cardoso, Joaquim Freitas do... já você fala agora. Vem o Alexandre, levantou a bola pra área, passa a bola por toda a extensão, não passa pelo Bidu, que cortou mal, ficou com a bola, domina, vem a equipe do Flamengo, Joaquim Freitas cruzou a bola pra dentro da área, tira a zaga, Iago, a bola voltou, rebotada, batida pra fora do Samulino. A bola subiu, me parece com desvio, escanteio Flamengo, Rufino.
4: Teve desvio, sim, teve desvio, Samuel Lino tentando a finalização, ganhou ali o escanteio, porque o Caio César chegou para evitar, bola resvalando no pé do Caio César, escanteio com muita chuva, 17º escanteio.
0: Carrascal cruzou para a primeira trave, o toque de cabeça, bate a bola no Guinegão e sai, novo escanteio, Carrascal na bola, Rufino.
4: 18º escanteio do Flamengo, Carrascal na bola, você no lance.
0: Carrascal para cobrança, pé direito, mandou a bola para a área, sobe Ranieri, corta para a equipe do Corinthians, a bola voltando, reboteada para Varela, Varela toca a bola aqui, é para a chegada do Carrascal, chamou na tabela, recebeu do Jorginho para Carrascal, desarmado, a bola vai embora pela linha de fundo, terceiro consecutivo escanteio do Flamengo, Rufino.
4: Vai na pressão, em busca do gol da vitória, pensa na liderança do campeonato, mais um, 19º.
0: Cruzamento venenoso pra área.

Tafarel, abre a bola para o setor de meia esquerda, corre atrás da bola, a equipe do Mengão por aqui, lançamento veio pelo setor esquerdo para que o Samulino preparou, equilibrou, lançou para Jorginho, aprofundou, boa bola lá da esquerda, cruzamento para Dedário, toque de cabeça, Bruno Henrique!

0: é do Mengão! Jorginho achou um passe espetacular pro garoto Joaquim Freitas, que cruzou a bola pra dentro da área pro Bruno Henrique, que sobe mais que a defesa, mete a cabeça na bola e manda a bola pro fundo do gol. Bruno Henrique, ele tem estrela, ele resolve. Bruno Henrique coloca o Mengão na frente, faz a festa da torcida do Flamengo no Maracanã e em todo o Brasil. O Bruno Henrique é embaçado, o Bruno Henrique é muito embaçado. Bruno Henrique sinistro marca aos 44 minutos passados da segunda etapa. Agora no Maracanã tem Flamengo 2, Corinthians 1, Edson Rufino.
1: Com a participação de 3 jogadores que vieram do banco, Jorginho servindo Freitas no cruzamento e Bruno Henrique tocando de cabeça, bola no fundo do barbante. Bruno Henrique é o dono do gol, motivo da alegria do Flamengo em todo o Brasil. O placar mostra, galera faz festa, 2-1 Mengão.
0: Celso Cardoso, o Flamengo na frente, Celso!
2: Bom, fazendo um comentário de maneira retroativa, você vai perguntar do Freitas, e o Freitas, quando ele entra, fica clara a iniciativa do Léo Jardim de ganhar o jogo. Ele tira um homem de meio campo para colocar um atacante, fica só com o Jorginho e o Eric Pulgar ali fazendo a dupla de volantes, e deu certo, que parte dele é a assistência pro gol do Bruno Henrique. O problema é que na marcação do Bruno Henrique tava o Jorge e Iago Machado, e o Bruno Henrique ele aparece nas costas do Iago, que nem consegue subir. Ele fica vendo a trajetória da bola, e enquanto ele olha a trajetória da bola, o Bruno Henrique se posiciona para cabecear e fazer Corinthians Flamengo 2-1. Corinthians tinha melhorado no segundo tempo, buscou um empate até com justiça, mas por tudo que fez no jogo, o Flamengo realmente merece a vitória.
0: 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É o Nova Brasil em campo para você no Campeonato Brasileiro. Com esse resultado, o Flamengo retoma a liderança, né, Weber Lima?
3: É isso aí, Gamarra. Passa o Palmeiras novamente, o Flamengo vai a 57 pontos.
0: É isso, Mengão. Mengão na frente agora, na liderança, diga.
1: 7 minutos, vamos até 52 e o Pulgar recebeu o cartão amarelo.
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0: Corinthians tenta o empate, dominou Bidu lá pelo setor esquerdo, ele carrega em progressão, é um encharcado Maracanã. Jesse Lingard volta a bola pelo setor de meia esquerda, reconecta a jogada com Iago Machado, mudou o lado da bola da meia esquerda para meia direita para Bidon. Bidon recepcionou, rolou a bola pelo setor direito para Ranielle pisa na bola com o pé direito, recua a bola pela linha para João Pedro, choca, toca para Iago Machado pela meia esquerda, carregou, avançou pro campo de ataque, leva a bola pro seu pé direito, inverte o jogo da esquerda para direita para Ranielle tem a opção de passe aqui pela lateral, ele solta a bola pela ponta para Mateuzinho na aproximação com Caio César rolou errado, mesmo assim resgatou a bola antes da bola sair e recua a bola para Ranielle pela meia, volta a bola pela linha para João Pedro, choca, recepcionou, dominou, prendeu, puxou a bola para a perna direita, volta a bola para Ranielle tem opção de passe, vem buscar jogo Breno, Bidon recepcionou, voltou para Ranielle, toca a bola para Garro tem opção de passe com Bidon, prefere segurar, levantar a bola para Guinegão dentro da área, tentou o domínio, a bola passou por ele e saiu, linha de fundo, tiro de meta para a equipe do Flamengo. Fala, Gaviva!
5: Falei pra Giscreus assim, Giscreus é palmeirense, né? Falei, torce pro Corinthians fazer gol aí pro seu time ser líder do campeonato. Ela falou pra mim, ela virou carioca do nada, ela falou, prefiro a morte.
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1: Público no Maraca.
0: Diga.
1: 70.112 torcedores.
0: Espetacular, hein? 70 mil pessoas do Maraca acompanhando a vitória do Mengão 2-1. Sai jogando pela meia esquerda, desce Caio César para a equipe do Corinthians, abriu na lateral, boa bola para a Linga, vai cruzar, levantou a bola para a área, tira Alexandre, a bola voltou, reboteada para Caio César, mudou o lado da bola pela meia para Mateuzinho, abriu, boa bola para Garro vai cruzar, levantou a bola para a área, o toque de cabeça para a pequena área, tira Léo Ortiz, dá um bico na bola, manda a bola pela linha lateral.

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0: Fala, Rufino!
2: É, o Garro fica reclamando, o Bidon também, que não teria acontecido a falta. Ele realmente é o capitão do time no jogo, mas antes era o Hugo Souza, né? Porque ele fica na reclamação, reclama muito, Garro.
0: Lançamento lá pelo comando para a equipe do Flamengo, tentativa de passagem, tentativa de escapar na marcação, a bola bateu por último no jogador corintiano, saiu lateral Flamengo, fala Celso.
3: Não, mas a reclamação do Garro faz todo sentido, por causa da cera que o Rossi está fazendo para bater a falta. É, já ganhou ali pelo menos um minuto nessa cera para cobrar falta. E isso vai olhar complacente do Wilton Pereira Sampaio, quer dizer, então tem que coibir a cera, né?
0: Tiro de meta não, escanteio Flamengo, lá pelo setor esquerdo, vem bola para a área, Rufino.
2: Ah, mas o escanteio agora pela esquerda, mais uma vez, a equipe do Flamengo tem o escanteio, o 20º do Mengão na partida, o Corinthians não teve nenhum, e agora o Bruno Henrique tá por ali na área, só na expectativa.
0: Vem bola lá para a área, não, prefere o passe curto, o Carrascal vai gastar o tempo, não gastou nada, passou errado a bola, vai dar chance do Corinthians tentar mais um ataque no último minuto do jogo. Vem o Corinthians, dominando pela quarta zaga aqui com o Iago Machado, ele domina, vem Iago muda o lado da bola pela zaga central para João Pedro, choca, vai ter que quebrar essa bola, ele lança a bola pela ponta, toca a bola para a chegada do Mateuzinho, tentou escapar a marcação, chega Jorginho, chuta a bola para fora, manda a bola pela linha lateral, vai levar cartão Jorginho lá, hein, Rufino?
2: Exato, cartão amarelo, árbitro mostrando o cartão amarelo para o Jorginho, jogador do Flamengo.
0: É isso, cartão desnecessário, né, velho? O cara leva o cartão, daqui a pouco tem uma suspensão no jogo importante. Aí não adianta, né? Desnecessário. Lateral para a equipe do Corinthians lá pelo setor direito. 20 segundos, 15 segundos agora para terminar. Minuto. Deu mais um. Vamos até 53 minutos. Choca. Recua a bola para Hugo. Tem tempo ainda no ataque a equipe do Corinthians. Carrascal acertou ali o João Pedro Choca. Hugo Souza na perna direita. Levanta a bola para ataque na ligação direta. Ele tentou passe e chegar à cobertura. Quarta zaga. Aniele tentou parar o rebote. Briga pela bola por ali. Deu certo a jogada para a equipe do Corinthians. Vem o Garro. Tenta escapar. Comete falta. Alto Garro. Falta marcada, jogo parado, posse de bola para a equipe do Flamengo, Rufino.
2: É, o Garro comete a falta, segue reclamando, já tem cartão amarelo, não estava pendurado, mas o árbitro mostrando o relógio ali e realmente está atento em relação ao tempo.
0: É isso, deu mais um minuto e o Rossi vai bater ali. Vem o Rossi para cobrança, para repor a bola em jogo, reta final, 30 segundos para terminar. Levantamento veio lá pelo comando, a bola subiu, desceu, passa a bola por todo mundo e vai embora, lateral. Corinthians tem pressa, 20 segundos para terminar. 20 segundinhos, vamos ver se vai dar tempo do Corinthians chegar, pelo menos o ataque. Ele manda a bola para o Choca. Choca recepcionou, vai recuar a bola para o goleiro Hugo Souza na perna direita, lança mal. Tá sem goleiro, vem o Samulino, dominou, vai terminar quando nesse momento. Apita o árbitro, termina o jogo no Maracanã e deu o Flamengo, reassume a liderança em um jogo mais apertado do que devia, mas venceu a partida, 2 para a equipe do Flamengo, 1 Corinthians. Vamos agora com Confira Comigo no replay com a apresentação dele, ele vem aí, vai daí o Weber Lima.
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0: 19 horas e 29 minutos, você está no Confira Comigo do Replay, o melhor pós-jogo do rádio, aqui na Nova Brasil FM, que você curte no seu rádio, no aplicativo, no youtube.com/jornalismo Nova Brasil ou youtube.com/Nova Brasil em Campo. 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O Flamengo está de volta à liderança do Campeonato Brasileiro e o Corinthians, olha, Rufino, pode começar a fazer contas aí para fugir da zona da degola que está chegando, Rufino.
2: Está chegando, vai se complicando em termos de Campeonato Brasileiro, a 5ª derrota consecutiva do Corinthians no Brasileirão. Hoje, o técnico Fernando Diniz, ele colocou um time

0: reserva em campo, apenas o Hugo Souza e o Ranieri, que não pode atuar na quarta, esteve em ação. E no segundo tempo, nos minutos finais, quando já estava perdendo por 1-0, colocou algumas peças consideradas titulares: o Bidon, o Bidu, o Caio César, o Garro. Enfim, Corinthians até chegou ao gol de empate, mas sofreu o gol da vitória do Flamengo. Comemora bastante, volta à liderança do Campeonato Brasileiro e o Corinthians vai se complicando em termos de classificação. Weber.
1: Maravilha, Rufino. Portanto, aí o nosso Edson Rufino trazendo o seu destaque. Celso Cardoso, o Flamengo volta à liderança e o Corinthians começa a olhar preocupado para a parte de baixo da tabela. Celso.
2: Mas assim, era um risco mais ou menos calculado, né, Weber? O Fernando Diniz sabia do risco de perder o jogo hoje, mesmo jogando, ainda mais jogando, ou melhor, com o time em reserva. Então, essa derrota já estava ali na contabilidade. O empate seria o ideal para o Corinthians do ponto de vista de classificação e tal. De qualquer maneira, apesar do risco, esse risco de ficar mais próximo da zona da argola, repito, ele era calculado. E o objetivo do Corinthians agora é Libertadores América e Estudiantes. Entendo até que a derrota por 2-1 para o Flamengo, nas circunstâncias que ela ocorre, ela, sabe, não é trágica para o Corinthians, não. Acho que tem um efeito moral, tem um efeito psicológico que você pode tirar disso. Porque o Corinthians encarou o Flamengo. Todo mundo estava esperando uma goleada. O gol da vitória do Flamengo só veio com 43 do segundo tempo, depois de uma bela jogada trabalhada e numa falha ali, né, do Iago, que fez um partidaço, o Iago Machado, mas na hora de subir com o Bruno Henrique ele realmente leva pior e o Flamengo vence o jogo por 2-1. Pelo que fez no primeiro tempo, poderia ter sido um massacre, mas o Corinthians conseguiu resistir, reagir, e sobre o Campeonato Brasileiro há tempo para o Corinthians se recuperar. Com força máxima, tenho certeza que o Corinthians não briga para não cair, não. Agora é focar na Libertadores, quarta-feira contra o Estudiantes.
1: Daqui a pouco a sua participação com o nosso Gavião, o nosso Gaviva, rápido break e voltamos já já no melhor pós-jogo no rádio, no Confira Comigo no Replay, com Pão de Alhozinho, com Pão de Alhozinho da Jogo.

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0: 9:38, você está na Nova Brasil FM, no Confira Comigo no Replay, o melhor pós-jogo no rádio, com pão de alhozinho, resenha boa, tem pão de alhozinho da jogo, Gaviva, vamos aí com a participação do povo, Gaviva.
1: Opa, vamos lá, tem aqui mensagem da Isabel Ribeiro, é do Campo Limpo. Que voz gostosa tem o Celso Cardoso. Ô Celso, faz a... tipo alegria, né? O final do domingo da nossa ouvinte Isabel Ribeiro, do Campo Limpo. Manda uma boa noite, aquele boa noite gostosinho pra ela. Por favor, Celso.
2: Ah, estilo Isabel. Love Songs.
3: Ah, Isabel, boa noite.
0: É Isabel ou Isabela?
1: É
0: Isabel ou Isabela?
1: Isabel.
0: Ah, Isabel, foi
1: então,
0: bem.
1: De novo, então.
0: Vai Celso. Lá, Celso, manda boa noite pra ela.
3: Ah, Isabel, boa noite.
0: Colocar um Love Songs aí, Avila. Um Love Songs aí.
2: Acho um Love Songs aí. Recadinho do coração. Mete um recadinho do coração.
1: Quase eu vou ler aqui.
0: Cadê? Vê, o Avila vai colocar uma trilha aí romântica de fundo.
2: Que a trilha não combina no Ornô.
0: No Ornô.
1: E
0: tá.
1: Eu fiz Love Songs, hein?
0: Você fez, Gaviva?
1: Fiz.
2: As cartas eram verdade, então, Gaviva? Não.
1: As cartas, eu trazia, eu fiz Love Songs e fiz Love Line.
0: Ah, então, peraí, antes do Celso, então, você vai fazer um Love Songs da época. Vai lá, Gaviva, como é que era? Manda bala, vamos ver.
1: Assim, ó.
0: Vai lá, cadê a trilha, Ávila?
1: Love Songs are back again.
0: Ah. E aí, como é que era, Gaviva?
1: Aí.
0: Vai, faz, Gaviva.
1: Rádio Cidade, há 10 anos em primeiro lugar no coração de São Paulo. 969 da cidade, você está no Love Songs. Mande sua carta aqui para a Rádio Cidade. Nós estamos na Avenida Paulista, 1912. Aí falava o CEP, não sei o que lá. Mande sua história, a música que toca o seu coração. Para quem você quer falar, o que você quer tocar. Peça sua música, conte sua história. A gente vai falar aqui no ar. E dá o recadinho dentro do seu coração.
0: Olha aí. Muito bem, Gabriel.
2: A rádio tem que voltar com Love Songs da meia-noite às quatro com Gaviva, pô.
0: É.
2: Tem que voltar, pô.
1: E quando era de domingo, eu fechava a rádio, hein? Porque de domingo tinha manutenção, né? Daqueles negócios que tinham uns equipamentos lá e tal. Então, quando era duas da manhã, de domingo pra segunda, eu fechava a rádio e ia com a chave embora, mano.
2: Boa. Agora
0: boa.
2: É a vez do Celso.
0: Agora é o Celso.
2: Pra Isabel, não esqueceu, né?
0: É.
2: Recadinho do coração, Isabel.
0: Isabel, vai.
3: Ah, Isabel, deixa meu beijo pra você. Que sua linda noite seja incrível.
0: Oh, que
2: muito
0: beleza.
2: Bom, muito aí, bom. Os caras são demais. Eu acho que o Edson Rufino poderia fazer com mesmo, o vozeirão que ele tem.
0: Vai, Rufino, vai. Põe a trilha vamos lá. Edson Rufino no Love Songs, vai.
4: E aí, beleza? Vamos juntos até 6 da manhã, curtindo as lindas canções que tocam o seu coração.
0: Aê!
2: Aê! Boa, Rufino!
0: Fala, Gaviva.
1: Eu trabalhei. 1987 para 88 na Antena 1, trabalhava com o Celso Cardoso e o Ricardo Capriotti. Olha
0: nossa,
1: só.
0: Nossa, velho.
1: Todo mundo foi pro mundo do esporte, né? Todo mundo foi pra área do esporte e a gente trampava lá na Rua da Consolação, né?
0: Caraca.
5: E o nosso querido Gaviva tinha um outro nome: Beto Barra.
2: Beto Barra?
0: Essa
2: é novidade, hein?
5: Beto Barra apresentando as melhores músicas pra você.
6: Você tá esquecendo o nome era completo. Beto Barra Pesada.
5: Você viu que eu não esqueci, hein, Gaviva?
1: Não esqueceu mesmo, esse é o Celcinho. Bons tempos. E o rádio não morre, como diz o nosso Weber Lima, o rádio imortal.
0: É imortal. E agora, com a imagem no YouTube, né? O rádio realmente é imortal. 19:43. Celso, e agora, hein, para essa semana? O Corinthians agora tem uma partida importantíssima, acho que a mais importante neste momento do ano, pro time do Corinthians, porque é aquela aquela história, né, Celso? Se ganhar, se passar, estará pela terceira vez em sua história em uma semifinal de Libertadores da América. Mas se perder, Celso, pressão total para cima do Fernando Diniz e para uma vitória contra o Fluminense e Itaquera. Celso?
5: Ah, sem dúvida alguma, só voltando antes de falar do Corinthians, você estava falando que hoje o rádio tem imagem, tem o YouTube, é. Aí acabou a mentirada, né? Porque antes a mulherada achava que o cara...
0: É verdade.
5: É. Tinha aquela voz maravilhosa, e aí chegava lá, não era nada daquilo que ela
2: rodou,
5: via.
2: Os caras que rodou sem óleo, hein?
6: É. É nosso caso aqui na Nova Brasil.
5: Então, não era nada do que a pessoa imaginava algumas vezes. Bom, vamos lá.
0: A maioria das vezes, né?
2: Como assim a maioria? Não é assim?
0: A maioria das vezes.
2: Não exagera, Weber, não exagera.
0: Não, não, a pessoa imaginar, né? Ah, é. Como era a pessoa, provavelmente
6: você,
0: ela erra.
6: Você já se decepcionou achando que era uma coisa e era outra, não?
0: Já, pô. É? Já. Já.
2: Ah, mas aí você continuou
6: mas aí você foi
2: ali o encontro ou você saiu fora?
6: Já que tá aqui,
0: não, continua, não, não, né? Tem, não, teve é. Encontro que eu virei as costas e fui embora.
2: Não, você olhou de longe assim?
0: É, mano, é louco.
2: Peraí, mas eu quero saber. Você tava de quê? De carro? O que que é?
0: Não, tava a pé, tava a pé. Era um encontro num lugar, né?
2: Numa praça.
0: É, na Paulista.
2: Na Paulista.
0: É.
2: Um lugar
0: cheguei
2: comum.
0: Lá na, cheguei lá, olhei na
2: esquina. Qual a distância? Os 200 metros?
0: É, olhei assim de longe e falei, opa.
5: A foto não era a mesma.
0: Mas já me surpreendi bem
6: não,
0: também.
6: Não, pra
2: positivamente.
0: É, pro lado do bem também.
6: Você chegou em algum lugar, mas algum se... encontro, balançaram a cabeça pra você e você virou de costas.
0: Te lascar, vai, Rubino. Vai te lascar.
2: Você deixou a moça vendo navios aí?
0: Deixei.
2: Rapaz.
0: Deixei.
2: Já fez isso também, Celso? Celso deu um cavalheiro.
0: É, o Celso tá no risado, porque já fez.
2: Já fez isso, Celso? Você olhou assim de longe e falou, ih, rapaz, isso aí é
0: bruto. Não, mas aí sacanagem, entendeu? É que a pessoa age de sacanagem, põe uma foto lá cheia de filtro, aí o cara vai babando lá e encontra outra coisa.
2: É, quando o trambolho. Ô, Gabi, você já fez isso lá, Gabi? Não.
7: Sensacional. Mano, uma vez na rádio, era a rádio, a falecida Rádio Cidade, a mina mordeu o cara, mano. A mina mordeu no estacionamento, mano.
6: Mordeu, viva.
7: É verdade.
2: Rapaz.
7: A mina mordeu o cara, velho. Ela tava no veneno, ela tá com fome.
2: Você já. Ai, meu Deus do céu.
0: É, vai lá. É que não tá saindo no ar. Isso aqui é só o nosso retorno.
2: É interno. Vai falar no ar.
0: É, pelo amor de Deus. É, que aí derrubam a gente aqui. É, Celso, vamos lá.
5: Vamos falar do Corinthians, vai.
0: Boa.
5: O jogo de quarta-feira do Corinthians é o jogo da vida. Acho até que se havia alguma expectativa de repente o jogo com o Flamengo abalar confiança e tal, eu não vejo dessa maneira pelo que a gente viu aqui. Com os reservas no primeiro tempo, o Flamengo amassou o Corinthians, mas o Corinthians conseguiu resistir, conseguiu se segurar, levou 0-0. Quando toma 1-0 com 2 minutos do segundo tempo, que foi, no meu entender, uma falha do Hugo Souza, e o Paquetá faz 1-0, o Flamengo, ele diminui um pouco o ritmo, e quando o Diniz coloca pelo menos 4 titulares, o Garro entra depois, mas 5 titulares, entra o Garro, Bidon, Marco, Caio César, Bidu e o Mateuzinho, né? Então o Corinthians, com esses jogadores, ele melhora o futebol, começa a povoar um pouco mais o ataque, chega ao empate. E poderia ter até virado o jogo, mas aqui no Flamengo é muito forte. Num lance de ataque, o cruzamento do Freitas, que tinha acabado de entrar, né? Jovem argentino, 19 anos, que era do River. Faz o cruzamento e o Bruno Henrique sobe mais que o Iago Machado, que não foi mal na partida não, viu? O garoto, ele não foi mal. Um garoto de 17 anos, entrou numa fogueira danada e deu conta do recado, mas nesse lance especificamente ele não foi bem. Então o Corinthians perde por 2-1, mas encarou o Flamengo no segundo tempo, quando entrou parte do time titular e levando isso em consideração, que é o líder do campeonato, mais 70 mil pessoas, entendo que o Corinthians vai pro jogo contra o Estudiantes com um psicólogo psicológico um pouco mais em alta. Sabe, vai para competir, sabe que é o jogo da vida, sabe que o Corinthians aposta muito em voltar a uma semifinal depois de 14 anos, já foi 2012. Depois de 14 anos, e a importância desse feito, né? Então acho que o Corinthians realmente ele vai pro partido contra o Estudiantes, ele vai forte sim, sem dúvida alguma.
0: 19 horas e 48 minutos. Vamos curtir os gols da partida. Os gols de Flamengo 2, Corinthians 1. Na voz de Cleiton Gamarra.
2: Hugo Souza cortou para cima, a gente vem a batida pro gol!

0: é do Mengão, cruzamento fechado pra área, Hugo Souza cortou, mas cortou no pé do Paquetá, praticamente no bico da pequena área, ele mete o pé na bola e manda a bola pro fundo do gol. Paquetá abre o placar no Maracanã. Paquetá faz a festa na torcida do Flamengo no Maracanã e em todo o Brasil. O Paquetá embaçado, o Lucas Paquetá é muito embaçado.
1: É de balançando, é gol.
0: Caio César invadiu, rolou pra garro, pra Caio César na cara do gol, cruzou pra área,

0: César num 2 pro Garro, que invadiu a grande área. Caio César recebendo a bola do argentino e deu tapa na bola pro Guinegão e fala: faz meu filho, e ele fez com o gol aberto sem goleiro, empurra a bola pro fundo do gol. Guinegão empata no Maracanã. Guinegão faz a festa da torcida corintiana no Maracanã e em todo o Brasil. O Guinegão é embaçado. O Guinegão é muito embaçado. Parou, equilibrou, lançou pra Jorginho, aprofundou, boa bola lá da esquerda, cruzamento pra Dedário, toque de cabeça, Bruno Henrique!
1: Copa Brasil!

0: Bola pra dentro da área pro Bruno Henrique, que sobe mais que a defesa, mete a cabeça.
1: Portanto, aí os gols na voz do nosso Cleiton Gamarra, o seu destaque final. Gamarra, um grande abraço e até quarta-feira no Timão.
0: Quarta-feira.
1: Timão e Estudiantes do Futebol da Nova Brasil, Gamarra.
0: É isso, jogo decisivo, o Diniz poupou, achei que acertou, apesar do resultado. Até porque o Corinthians está a 90 minutos de uma semifinal de Libertadores da América e não dá para desperdiçar essa oportunidade. Se vai aproveitar a oportunidade, não sabemos. Mas ele fez o cronograma correto, apesar dos resultados ruins no Brasileirão. Agora é esperar quarta-feira para ver se o Corinthians passa para pegar esse mesmo Flamengo aí na semifinal da Libertadores. Um abraço a você, Weber, Celso, Edson Rufino. Um abraço a toda a equipe técnica, ao nosso Gaviva. E a Fran, que estava nos ouvindo aqui também, gostando da resenha que nós fizemos aqui no nosso... Confira comigo no replay.
2: Tá feliz, hein?
0: Até quarta-feira, tamo junto.
1: Até às 10. Celso Cardoso, seu destaque final. Um grande abraço, Celso. E até terça-feira, né? Nova Brasil em campo.
3: Até terça-feira no Nova Brasil em campo. E o destaque final é o Flamengo mais líder do que nunca, né? Essa briga com o Palmeiras, que pra mim vai ser pau a pau, rodada a rodada, até o final. E o Corinthians agora volta todas as atenções justamente pro jogo mais importante do ano, que é esse jogo contra o Estudiantes, que pode colocar o time pela primeira vez na semifinal em 14 anos. Um feito que seria fantástico para esse time do Corinthians, considerando transfer ban, momento político, salário atrasado, dívida gigantesca. Aí você, quando você fala da possível demissão do Fernando Diniz, né, se de repente não se classificar na Libertadores, mas o trabalho dele tá acima do bem e do mal, porque nas circunstâncias que o Corinthians está, cogitar uma semifinal de Libertadores da América, ninguém poderia imaginar.
1: Um abraço, Celso. Outro grande forte abraço. O Fino, a piada. Opa. E o destaque final. Primeiro o destaque final e depois a piada. Vamos lá.
2: Beleza. Destaque final: Corinthians voltando a campo na quarta-feira. Libertadores da América, jogo da volta, quartas e final, enfrentando o Estudiantes. Vai com força máxima e o Roberto não pode ainda estar à disposição. O André, de repente, pode até ficar à disposição do técnico Fernando Diniz. Campeonato Brasileiro volta domingo em casa contra o Fluminense. O Flamengo, quinta, tem Libertadores diante do Del Valle e depois no domingo vai enfrentar o Bragantino pelo Campeonato Brasileiro. Weber Lima.
1: Vamos lá, é a piada.
2: O cara, ele já há 40 anos casado, ele estava, o senhorzinho já, ele estava nas últimas.
1: Xixi.
2: Sabia que ia pro saco mesmo, né?
1: É.
2: Aí ele chamou a esposa, falou: vamos ser sinceros um com o outro, já estou quase partindo. Você me traiu alguma vez? Aí ela respirou fundo e ela... 3 vezes, amor. 3 vezes? Como assim? Mas foi tudo por um motivo bom, pra te ajudar.
1: Ué, como assim?
2: Ela falou, a primeira vez, lembra aquele chevetinho que você tinha? Tava com a prestação atrasada. Vieram buscar o carro. E eu consegui convencer o cara a não levar o carro. Aí o cara arregalou o olho. E a segunda vez? Lembra daquela operação que tinha que fazer? Que ia demorar 2 anos. Eu fui lá no postinho e eu convenci lá a resolver essa parada.
1: Sim.
2: Aí o cara falou:
4: não, justa causa.
2: Mas só teve mais uma vez, né? Ela só teve mais uma vez. E qual foi? Lembra que você queria ser o presidente do clube do bairro? E eu perguntei pra você quantos votos você tava precisando? Aí falou, tô precisando de uns 74, né? Ela, você sabe, tem muito traíra. Eu consegui 94 votos.
4: Boa, Rufino!
2: E ela saiu cantando ainda, vai com Deus!
1: Um abraço, Rufino!
2: Até a próxima, até mais, um abraço, amigos!
1: E a dica Rufino cultural, é Gaviva, vamos lá!
4: Então, você sabe que antes de ontem foi dia, né, daquele negócio de direito dos consumidores, né, Weber Lima? Sabe, cada vez mais os consumidores têm direito aqui no Brasil. Hoje em dia, pô, antigamente você sabe, né, Weber? Comprava um negócio estragado, um negócio com problema, ninguém defendia, não. Não tinha esse negócio de direito do consumidor. Então, nós resolvemos fazer aqui no Bar do Cabeção um código. Tem 3 artigos, só 3. só três artigos para defender o consumidor do Bar do Cabeção. É. Artigo 1º, assistência odontológica. Você sabe, Weber, você nunca veio aqui no Bar do Cabeção, depois que você tá devendo, você não apareceu mais.
1: É
4: coincidência, né?
1: É uma coincidência.
4: Tá devendo, não apareceu mais, né?
1: Mas eu vou aí.
4: Tá. Então, eu vou aí. Então, o artigo 1º é assistência.
1: Ih, rapaz, nosso Gaviva caiu. Caiu, vamos ver se ele volta aí, se dá tempo. É, ele tava falando do Código de Defesa do Consumidor. Teve gente que ganhou a vida assim, né? 19 horas e 58 minutos. Vamos ver se dá tempo de voltar com o nosso Gaviva, que caiu a conexão do nosso Gavião, direto do Bar do Cabeção. Só passando para vocês, né, os jogos do Campeonato Brasileiro. Na sexta-feira, Coritiba e Atlético Paranaense 3-3. No sábado, Galo 3, Fluminense 1. O Grêmio perdeu em casa para o Vasco por 2-1 e demitiu o treinador Luiz Castro. Vai pagar cerca de 30 milhões ao treinador português, porque não tinha multa, mas tem que pagar até o final, né? Tem que pagar até o fim do contrato. O time gaúcho vai precisar pagar o treinador português. Na Arena Condá, e o Filipão será o técnico interino. Na Arena Condá, Chapecoense 1, Inter 2. O Palmeiras bateu o São Paulo por 2-0 em sua arena. No Engenhão, Botafogo e Bragantino 1-1. Na Vila, Santos 2, Cruzeiro 1. Hoje, no Maião, o Mirassol perdia por 2-0 por Vitória. Duas pataquadas no Muralha e conseguiu empate 2-2. E no Maracanã, o Flamengo derrotou o Corinthians por 2-1. Amanhã na Fonte Nova tem Bahia e Remo às 8 horas da noite. Liderança do campeonato com o Flamengo 57, Palmeiras 56, Atlético Paranaense 46, 45 para o Fluminense, Bahia 43, o Cruzeiro é o sexto com 42, Atlético Mineiro 39, Coritiba 38, Bragantino 36 Opa. Pontos com 35 Santos, São Paulo e Vitória 33, Corinthians 32, Botafogo também 32, Mirassol 29, Grêmio 28, na zona do rebaixamento Vasco Internacional com 28, Remo 23, Chapecoense 17, e vamos lá, Gaviva, tava no odontológico, Gaviva.
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4: 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Porque tá tendo muita procura, sabe? Graças a Deus, a Nova Brasil, muita audiência, tá diferente.
1: Tá diferente.
4: 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Tá ficando mais caro agora. 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
1: Boa, valeu, Gaviva! Moleque. Boa, Gaviva, um grande abraço e até amanhã!
4: Tamo junto, até amanhã no Nova Brasil em Campo às 5h30 da tarde, se Deus quiser.
1: E a gente tá falando aqui de Corinthians e Flamengo. Hoje, um ex-jogador do Corinthians se tornou campeão como técnico também, Danilo, pelo Uberlândia, conquista a Série D do Campeonato Brasileiro, terminou o jogo há pouco, Uberlândia 1, Asa de Arapiraca 1, como Uberlândia venceu em Arapiraca lá no Municipal por 2-0, Uberlândia campeão com Danilo, Danilo portanto campeão como treinador. Você curtiu o futebol da Nova Brasil? Comigo Weber Lima, Celso Cardoso, Cleiton Gamarra, Edson Rufino, Gavião, com Dom Ávila, também com Clodoaldo Júnior, o Pedro Ávila, Antônio Lima, e nós voltamos amanhã às 5h30 da tarde com o Nova Brasil em Campo. Obrigado pela audiência, pelo carinho. 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Até amanhã. Tchau.

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